0: Transporte por dutos, terminais e veículos de qualquer espécie. A norma cria pena específica de reclusão de 4 a 10 anos e multa para o furto de petróleo e derivados, gás natural, álcool etílico hidratado, biocombustíveis e óleos lubrificantes.
1: E de acordo com esse novo dispositivo, a venda de combustível proveniente de crime é considerada crime também, né, Luana?
0: É isso aí, Luciano. Quando o agente tiver conhecimento da origem criminosa do insumo, a pena pode chegar a 8 anos de reclusão e multa. A norma também prevê a interdição do estabelecimento, a alienação antecipada de bens apreendidos e, após a condenação, a perda do cargo, função ou emprego público. O secretário nacional de Segurança Pública, Chico Lucas, explica que a nova legislação, além de penalizar um crime contra a ordem econômica, combate um problema que pode até afetar a saúde pública.
2: Quando nós aumentamos uma pena como essa, a gente está enfrentando sobre todos os eixos, né? Esses combustíveis que eram furtados ou roubados, a comercialização deles, por vezes, era feita de maneira fracionada em lugares com pouca segurança. Isso trazia um risco para a vizinhança e também um risco ambiental, né? Porque combustível pode pegar fogo, destruir uma casa, uma comunidade. Então, esse aspecto também tem que ser levado em consideração no que diz respeito ao aumento da pena.
3: Agora, Luana, essa semana também a Secretaria Nacional do Consumidor se reuniu com 140 representantes, né, de PROCONs para alinhar uma ação de fiscalização do mercado de combustíveis. Como é que vai funcionar esse trabalho?
0: Olha, Mariana, o encontro marcou o início da Operação Carga Pesada, de âmbito nacional, que tem como foco a apuração de possíveis aumentos abusivos na comercialização de combustíveis líquidos. Os PROCONs poderão compartilhar informações, documentos e resultados das fiscalizações, além de organizar ações conjuntas. A reunião foi convocada após a Agência Nacional de Petróleo, Gás Natural e Biocombustíveis ter recebido cerca de 330 denúncias relacionadas a aumentos abusivos de preços. De acordo com o secretário nacional do Consumidor, Ricardo Morishita, já foram instaurados 70 processos administrativos contra postos de combustíveis. Morishita explica que o problema está no aumento da margem de lucro desses estabelecimentos.
4: Qual é o problema? É num momento de guerra em que o governo tem programas de subvenção, quer dizer, ele faz pagamento direto para auxiliar a compra desse combustível. Tem a desoneração de impostos, ou seja, a sociedade brasileira contribui com esse processo e absolutamente num momento tão delicado do cenário global, com o aumento do preço do petróleo, não é o momento para o aumento da margem de lucro desses postos. Isso configura uma prática abusiva prevista no Código de Defesa do Consumidor.
0: Os estabelecimentos têm 20 dias para apresentar defesa e os processos seguirão os procedimentos administrativos previstos na legislação.
1: Luana, você mencionou agora há pouco sobre denúncias recebidas pela ANP. Como é que está sendo a atuação da agência?
0: Luciano, a ANP tem aplicado multas a essas distribuidoras que já superam os 200 milhões de reais. As penalidades resultam de decisões em primeira instância e as empresas ainda podem recorrer. Em algum dos casos julgados, a agência apurou que as margens brutas das distribuidoras aumentaram mais de 1.350%.
3: Nossa, e tem algo que os consumidores possam fazer, Luana, para ajudar nesse controle do aumento abusivo do preço dos combustíveis?
0: Com certeza, Mariana. Além de registrar a queixa aos PROCONs estaduais e municipais, o contato sobre possíveis irregularidades no mercado de combustíveis pode ser feito diretamente com a ANP, tanto pelos canais digitais da agência quanto por telefone. O número é 0800-970-0267. Luciane e Mariana.
1: Obrigado, Luana Karen, pelas informações ao vivo aqui na Voz do Brasil.
3: Aumentou o número de brasileiros com CNPJ, o Cadastro Nacional de Pessoas Jurídicas.
1: Segundo o IBGE, esse percentual aumentou 11% de 2012 a 2025, alcançando 35%.
3: E as mulheres estão buscando mais a formalização para tocar seus negócios.
5: O aumento na formalização entre as pessoas que trabalham por conta própria foi apontado pelo IBGE em dados divulgados nesta quarta-feira. Em

0: no Cadastro Nacional de Pessoa Jurídica. Ao passo que, quando observamos os empregadores, ou seja, aqueles que têm um trabalho, uma empresa mais robusta, eles possuem um nível de formalização muito superior já para aqueles com um nível de instrução mais baixo.
1: Ainda segundo os dados do IBGE, as mulheres têm índice de formalização maior, com cerca de 37% para elas, contra pouco mais de 34% dos homens. A Roseli Ferreira, que é microempreendedora individual, faz parte desta estatística. Ela trabalha na produção de biojoias sustentáveis em Brasília e fala sobre os benefícios da formalização.
2: Né, muitas pessoas acham que é só gasto. Não. Há benefícios, e muitos benefícios, né, em ser um MEI, né, em relação a você estar precisando de um empréstimo, você pode contar. Dá várias portas, várias.
1: O regime de MEI, microempreendedor individual, permite que trabalhadores autônomos tenham um registro de CNPJ, emitam notas fiscais e assegurem direitos previdenciários, como aposentadoria, auxílio-doença e licença-maternidade. A contrapartida é o pagamento de uma guia mensal unificada de tributos. O presidente do SEBRAE, Rodrigo Soares, diz que a formalização aumenta os lucros de quem empreende.
3: Ele tem a possibilidade de triplicar o seu faturamento. Por quê? Porque, primeiro, ele vai ter acesso ao crédito e possibilidade de escalar e ampliar as suas vendas, o seu pequeno negócio. Segundo, abre-se para ele a possibilidade também de vender para grandes empresas, para outras empresas, porque elas exigem a nota fiscal.
1: A região sul liderou a formalização e atingiu índice de 47% em 2025, seguida pelo centro-oeste e pelo sudeste. Reportagem Gabriela Noronha.
4: O transporte aéreo brasileiro registra crescimento nos primeiros 8 meses do ano.
5: De janeiro a agosto, quase 89 milhões de passageiros voaram dentro e fora do país, uma alta de 4,7% em relação ao mesmo período do ano passado.
6: De janeiro a agosto deste ano, 88 milhões e 600 mil passageiros foram transportados em voos domésticos e internacionais. As viagens por dentro do país, ou seja, o mercado doméstico, concentrou parte dessa movimentação, com 68 milhões de pessoas. Só em agosto foram 11 milhões e meio de passageiros, sendo 8 milhões e 900 mil em voos internos. O ministro de Portos e Aeroportos, Tomé Franca, detalha o que significam esses números.
7: E o que esses números mostram para a gente? Que a aviação brasileira está crescendo, que mais gente está viajando de avião e, claro, que precisamos continuar investindo para que esta curva de crescimento continue avançando nos próximos anos.
6: O transporte de cargas acompanhou o ritmo de expansão do setor. Em agosto, foram transportadas 121.500 toneladas de mercadorias. De janeiro a agosto, o transporte aéreo acumulou 922.500 toneladas de cargas. Os dados fazem parte do relatório de demanda da oferta da Agência Nacional de Aviação Civil, ANAC, divulgado todo mês. O levantamento reúne informações sobre a movimentação de passageiros e cargas e sobre a demanda e a oferta dos mercados domésticos e internacional. Reportagem Cleide Lopes.
4: E quem vai viajar de avião nos próximos meses precisa ficar atento às novas regras para casos de atraso, cancelamento ou interrupção de voos.
5: A ANAC, Agência Nacional de Aviação Civil, atualizou as informações que as companhias aéreas devem fornecer aos passageiros.
8: A Agência Nacional de Aviação Civil atualizou as regras para transporte aéreo de passageiros. Com a mudança, o consumidor deverá ser informado já na compra da passagem de que o voo pode sofrer alterações por condições meteorológicas, requisitos de segurança ou outros fatores. Em caso de imprevisto, a empresa deverá comunicar o passageiro por canais digitais, informar a previsão de partida, as opções de reacomodação e como acessar a assistência material. Os direitos à alimentação, hospedagem e transporte continuam valendo. Depois de 2 horas de espera, a companhia deve oferecer alimentação. Se a espera ultrapassar

0: 4 horas e houver necessidade de pernoite, também devem ser oferecidos hospedagem e transporte de ida e volta. Em situações excepcionais, quando a empresa não conseguir fornecer diretamente a assistência, o passageiro poderá ter despesas necessárias e razoáveis reembolsadas, mediante comprovação dos gastos. O pagamento deve ser feito em até 7 dias. As novas regras passam a valer em até 30 dias e, em caso de problema, o passageiro deve procurar primeiro a companhia aérea. Se não resolver, pode registrar reclamação na plataforma ANAC Passageiro, no endereço gov.br/ANAC. Com locução de Thaís de Araújo, reportagem Pablo Mundim.
1: A publicidade em ambiente digital ganha novas regras para proteger o consumidor de conteúdos publicitários enganosos, abusivos ou fraudulentos.
2: É o que prevê portaria publicada hoje pelo Ministério da Justiça e Segurança Pública, em conjunto com a Secretaria de Comunicação Social da Presidência da República.
1: A portaria estabelece regras para anúncios impulsionados, ou seja, aqueles que são patrocinados e veiculados por redes sociais e outras plataformas que hospedem conteúdo de terceiros.
2: Na prática, as plataformas com mais de 1 milhão de usuários ativos serão obrigadas a manter um repositório público para que a população consiga pesquisar quem pagou pelo anúncio, quanto foi gasto, o público-alvo, o número estimado de destinatários alcançados e outras informações.
1: E os provedores deverão manter essas informações por pelo menos 1 ano após a veiculação.
2: De mulheres pode começar de um jeito que parece inofensivo, uma promessa de emprego, de uma vida melhor ou até de ajuda financeira.
1: Por isso, é importante ficar de olho e desconfiar de situações suspeitas.
2: Hoje, 23 de setembro, é o Dia Internacional contra a Exploração Sexual e o Tráfico de Mulheres e Crianças, data para reforçar a prevenção e lembrar que qualquer pessoa pode ajudar denunciando.
3: O tráfico humano é um crime que viola os direitos humanos e afeta a dignidade das pessoas, atingindo de forma desproporcional mulheres e meninas, em especial para fins de exploração sexual e trabalho análogo à escravidão. Esse crime tem se tornado uma ameaça global, já que as redes criminosas estão cada vez mais sofisticadas com o uso da internet e ferramentas tecnológicas, estruturas que ultrapassam fronteiras, como explica Anitta Cunha Monteiro, coordenadora geral de prevenção à violência contra as mulheres do Ministério das Mulheres.
4: Quando chegam naquela situação de total vulnerabilidade, não conseguem sair facilmente para nem perceber que de fato estão numa situação que é considerada crime.
3: No último ano, a Unidade Nacional de Enfrentamento do Tráfico Internacional de Pessoas e do Contrabando de Migrantes atuou em mais de 1.100 processos judiciais. 216 pessoas foram denunciadas à justiça. Desse total, 79 pessoas respondem por tráfico internacional de seres humanos e em casos que envolvem quase 300 vítimas identificadas. A Coordenadora Geral de Enfrentamento ao Tráfico de Pessoas e Contrabando de Migrantes do Ministério da Justiça e Segurança Pública, Marina Bernardes, faz um alerta para que as pessoas não sejam vítimas.
5: A principal ferramenta é informação. É receber uma proposta que parece muito boa para ser verdade, que você não tem muita informação ali das condições do trabalho, ou que oferecem pagar tudo, as passagens, hospedagem, buscar, checar as fontes, desconfiar se essas ofertas, se essas promessas vêm principalmente por redes sociais, que hoje é o principal meio, né?
3: O dia 23 de setembro foi instituído pela Organização das Nações Unidas como o Dia Internacional contra a Exploração Sexual e o Tráfico de Mulheres e Crianças. A porta de entrada para denunciar o crime são os Disque 100 e 180. Com locução de Edinaldo Júnior, reportagem Cleide Lopes.
1: Vítimas de violência passam a contar com um protocolo integrado de atendimento entre as áreas de segurança pública e saúde.
2: A medida, sancionada hoje, vale para mulheres, crianças, adolescentes e pessoas em situação de vulnerabilidade.
1: Pela nova lei, o primeiro atendimento deve ser feito por um profissional de segurança pública, que deve garantir o encaminhamento imediato da vítima para uma unidade pública de saúde e o registro da ocorrência.
2: Os profissionais de saúde e segurança deverão receber treinamento específico e periódico para oferecer um atendimento que evite a chamada revitimização, ou seja, que a pessoa tenha que passar novamente por situações de sofrimento ao relatar o que aconteceu.
1: O protocolo prevê ainda atendimento médico imediato e informações à vítima sobre direitos e acesso a serviços especializados.
2: Para muita gente, a Libras, língua brasileira de sinais, é a principal forma de se comunicar, estudar, trabalhar e ter acesso a serviços e direitos.
1: Por isso, garantir o uso da Libras também é garantir inclusão e autonomia para as pessoas surdas.
2: Atualmente, existem mais de 300 línguas de sinais em todo o mundo, utilizadas por cerca de 70 milhões de pessoas.
1: Hoje é o Dia Internacional das Línguas de Sinais, uma data que reforça a importância de uma comunicação que seja acessível a todos.
6: Você que está acompanhando A Voz do Brasil está entendendo tudo o que eu falo porque compartilhamos o mesmo idioma. Agora imagine uma comunidade inteira que se comunica com a mesma riqueza de detalhes, sentimentos e agilidade, mas usando o olhar, as mãos e as expressões do rosto em vez da voz. Isso é a Libras, a língua brasileira de sinais. Ela é reconhecida por lei e tem uma gramática própria, com regras de frases e estruturas tão complexas quanto o português. Mas você sabe que nem sempre esse tipo de linguagem foi aceita? Quem explica é Neide Lins, que trabalha como intérprete da língua brasileira de sinais aqui na Empresa Brasil de Comunicação.
7: Os surdos, eles foram durante muitos anos obrigados a oralizar, que é a falar mesmo sem estar escutando, né? Inclusive teve o Congresso de Milão em 1880, onde alguns estudiosos se reuniram para discutir a língua de sinais. E nesse congresso foi definido que a sinalização não deveria ser feita, deveria ser feita a oralização. E foi um retrocesso muito grande, né, para a comunidade surda, onde ela foi proibida de sinalizar. Inclusive, em vários casos, era utilizado, inclusive, amarrar as mãos dos surdos para que eles não sinalizassem durante o ensino.
6: Atualmente, existe a Política Nacional de Educação Bilíngue de Surdos, que busca promover a qualificação das redes de ensino em todo o país. O objetivo é garantir o direito de todos, como disse Marisa Dias Lima, coordenadora geral bilíngue da Educação Básica e Educação Superior no Ministério da Educação. Como ela é surda, vamos ouvi-la pela voz da intérprete Luciane Bresciani.
8: Essa política tem como objetivo qualificar e assegurar a oferta e também da educação bilíngue de surdos, garantindo o acesso à educação, pensando também a permanência dos indivíduos numa educação de qualidade.
6: Segundo o Censo Escolar de 2024, há cerca de 60 mil matrículas de surdos na educação básica no país. Eles podem estudar em colégios bilíngues ou inclusivos. Nos bilíngues, os estudantes aprendem Libras como a língua principal. Já nas escolas inclusivas, o professor dá a aula e um intérprete faz a interpretação para o aluno surdo. Foi em uma unidade como essa que Alexandre Mastroianni estudou. Apesar das dificuldades, ele conta que a experiência foi interessante para ter contato com outros alunos. Vamos ouvir a entrevista de Alexandre na voz do repórter Edinaldo Júnior.
9: Lá dentro da escola pública tinham intérpretes e eu percebi que às vezes era complicado, mas era muito bom ter intérprete. Era positivo, mas o problema principal para mim era o professor, porque o professor não dava muita atenção para os alunos com deficiência de forma geral. O professor era direto na fala, fala o tempo todo. Então, quem é ouvinte consegue. E, às vezes, o tradutor não conseguia acompanhar tudo.
6: A Política Nacional de Educação Bilíngue de Surdos prevê também ações de formação inicial e continuada para profissionais da educação, em articulação com as instituições federais de ensino e colaboração entre os entes federados. Reportagem, Márcia Fernandes.
2: Em 2026, o Disque 100 registrou mais de 12 mil violações de direitos humanos contra pessoas com deficiência auditiva e surdez.
1: O Disque 100 oferece atendimento em Libras por videochamada.
2: E para facilitar a perícia médica, o INSS vai garantir a presença de intérpretes de Libras, a língua brasileira de sinais, para pessoas com deficiência auditiva que precisarem desse apoio.
10: Pessoas com deficiência que precisam passar por perícia médica do INSS agora têm direito à participação de intérpretes de língua brasileira de sinais, a Libras, quando esse recurso for necessário para garantir a comunicação. A medida está prevista em portaria do Ministério da Previdência Social, publicada nesta quarta-feira, dia 23 de setembro. O intérprete poderá acompanhar o atendimento presencialmente ou participar por videoconferência e outros recursos tecnológicos. anos. Mesmo quando o segurado e o perito estiverem na mesma agência da Previdência Social, a interpretação poderá ocorrer à distância. De acordo com o INSS, a função do profissional é facilitar a comunicação entre a pessoa com deficiência e o perito, sem substituir a autonomia técnica do médico na avaliação. A recusa injustificada ao recurso, quando necessário, poderá resultar na apuração de responsabilidade administrativa. A nova norma entrou em vigor na data de sua publicação e substitui uma portaria de 2022. Claudimário Carvalho, para a Voz do Brasil.
1: Essas foram as notícias do governo federal.
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1: Com produção da empresa Brasil de Comunicação.
2: Fique agora com o Minuto do TCU. Em seguida, as notícias do Poder Judiciário e do Congresso Nacional. Boa noite.
1: Boa noite para você. Até amanhã.
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13: O Tribunal de Contas da União avaliou as políticas de inclusão digital no Brasil e identificou problemas que dificultam o planejamento e a coordenação das ações. O levantamento mapeou mais de 400 iniciativas do governo federal, estados e municípios, além de ações da iniciativa privada e organizações da sociedade civil. Cerca de 86% das residências brasileiras têm acesso à internet. Mesmo assim, 28 milhões de brasileiros não usavam a rede em 2025. 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
12: 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Você vai ouvir agora notícias do Poder Judiciário.
14: Supremo decide que mães biológicas ou adotantes terão direito à licença maternidade remunerada.
15: STJ define que homem poderá voltar a conviver com animal de estimação após fim do relacionamento com a ex-companheira.
14: Justiça Eleitoral confirma punição por impulsionamento de propaganda eleitoral.
15: Boa noite, eu sou o Arthur Filho.
14: E eu sou Walter Lima.
15: Supremo Tribunal Federal assegura a todas as mães biológicas ou adotantes licença maternidade remunerada de 120 dias, prorrogável por mais 60, independentemente da natureza do vínculo trabalhista ou funcional.
14: A licença maternidade é um direito trabalhista que assegura às mulheres grávidas ou após o parto, ou ainda após a efetiva adoção, um período de afastamento do trabalho destinado para que elas se dediquem aos cuidados com o recém-nascido, à recuperação pós-parto e à formação e ao fortalecimento dos vínculos familiares com a criança adotada.
15: Homem poderá voltar a conviver com cadela de estimação após fim de relacionamento com ex-companheira.
14: Mas o Superior Tribunal de Justiça, o STJ, afastou a guarda compartilhada do PET. Fátima Uchoa.
16: Ao reformar decisão do Tribunal de Justiça do Distrito Federal que havia determinado a reintegração da posse do animal à tutora, o STJ reconheceu a posse conjunta e a divisão de despesas com o animal durante a relação e mesmo após o fim dela. Apesar de considerar possível estabelecer um sistema de custódia compartilhada do PET entre o ex-casal, o STJ afastou a aplicação da guarda compartilhada por entender que os animais são considerados bens, ainda que de natureza especial, como seres vivos, e, portanto, não poderiam ser enquadrados nas regras do direito de família. O relator foi o desembargador convocado Luiz Carlos Gamboge.
15: Justiça determina a comprovação da origem de cassiterita ligada a garimpo na terra indígena Yanomami, em Roraima.
14: A decisão é fruto da ação ajuizada pelo Ministério Público Federal, Lucas Lopes.
17: Na liminar, a Justiça determinou que a empresa White Solder Metalurgia e Mineração Limitada e a Cooperativa de Produtores de Estanho do Brasil deixe de comprar, receber, registrar ou vender cassiterita sem documentos que comprovem a origem legal do minério. Além disso, ambas as empresas deverão apresentar à Justiça, em até 30 dias, uma relação completa das compras do minério realizadas desde 2021. Em caso de descumprimento, será aplicada multa diária de R$50 mil para cada ré, além de multa diária de R$20 mil por atraso na entrega dos relatórios e periódicos, que deverão ser entregues a cada 3 meses à Justiça e ao MPF.
15: O Tribunal Superior Eleitoral confirmou uma punição por impulsionamento de propaganda eleitoral negativa contra adversários políticos.
14: Nessa terça-feira, os ministros confirmaram decisão do Tribunal Regional Eleitoral do Rio Grande do Norte, que aplicou multa aos candidatos a prefeito e vice-prefeito de São Gonçalo do Amarante, Vitor Struck.
18: A decisão confirma a aplicação da multa de R$10 mil a Jaime Calado Pereira dos Santos e Flávio Henrique de Oliveira, eleitos em 2024, aos cargos de prefeito e vice-prefeito de São Gonçalo do Amarante. Por maioria, o TSE reiterou o entendimento já consolidado da Corte de que a propaganda eleitoral negativa na internet é proibida, tanto na pré-campanha quanto no período eleitoral, e que o impulsionamento de conteúdos com caráter negativo em plataformas como Facebook e Instagram gera a aplicação de multa.
15: A Justiça do Trabalho do Pará determinou o fim do assédio eleitoral a terceirizados em Santarém.
14: Eles tinham de apoiar nas próprias redes sociais um candidato a deputado estadual, Samantha Flor.
19: O Ministério Público do Trabalho denunciou uma servidora da Secretaria de Turismo do Pará, responsável pelos terceirizados que atuam no Centro de Convenções Sebastião Tapajós. Segundo o MPT, o apoio ao candidato teria sido associado à manutenção dos empregos. A Justiça do Trabalho do Pará proibiu a prática e a servidora foi afastada. O Estado foi multado em R$10 mil, além de R$5 mil por trabalhador prejudicado.
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15: A você, uma boa noite.
14: Boa noite e até amanhã.
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20: Eu sou o Thiago Medeiros e esses são os destaques de hoje do Jornal do Senado, que começa agora. Senado lança pesquisa sobre violência contra a mulher com deficiência. Comissão analisa a criação de política de incentivos à fabricação de motores. Jaime Bagatelli propõe auditoria e audiência pública sobre edital de concessão na BR-364. Boa noite. Uma pesquisa inédita sobre a violência contra a mulher com deficiência foi apresentada na Comissão de Direitos Humanos. Repórter Patrícia Oliveira.
21: Os resultados da pesquisa do Data Senado mostram que 60% das brasileiras com deficiência sofreram alguma agressão antes dos 30 anos. Em 65% dos casos, o agressor é o marido ou companheiro. Quase a metade das mulheres com deficiência estão mais vulneráveis à violência patrimonial. E 39% sofreram violência sexual, seguida de agressões físicas, morais e psicológicas. A senadora Mara Gabrilli, do PSD de São Paulo, apresentou proposta para garantir prioridade para mulheres com deficiência vítimas de violência nas contratações públicas de serviços. A ideia é oferecer mais autonomia para essas mulheres que são muito dependentes do agressor. E 83% delas não denunciam a agressão.
22: A independência econômica, as redes de apoio e relações sociais das mulheres com deficiência ficam gravemente comprometidas. Isso faz com que meninas e mulheres com deficiência estejam expostas a maiores riscos de sofrer violência.
21: A pesquisa também revelou que apenas 31% das vítimas com deficiência buscaram uma delegacia especializada e 19% delas tiveram a medida protetiva descumprida pelo agressor.
20: O projeto que cria a política de incentivo à fabricação de motores pode ser votado na Comissão de Infraestrutura. O objetivo é a substituição de importações e estímulos para o desenvolvimento de tecnologias sustentáveis no país. Repórter César Mendes.
0: A proposta prevê linhas de crédito específicas e condições favoráveis para empresas que fabricam motores e seus componentes. O objetivo é fortalecer a indústria nacional, reduzir a dependência de produtos importados e estimular a inovação tecnológica voltada a motores de veículos elétricos, híbridos e movidos a biocombustíveis. Relator, o senador Laércio Oliveira, do Progressistas de Sergipe, elogiou a previsão de estímulos para a instalação de unidades produtivas em regiões menos industrializadas do país.
4: Merece destaque a preocupação da proposição com o desenvolvimento regional e com a desconcentração econômica.
0: O texto estabelece também ações de capacitação profissional em áreas como engenharia, manufatura avançada e gestão da produção industrial.
20: O edital de concessão na BR-364 pode ser tema de auditoria e audiência pública. São 887 quilômetros entre as cidades de Cuiabá, capital matogrossense, e Vilhena, em Rondônia. Repórter Pedro Pincer.
5: O senador Jaime Bagatoli, do PL de Rondônia, apresentou um requerimento que solicita uma audiência pública para discutir os termos técnicos e regulatórios, além da viabilidade econômico-financeira de um edital de concessão da Rota Agrocentral. O edital, aprovado pela Agência Nacional de Transportes Terrestres no último dia 3, prevê um leilão em 17 de dezembro. A concessão abrange 887 quilômetros de trechos das rodovias entre as cidades de Cuiabá, capital matogrossense, e Vilhena, em Rondônia. O requerimento questiona a proporção entre as tarifas e as melhorias previstas.
23: Uma região tão distante, tão longe dos grandes centros consumidores. Vamos barrar essa concessão. Não podemos deixar que esse custo seja árduo sobre a população do norte do Brasil, sendo uma única rodovia federal saindo de Cuiabá até o Rio Branco do Acre.
5: O senador também apresentou um requerimento que solicita ao Tribunal de Contas da União uma auditoria sobre o processo licitatório do edital de concessão.
20: Uma nova ligação entre Brasil e Paraguai faz parte do caminho que pretende aproximar o centro-oeste brasileiro dos portos do Oceano Pacífico. A ponte entre Porto Murtinho, em Mato Grosso do Sul, e Carmelo Peralta, no Paraguai, agora tem nome oficial. A estrutura integra a Rota Bioceânica, corredor que pretende reduzir tempo e custos no transporte de mercadorias até a Ásia. Repórter Henrique Nascimento.
24: Uma nova ligação entre o Brasil e o Paraguai passa a levar o nome de um dos defensores da integração entre os dois países. A ponte Heitor Miranda dos Santos liga Porto Murtinho, em Mato Grosso do Sul, a Carmelo Peralta, no Paraguai, e integra a Rota Bioceânica. O projeto, que deu origem à lei, foi relatado no Senado por Nelsinho Trade, do PSD de Mato Grosso do Sul. Ele destacou que a Rota Bioceânica pode diminuir a distância percorrida pelas exportações destinadas ao mercado asiático.
25: Você vai economizar 14 dias de viagem, 8 mil quilômetros marítimos a menos, redução de até 40% no frete dos produtos que sairão desses países, Brasil, Paraguai, Argentina e Chile, para ir até o continente asiático.
24: A ponte está em fase final de construção e a previsão é que seja inaugurada até o próximo ano.
20: Nova lei publicada hoje determina que órgãos de saúde e de segurança devem contar com protocolo integrado para atender vítimas de estupro e outras formas de violência física contra mulheres, crianças, adolescentes e pessoas em situação de vulnerabilidade. O texto estabelece regras para o acolhimento, atendimento médico, preservação de provas e realização de perícias, além de medidas para evitar a revitimização quando a vítima é exposta a novo sofrimento ou constrangimento ao buscar ajuda na saúde, polícia ou justiça. O relator do projeto que deu origem à lei foi o senador Jaime Campos, do União de Mato Grosso.
3: Ele argumenta que as regras unificadas contribuem para um atendimento mais humanizado e tornam mais efetivo o dever do Estado de proteger pessoas em situação de vulnerabilidade.
6: A integração entre os diversos órgãos envolvidos favorece maior celeridade e eficiência na atuação estatal, com reflexos positivos na prevenção da impunidade e na proteção das vítimas.
3: Também foi publicada no Diário Oficial da União a lei que concede o título de capital nacional do basquete ao município de Franca, em São Paulo. A proposta que originou a lei foi relatada pelo senador astronauta Marcos Pontes, do PL de São Paulo. Ele observou que Franca é reconhecida pela relação histórica com o basquete desde a década de 1940, quando a modalidade passou a fazer parte da identidade local. O parlamentar acrescentou ainda que o basquete não se limita apenas ao esporte, mas mobiliza a cultura, a economia e até a geração de empregos locais.
7: Mais do que tradição esportiva, o basquete de Franca configura verdadeiro patrimônio cultural e econômico. O esporte mobiliza escolas, projetos nacionais, categorias de base, academias, estabelecimentos de comércio, gerando empregos diretos e indiretos e fomentando o turismo esportivo.
8: Eleições 2026.
3: Eleitor que não puder votar no dia da eleição pode justificar a ausência para evitar punições da Justiça Eleitoral. Essa justificativa pode ser feita presencialmente ou pelo celular no aplicativo e-título. Repórter Márcio Maturana.
9: Como muitos brasileiros, a militar do Exército Andréia Pereira Cerdeira não vai estar perto da sua sessão eleitoral no dia 4 de outubro. Isso já aconteceu outras vezes, mas neste ano Andréia acredita que vai ser mais simples justificar a ausência.
10: Nas vezes anteriores eu tive que ir até uma sessão para fazer a justificativa, mas agora está um pouquinho mais fácil, a gente consegue fazer isso pelo aplicativo, então evita que a gente tenha que se locomover, né, sair no dia da eleição, procurar um lugar que possa fazer a justificativa.
9: Quem preferir justificar presencialmente pode levar um documento com foto até uma mesa receptora de justificativa em locais divulgados pelos cartórios eleitorais. A punição por faltar e não justificar é multa de até R$ 3,51. Enquanto ela não for paga, o cidadão fica impedido de emitir passaporte, carteira de identidade e inscrever-se em concurso público.
3: Com trabalhos técnicos de Eliseu Caires, o Jornal do Senado fica por aqui. Acompanhe agora as notícias da Câmara dos Deputados. Boa noite.
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27: Câmara analisa obrigatoriedade de telhados verdes em edifícios públicos.
28: Projeto prevê punição para criminoso que expulsar morador de sua casa.
29: Comissão de Educação aprova proposta que visa reduzir a evasão escolar.
28: Boa noite. Avança na Câmara o projeto de lei que cria uma política nacional de combate à evasão escolar. A reportagem é de Maria Neves.
30: A Comissão de Educação da Câmara dos Deputados aprovou o projeto que institui a Política Nacional de Educação e Combate à Evasão Escolar. Como explica o autor, deputado Amon Mandel, do Republicanos do Amazonas, o objetivo da política é garantir a permanência dos estudantes no ensino básico por meio de ações integradas da União, dos estados e dos municípios. A proposta determina que o Ministério da Educação será responsável por coordenar a política e deverá criar mecanismos para identificar o risco de evasão e abandono escolar. Dentre os principais fatores que contribuem para a evasão, cita frequência irregular à escola, histórico de repetência e situação de vulnerabilidade social. De acordo com o relator na Comissão de Educação, deputado Tarcísio Mota, do PSOL do Rio de Janeiro, essas medidas são importantes principalmente para as populações mais vulneráveis.
31: Que a gente tem, infelizmente, ainda muitas crianças e jovens que estão fora da escola ou estão fora da idade correta.
1: correta na escola. Portanto, a criação de um programa nacional de enfrentamento à evasão escolar é decisivo. Que o governo da União preste assistência técnica e financeira, estabeleça diretrizes, regras, acompanhamento e monitoramento. A gente espera que dessa forma as famílias brasileiras tenham condições de que as crianças, jovens e adultos estejam na escola.
30: Ainda de acordo com o projeto, sempre que identificar algum risco de abandono escolar, o sistema de ensino deverá promover a busca ativa do aluno. Esse trabalho poderá ser feito em parceria com conselhos tutelares e a rede de assistência social e deverá incluir visitas domiciliares e notificação dos responsáveis em até 5 dias úteis depois da identificação da ausência prolongada do estudante da sala de aula. A proposta prevê também que sempre que detectado risco de evasão, a instituição deve adotar um plano individualizado de atendimento ao aluno. O apoio deverá contar com ações como atendimento pedagógico suplementar, reforço escolar e encaminhamento a programas de transferência de renda e proteção social. O projeto estabelece ainda que a União deverá prestar assistência técnica e financeira a estados e municípios. Para isso, terá de priorizar aqueles com maiores índices de evasão e repetência, menor índice de desenvolvimento da educação básica, populações em situação de vulnerabilidade social e localização em regiões remotas, especialmente no Norte e no Nordeste. A proposta que institui a Política Nacional de Educação e Combate à Evasão Escolar ainda será analisada pelas Comissões de Finanças e Tributação e de Constituição e Justiça. Se aprovada nas duas, poderá seguir para análise do Senado. Da Rádio Câmara de Brasília, Maria Neves.
26: Educação.
2: Projeto de Júnior Mano, do PSB do Ceará, cria um programa com condições excepcionais de renegociação de débitos do FIES. Segundo o deputado, o objetivo é permitir que estudantes com contratos firmados entre 2012 e 2017 possam também renegociar suas dívidas.
11: A proposta de Júnior Mano prevê descontos de até 100% sobre encargos, abatimentos para pagamentos à vista, parcelamento em até 180 vezes e a suspensão temporária de cobranças judiciais. O texto estabelece ainda reduções adicionais para profissionais da educação, saúde, segurança e assistência social.
26: Cultura.
2: A instituição de regras de transparência para o financiamento público de eventos e shows é o objetivo de projeto de Miguel Ângelo, do PT de Minas Gerais. Pela proposta, a contratação de artistas exigiria detalhamento dos valores e comprovação de que o gasto não vai prejudicar áreas essenciais como saúde e educação.
11: Miguel Ângelo esclarece que o texto não estabelece teto de gastos ou interferência na escolha das atrações, focando apenas na prestação de contas. A medida obrigaria também a divulgação detalhada de cachês, custos logísticos e fontes de custeio nos portais oficiais de transparência.
26: Direitos Humanos.
2: A Câmara aprovou um projeto que proíbe condomínios de multar pessoas com deficiência por perturbação de sossego. A repórter Paula Bittar explica quando a medida se aplica.
12: A Comissão de Constituição e Justiça da Câmara aprovou um projeto que proíbe condomínios de aplicar multa por perturbação do sossego a pessoas com deficiência. A medida é válida apenas para os casos de comportamentos relacionados diretamente à deficiência da pessoa. O texto insere no Estatuto da Pessoa com Deficiência o dever dos condomínios de garantir o tratamento compatível à deficiência do morador, bem como de promover o equilíbrio entre o direito à moradia e a harmonia coletiva. A proposta que proíbe condomínios de aplicar multa por perturbação do sossego a pessoas com deficiência segue agora para o Senado Federal. Da Rádio Câmara, de Brasília, Paula Bittar.
11: Proposta que estabelece recursos mínimos para o Sistema Único de Assistência Social contou com voto favorável de Tiririca, do PSD de São Paulo. O projeto vincula parte da receita corrente líquida da União, dos Estados, do Distrito Federal e dos municípios ao financiamento do SUAS.
0: Pelo texto aprovado na Câmara com o apoio de Tiririca, o percentual mínimo começa em 0,3% no primeiro ano após a publicação e chega a 1% no quarto ano de implementação. A medida busca dar continuidade ao financiamento dos serviços de proteção social.
26: Segurança Pública.
28: Projeto em debate na Câmara quer a punição para criminosos que expulsam moradores de suas casas. A repórter Mônica Tati explica.
4: Proposta em debate na Câmara dos Deputados quer transformar em crime a prática de expulsar moradores de suas residências mediante violência. O projeto também prevê punições para quem coagir moradores a colaborar com atividades criminosas, impor cobranças ilegais a comerciantes ou famílias, ou utilizar o monitoramento eletrônico clandestino. Segundo o autor, deputado Capitão Alden, do PL da Bahia, o objetivo é impedir que facções criminosas ou grupos armados dominem grandes áreas através do terror e da violência contra moradores e comerciantes. O Código Penal já prevê os crimes de ameaça, constrangimento ilegal e esbulho possessório, mas nenhum desses dispositivos reflete a gravidade da expulsão de moradores, segundo o capitão Alden.
13: Famílias inteiras são expulsas de suas próprias casas sob ameaça de morte, muitas vezes porque se recusaram a colaborar com criminosos, porque possuem parentes policiais ou porque estes parentes pertencem a uma outra facção rival, ou simplesmente porque o tráfico decidiu tomar aquele imóvel. Na prática, essas organizações criminosas passaram a exercer um poder paralelo, dominando territórios, confiscando imóveis e impondo regras pela força.
4: Pelo projeto, o crime de expulsão de moradores por meio de violência, grave ameaça ou intimidação praticada por organizações criminosas será punido com reclusão de 8 a 12 anos e multa. Será enquadrado no mesmo crime quem pichar ou sinalizar imóvel com ordens de desocupação, participar de ordens de expulsão, destruir ou invadir imóveis para coagir moradores a sair, obrigar pessoas a praticar atos ilícitos, exigir o pagamento de taxas de moradores ou comerciantes e instalar e operar clandestinamente sistemas de vigilância eletrônica. A pena poderá ser aumentada em um terço se a vítima for pessoa idosa, criança, pessoa com deficiência ou mulher chefe de família. O projeto também agrava a punição de pichações que transmitam mensagens relacionadas a crimes, exaltação de organizações criminosas, racismo, preconceito ou incitação ao consumo de drogas. Nesse caso, a pena passa a ser de 12 meses a 2 anos de detenção e multa. A proposta que criminaliza a expulsão de moradores e comerciantes de suas propriedades mediante o uso de violência já foi aprovada pela Comissão de Segurança Pública e Combate ao Crime Organizado e deve ser votada por mais 3 comissões antes de seguir para o plenário da Câmara. Da Rádio Câmara de Brasília, Mônica Tati.
0: Olival Marques, do Podemos do Pará, é favorável à proposta de emenda à Constituição que integra União, Estados, Distrito Federal e municípios em ações de segurança. A proposta inclui a coordenação do Sistema Único de Segurança Pública, mantendo as competências dos entes federativos.
28: A PEC também amplia a atuação da Polícia Rodoviária Federal para o policiamento de rodovias, ferrovias e hidrovias federais. O texto, que tem apoio de Olival Marques, prevê ainda que a corporação auxilie forças estaduais a pedido dos governadores, além de atuar em situações de calamidade ou desastre.
0: Delegado Fábio Costa, do PP de Alagoas, defende a aprovação de projeto que determina que bens usados na prática de atividades ilegais e apreendidos pelo Estado passem para o poder público. A medida alcança, por exemplo, bens empregados no tráfico de drogas e no desmatamento.
28: Delegado Fábio Costa avalia que a medida pode desestimular práticas ilícitas ao atingir o patrimônio do criminoso. Relator da matéria na Comissão de Segurança Pública, o parlamentar aponta que os bens poderão ser usados na fiscalização de infrações que motivaram a apreensão.
0: Projeto de Vicentinho Júnior, do PSDB do Tocantins, torna obrigatório o uso de tornozeleira eletrônica por agressores que descumprirem medidas protetivas da Lei Maria da Penha. A proposta fixa um perímetro de 500 metros para o disparo do alarme.
28: De acordo com Vicentinho Júnior, a monitoração eletrônica deixa de ser facultativa e passa a ser exigida em caso de reincidência. Para o deputado, a medida garante tempo para que a mulher possa reagir e buscar proteção, além de acionar os órgãos de segurança.
5: Desenvolvimento Regional.
14: Silas Câmara, do Republicanos do Amazonas, votou a favor do projeto que cria regras para resolver disputas territoriais entre municípios vizinhos. A mudança dos limites dependerá de estudo de viabilidade e de consulta à população por meio de plebiscito.
28: O texto apoiado por Silas Câmara permite que parte do território de um município seja incorporada a outro, sem a criação de uma cidade. A proposta busca facilitar a definição dos limites municipais para evitar problemas na prestação de serviços públicos às populações das áreas envolvidas.
5: Economia.
14: O empreendedorismo feminino tem uma frente parlamentar que defende seus interesses no Congresso. A repórter Silvia Munhato traz mais informações sobre as principais medidas defendidas pelo colegiado.
15: A Frente Parlamentar pela Mulher Empreendedora lançou o Pacto pelo Empreendedorismo Feminino com o objetivo de obter o apoio do Estado e da sociedade para as políticas públicas voltadas para o setor, ou seja, ultrapassar a barreira dos governos, tornando as políticas permanentes. É o que explicou a coordenadora da Frente, a deputada Anne Ortiz, do PP do Rio Grande do Sul, em entrevista ao programa Painel Eletrônico da Rádio Câmara. A Frente busca a aprovação do projeto que atualiza o teto dos microempreendedores individuais, MEI. O governo quer aumentar o máximo de faturamento anual para que uma empresa possa ser MEI de R$ 81 mil reais para R$ 110 mil reais em 2027 e R$ 140 mil reais em 2028. A correção evita que a empresa perca os benefícios de enquadramento como MEI caso seu faturamento aumente. Outro projeto importante para a Frente é o Marco do Empreendedorismo Feminino, que, segundo a deputada Anne Ortiz, quer facilitar o acesso ao crédito para o público feminino.
16: Esse marco que nós estamos construindo é para que as mulheres têm mais acesso ao crédito e a capital, até porque, inclusive, as mulheres hoje não conseguem ter tanto acesso ao crédito. O Sebrae também faz uma parceria muito grande com a gente, nos trouxe esses números, que muitas vezes não conseguem ter recurso, né, para buscar esse capital, não conseguem ter fiador, não conseguem cumprir com as exigências, mesmo que o público feminino seja muito melhor pagador, né?
15: A deputada afirmou ainda que é preciso ter políticas diferenciadas para as nanoempreendedoras, que têm rendimento até a metade do MEI, cerca de R$ 40 mil por ano. Neste caso, seriam importantes ações que visassem a sobrevivência das empresas, como atividade de educação financeira. Da Rádio Câmara de Brasília, Silvia Minhato.
28: Grace Elias, do PL de Minas Gerais, apresentou o projeto que institui uma política de fomento, incentivo e promoção do empreendedorismo feminino. A proposta estabelece eixos para incentivar negócios com foco no aumento da autonomia econômica, no acesso a capacitações e na inovação.
14: O texto de Grace Elias prevê prioridade de atendimento para empreendedoras em situação de vulnerabilidade social. Na avaliação da deputada, a medida busca reduzir barreiras históricas no ambiente de negócios e impulsionar a geração de renda para as mulheres.
28: A J. Albuquerque, do PP do Ceará, é favorável à adesão do Brasil à Convenção Internacional de Hong Kong para a reciclagem segura de navios. Ele explica que o acordo estabelece normas para o desmonte sustentável de embarcações, assegurando a proteção ambiental e a salvaguarda dos trabalhadores.
14: A J. Albuquerque acredita que a medida vai atrair investimentos para a criação de estaleiros verdes na costa brasileira e qualifica o país para disputar o mercado global de reciclagem naval. Para ele, o alinhamento às diretrizes da Organização Marítima Internacional gera empregos e fortalece o setor portuário nacional.
5: Agricultura.
28: Marcelo Álvaro Antônio, do PL de Minas Gerais, sugere a criação do programa de apoio à logística do apicultor e do meliponicultor. O deputado defende incentivos fiscais para a compra de veículos utilitários novos de fabricação nacional para o setor.
14: Marcelo Álvaro Antônio defende a alíquota zero de IPI e redução de 40% no PIS/COFINS para produtores rurais cadastrados. O deputado alega que o acesso a veículos adequados é um dos principais gargalos
6: enfrentados por pequenos apicultores e pela agricultura familiar.
26: Meio ambiente.
28: A Câmara analisa a obrigatoriedade de telhados verdes em novos edifícios públicos. O repórter José Carlos Oliveira nos conta como está o debate sobre a proposta.
7: A Câmara dos Deputados analisa o projeto de lei que obriga a instalação dos chamados telhados verdes em novos edifícios públicos e em novos empreendimentos residenciais construídos com recursos públicos. Também prevê incentivos fiscais e de crédito para a adoção voluntária dessa medida pela iniciativa privada. Na prática, os telhados verdes são uma cobertura de substrato e vegetação instalada no topo dos prédios. Autor da proposta, o deputado Fred Linhares, do Republicanos do Distrito Federal, destaca a vantagem dessa técnica para enfrentar, pelo menos localmente, os efeitos do aumento da temperatura do planeta em tempos de mudanças climáticas.
17: Existem estudos que demonstram benefício aí dos telhados verdes no conforto térmico das edificações e também na retenção de água da chuva. E é importante deixar claro que o telhado verde sozinho não vai resolver o problema das enchentes ou do calor nas cidades, mas é uma ferramenta importante para tornar nossas construções e nossas cidades mais preparadas para os problemas que o Brasil já enfrenta hoje. Se o clima está mudando, a forma como a gente constrói também precisa evoluir.
7: No caso dos prédios públicos, o projeto de lei deixa claro que a obrigatoriedade só poderá ser dispensada com a apresentação de parecer técnico assinado por engenheiro, arquiteto ou urbanista que ateste a impossibilidade de instalação das coberturas vegetadas. O texto foi aprovado na Comissão de Meio Ambiente, onde a relatora, a deputada Duda Salaber, do PSOL de Minas Gerais, ressaltou que os telhados verdes funcionam como uma espécie de colchão térmico. Ela citou estudos que constataram queda média de 4 graus Celsius nos picos de temperatura durante o dia, quando essas coberturas vegetadas eram comparadas com os tetos convencionais. A proposta de obrigatoriedade de telhados verdes em novos edifícios públicos e de incentivos para a adoção da medida nos prédios particulares ainda vai passar pela análise das comissões de desenvolvimento urbano, de finanças e tributação e de Constituição e Justiça. Da Rádio Câmara de Brasília, José Carlos Oliveira.
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6: O jornal Câmara dos Deputados, que foi gravado hoje em Minas Gerais, nos estúdios da Rede Câmara Sete Lagoas, dentro do projeto O Brasil na Voz, vai ao ar na próxima sexta, dia 25.
28: E na sexta-feira, a equipe do jornal Câmara dos Deputados estará em Vitória da Conquista, na Bahia, para mais uma gravação itinerante da Voz do Brasil.
6: Lado a lado, um âncora da Rádio Câmara de Brasília e um âncora da emissora local vão apresentar as notícias relacionadas à Câmara dos Deputados. O programa gravado em Vitória da Conquista vai ao ar na segunda-feira, dia 28.
28: Termina agora o jornal Câmara dos Deputados, produzido pela Rádio Câmara, com trabalhos técnicos de Wellington Teles e apresentação de Val Monteiro e Luciana Vieira. Uma boa noite para você.
6: A Voz do Brasil está de volta amanhã. Boa noite.
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1: Mas agora eu quero chamar o Caetano pra gente levar um papo aqui, sabe? Levar um lero. Caetano, vem cá.

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0: busque a paz, o livramento, a proteção todos os dias. Você, meu amigo, minha amiga, e nesse momento, tira aí 15 minutos do seu tempo para escutar o programa A Fé Nos Conduz. Eu te agradeço. Sei que posteriormente você também que me escuta irá agradecer, pois está dando a oportunidade de que a palavra de fé, de livramento, de prosperidade adentre a tua vida e de toda a tua família. Mais uma vez, friso nesse programa, o mal não tem poder. Quem dá o poder ao mal somos nós mesmos. Você, meu amigo que está do outro lado, você, minha amiga. Mestre Ricardo, e como o mal entra na nossa casa? Ele entra através da tua fraqueza. Você está passando por problema na parte da saúde, na parte financeira, na parte amorosa. Qualquer tipo de crise, você dá espaço através da tua fraqueza, que o mal tome conta, não só da tua vida, mas ele vai estar ali tentando dominar toda a família. Amigos, amigas, em uma casa com 10 pessoas, apenas uma tem fé. Ela tem o poder de salvar as 9 pessoas incrédulas que ali residem. A partir do momento que você dá um passo positivo, busca o livramento, busca a paz espiritual, com toda certeza você vai afastar toda a demanda do mal, pontuações negativas e obscuras que estão dia após dia prejudicando não só você, mas toda a sua família. Tenho dito, as pessoas que se cuidam na parte espiritual estão todos os dias um passo à frente das pessoas que não se cuidam. Então faça por você. Dê o primeiro passo. O amanhã pode ser muito tarde. Deus diz: faça por ti que eu te ajudarei. Te livra dos males que eu te defenderei. Dás água a quem tem sede, dás comida a quem tem fome. Dás o primeiro passo que tu encontrarás, encontrando assim o caminho da felicidade, o caminho da paz espiritual. E esse amigo de hoje todos os dias está aqui, de braços abertos, aguardando todos vocês. No programa de hoje, nas minhas mãos, mais uma carta de agradecimento. Sei que tem muitas pessoas que não gostam quando o mestre Ricardo lê cartas de agradecimento, mas eu quero que todos vocês saibam que tenho a obrigação de ler todas as cartas. E a carta de agradecimento é algo que divulga o trabalho sério, o trabalho digno e limpo, que todos os dias vem crescendo em todo o Brasil. Então, a você queira participar deste programa, me enviando a sua carta, mande aí para a portaria da rádio que transmite, para os pontos de atendimento. Com toda certeza, mestre Ricardo vai estar lendo todas as cartas. É você que mandou sua carta, fique ligado, fique ligada. Vamos a mais uma carta que foi separada para a programação de hoje.
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0: E a carta que foi separada para a programação de hoje vem de um cantinho na cidade de Cruz das Almas, na Bahia. E a pessoa me escreve para agradecer o trabalho sério, o trabalho digno que todos os dias venho prestando em todo o Brasil. Ele pede que divulgue o seu nome, Gabriel Brito Soares, de um cantinho na cidade de Cruz das Almas, na Bahia. Mestre Ricardo de Ogum, conheci o seu trabalho há 2 anos atrás. Naquela época, eu estava passando por muitas dificuldades, principalmente no lado financeiro. Mestre, eu tinha aberto vários comércios, principalmente o meu vício, que me atrapalhava bastante, algo que eu não percebia. Mestre Ricardo, tudo o que eu pegava era para jogar. Não escutei meu pai, não escutei minha mãe. Em seguida, perdi a minha noiva. E aí, a minha vida foi de água abaixo. Os meus comércios fecharam as portas. Fiquei completamente endividado, sem saber o que fazer. Tentei tirar a minha própria vida. Mestre, Deus mostrou uma luz na minha vida quando eu ia viajando, liguei o rádio do carro, escutei as suas palavras. Daquele dia, todos os dias estava a te escutar. Tinha programa, mestre, que parece que o senhor estava falando comigo. Resolvi ter a minha consulta. Tudo o que o senhor me falou era o que estava acontecendo naquele momento. Eu não tinha condição de pagar os materiais. O senhor me prometeu que iria me ajudar e que depois eu poderia pagar todas as despesas. Mestre, você foi um anjo na minha vida. Me afastei das pessoas que me levavam para a jogatina. Pedi auxílio ao meu pai, à minha mãe. Abri um pequeno comércio, a qual hoje já tenho 6 comércios que estão crescendo cada vez mais. A minha vida mudou completamente e eu me senti na obrigação de escrever para o seu programa para te agradecer, que Deus glorifique a tua vida cada vez mais e que tu possas ajudar mais e mais pessoas que passam por dificuldades e muitas vezes não têm o auxílio correto. Fica aqui Gabriel Brito Soares, de um cantinho de Cruz das Almas, na Bahia, para o programa Fé Nos Conduz, com o mestre Ricardo de Ogum.
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0: Vai um grande abraço a todos vocês, amigos, a todas vocês, amigas, de todo o estado da Bahia, de todo o estado de Minas Gerais, de todo o Brasil, de todo o mundo. Aproveito, mando um grande abraço a você, Gabriel. Que Deus possa, sim, glorificar a tua vida, afastando você das pessoas que se faziam de teus amigos para tirar tudo o que você tinha, pois essas pessoas te chamavam para jogar, mas combinavam antes, e você, com coração muito bom, não percebia que eles estavam combinando, e nos jogos você só ganhava quando eles queriam, e você nunca percebeu isso, só quando estava no fundo do poço, que você viu que não tinha mais para onde correr. Deus iluminou, você escutou o meu programa, veio falar comigo pessoalmente, eu falei tudo o que estava acontecendo. Começamos sim o tratamento espiritual. Hoje você está colhendo frutos positivos, graças a você que teve fé e deu o primeiro passo. Quero te dizer que estou aqui sempre, sou o seu amigo e sempre que precisar, estou aqui de braços abertos para te receber. Fique aqui um grande abraço deste amigo de hoje, todos os dias, Mestre Ricardo de Ogum.
2: Amigos,
0: amigas. Você que escutou a carta, também quer participar do programa Fé Nos Conduz? É simples. Envie a sua carta para a portaria da rádio, WhatsApp do Mestre Ricardo, pontos de atendimentos. Na carta você coloca todo o drama da tua vida. Se não quer o seu nome divulgado na rádio, pode colocar um pseudônimo. Mestre Ricardo, o que é pseudônimo? Você coloca o nome de um pássaro, o nome de um perfume, o nome de uma rosa, algo que só você vai saber que a sua carta está sendo lida. Amigos e amigas, se você também quer participar das orações, é simples. Você manda sua foto, nome completo, data de nascimento. Lembrando que para a oração você não paga nada. Você pode enviar através do WhatsApp do Mestre Ricardo, DDD 739-88-88-8040 e DDD 739-9831-2506. 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Você vai ser atendido, atendida por mim. Estarei neste sábado em Camacan. Convido todas as cidades circunvizinhas. 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Estarei na próxima semana, na terça-feira, em Gitaúna, na saída para Ipiaú, Pousada Paraíso. Estarei atendendo dia 2 em Tancredo Neves, no novo endereço que fica à frente ao antigo endereço aí, na mesma rua, Rua Maria Quitéria, no bairro Japão, ali próximo a Paulo do Gás, não tem errada. Amigos e amigas, dia 2, aguardo todos em Tancredo Neves. No dia 3, estarei em Gandu, na Pousada JL, aguardando todos vocês. A você do estado de Minas Gerais, dia 9 e dia 10. Dia 9, na parte da manhã, em Salinas, na rua Araçuaí, saída para Rubelita, Pousada JF. Na parte da tarde, atendo todos em Taiobeiras, na rua Santa Rita de Cássia, número 22, Pousada Sol Poente, mesma quadra da Câmara Municipal. No dia 10, atendo todos até às 11 horas em Taiobeiras. Às 11h30, passando aí em Mirandópolis, na residência de Dona Joeliza. E às 12h30, em Curral de Dentro, na pousada de Dona Geizinha. Então você, amigo, amiga, que está se organizando para estar com o Mestre Ricardo em uma consulta presencial, não perca a oportunidade. Quando damos passos firmes, sabemos que tem algo de anormal nas nossas vidas e procuramos a pessoa certa que possa nos ajudar, não tem como dar errado. As pessoas estão voltando para me agradecer. E mais uma vez eu digo, é a prova de um trabalho sério, digno e limpo, que dia após dia vem crescendo, não só no Brasil, no exterior. Muitas pessoas estão entrando em contato comigo. Se você quer escutar esse programa novamente, entre aí na plataforma do YouTube. Se gostar, se inscreva, dê o seu like, compartilhe, para que a palavra de fé chegue mais longe. Quero agradecer a todos e mais uma vez lembrar que aguardo todos em Camacan neste sábado. Fiquem todos com Deus e lembrem-se, é importante agradecer pelo hoje, sem nunca desistir do amanhã.
2: Termina aqui o programa A Fé Nos Conduz. Fique na paz e até a nossa próxima edição. A Fé Nos Conduz.
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Olha nós de volta, pessoa! Hoje é quinta-feira, 24 de setembro de 2026. Tá começando o programa Manhã Sertaneja, o melhor da música sertaneja pro seu ai. Vai a hora! 4h35! Até 6h30 nós vai estar aqui de lintana viola! As andorinhas! Mandar um abraço pra Damiana, prosa ruim! Já bugaiou o zóio!

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1: Vai a hora, 4h38, o Cid Goiás. Menina bonita.

pro Gaúcho da Bahia lá em Itapirama. Também tá ligado. Um abraço pra Prego, pra Bau, pessoal em Itapirama, pra Selma,

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1: Olha a hora, 4h40, Nova Guiar, dia de formatura. Mandar um abraço pra Alessandra, morador, tá ligado?

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1: Olha a hora! 4h44. Estrada da Vida, Milionários é Rio.

0: minuto 4h45. Segura aí que já nós volta. Mandar um abraço pra Jair, da lá de Itaúna.
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0: 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Já nós volta.
2: 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Seu Wagner aguarda.

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2: Vai a hora! Agora 4:59, 4:59, até 6:30, nós vai estar aqui de lindão na viola, no oferecimento da Super Pão. 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
2: 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Ó, né, da latinha deu as caras. Tá mandando um braço pro professor Marco e Kaique, lá na região de Burataia. Tá ligado? Professor Marco e Kaique. É a da latinha, acordou. Acordou cedo hoje. Vai dar um braço pra Davi também. 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Agora 5:07. 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
2: 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Agora 5h13, 5h13, levanta que passarinho que não deve nada a ninguém, uma hora dessa tá no mundo, nós é nós, licuri é coco, escreveu no Leio Palco Meu. Mandar um abraço pra Nengo, pra Igo, Tatiana, Wagner, Senna, pessoal da Serra Verde.

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Lila. And Deu chute, esqueceu o nome agora. Cabana Boemia. Railda. Mandar um abraço pra Rita do Cambute. Amaremos. Vai pra

0: Aí é hora! Agora 5:22, 5:22. Levanta que passarinho que não deve nada a ninguém. Hora dessa já cascou de banda. 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Agora 5:35, 5:35, levanta que tá na hora. 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Agora 5:36. Levanta que passarinho que não deve dar a ninguém, uma hora dessa tá no mundo.
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0: Olha a hora, 5h37. Casar? Só o Regis que quer. Mandar um abraço pra vida do Limpicap, vida do Lascabuço. E agora só anda lá agora. É coisa. E um abraço pra

0: Mandar um beijo pra Paula Pernambucana, tá ligada?
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0: Sérgio Reis. Vai a hora! Levanta, passarinho que não deve nada a ninguém. Hora dessa já cascou de banda. Nós é nós, licuri é coco. Escreveu, não leu? Palco meu, Mudim. Manda um alô aí pra Landuário lá de Aiquara, Mudim. Pronto, já falou demais. Manda um alô pra Wagner lá de Salvador também, que tá ligado. É, agora manda um braço pra Denise lá em Itagi, André do Sargado, Vanail do Cecinho e Edivaldo Requeijão e a Capianga Velha da Vivi do Sargado lá de Aiquara. Pronto, já falou demais, tá bom. Oxi, não quer parar mais não, é. Agora 5h49, levanta que passarinho que não deve nada a ninguém, uma hora dessa já cascou de banda. Nós é nós, licuri é coco, escreveu, não leu, palco meu. 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
0: 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Mestre Ricardo Ogum, tem um programa Férias com Dois aqui, 4h20 da manhã. 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
0: 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Agora 6 horas no pau, tá na hora da cotação agrícola do Zap Zap.
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0: É, cotação agrícola, antes do Zap Zap, bora. O cacau, viu, no eixo Léo Tabuna foi cotado a R$352, viu, arroba. Cacau, R$352, boi gordo, viu, o boi gordo cotado a R$333,50, viu? O à vista, R$337,00. É, isso mesmo. R$333,50, arroba do boi gordo. Cotação agrícola, volta amanhã, viu? Agora 6 horas no pau, bora pro Zap Zap, bora. Bora pro Zap Zap, pra você que mandou o Zap Zap, tá na hora do Zap Zap.

0: Zap, zap, Damiana, prosa ruim. Bom dia.
1: Bom dia, prosa ruim, prosa marguita, prosa de silo.
0: Hoje 10 zap, zap.
1: Mandando louco pra Dona Manoel na Rua do Curral, pra Ilha Rilza, pra Alessandro, pra mim, pra Ilha Hilda, pra Bonitinho, pra Fera, pra Turego, pra Luto Gosto, pra Tete da Bazadeira, pra Alessandro, pra Cachorrão do Brega, pra Odaí, pra Avenida São Salvador, pra Lá, pra Dona Marquinha, pra Zé de Ló, pra Zé de Férias de Povo, que Deus te dá.
0: Bora, prosa ruim. Fala, Domingo Ramos.
2: Bom dia, bom dia, bom dia, Chore. Bom dia, Chore. Aqui é Domingo da Barrinha, Chore. Já tô ligado já no seu programa já. O Chore, eu quero mandar um alô hoje pra Zé da Serra aí na Cachoeira. Pra Testa na Barrinha, Testa de Relampo, Neirão, Deon. E mandar o pai Dil aí no Guloso e minha prima Zete. Valeu, Chole, que você puder mandar também um alô pra Tônia da Barrinha.
0: Tônia da Barrinha.
2: Que você puder passar uma música de Pitoco hoje aí, de Teodoro Sampaio, que tô ligado na melhor. Valeu, Chole.
0: Tá valendo. Nós. Valeu, Capianga Véia. Cadê aqui? Come, Fernando. Fala, macho rei.
3: Bom dia, Chole. E aí, meu amigo, como é que tá?
0: Beleza.
3: Tá aí na paz de Deus, né? Tá aí falando com essa rapaziada bonita. Quero que você mande um alô aí pra Corne Zé Caçouza, que é eu mesmo que tô falando. Quero que você mande um alô aí pra Tássio, Vaqueiro, Salatiel Machado, que nós tá te esperando, viu, Chore? O negócio aqui vai ser bom, viu?
0: Oi.
3: Pode vir, você vai ser bem recebido. Tássio, quero lhe conhecer pessoalmente.
0: Vou aí.
3: Seu Zé, seu Joel, está na sua correria, que seu Joel está aí andando com o radinho lá, ligado na estrada, lhe ouvindo. Famazão, Emo, Cachorrão de Raça, Zé Paulo, Tony Carpina, todos os amigos meus aqui da região dos Boi. E mande um alô aí pra Babão, que é meu amigo de coração. Desculpa aí, Babão, não poder te mandar do alô pra você antes.
0: Tá, valeu.
3: Corre, Zé Caçouza.
0: Valeu, Capianga Véia. E aqui é quem?
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5: Bom dia, Chole. Aqui é a irmã de Veinha do Boteco. Eu gostaria que mandasse um alô para a Almira, em Itapirama, de frente ao mercado de Nem Pequeno, para a Bativara e para a Boca da Mata, em Paloma. E para a Veinha do Boteco, é a irmã dela, Fernanda.
0: Tá valendo, lá de Itapirama. Fala, Zabé.
6: Bom dia, Chore. Bom dia, só você, para todo mundo assistindo aí. Eu dei as palavras para o aniversário da Heraldo, para o aniversário, viu?
0: Entendi nada.
6: Deus abençoe você, na presença de Deus.
0: Amém. Entendi nada. Quem é aqui?
7: Bom dia, meu amigo Falco. Aqui quem vos fala.
0: Tá amarrado em nome de Jesus. Ó, essa irmã da áudio pequeno, senão não vai dar pra passar todo mundo, não. Quem é aqui?
8: Fala, Chole. Bom dia, Chole. Bom dia, Chole. Aqui é Denilson de Vitória da Conquista, Chole. Quero mandar um alô aí, pessoal da Palmeira, pra minha mãe Urique, meu pai Didi, meu irmão Adalberto, minha cunhada Maricélia, minha irmã Renilda, Caetano, as Carmelita, Nogueira, Rose, Clóvio, Alzira, Breck e Consta, Paulo, Tati, ouvindo seu programa lá em São Paulo, e Rosineide, esposa dele, e mandar um alô aí pra Gésmar Neta, Rob, Família, Emprenalto, pra Júlce, Jean, João de Mila, Juarez, Didiomira, e aqui Vitória da Conquista pra Ronaldo e Valmir. E mandar um alô aí pra esse grupo da Romaria, Tchole. Valeu, Tchole. Tenha um bom dia. Fica com Deus.
0: Valeu, macho rei. E aqui é quem? Deixa eu ver aqui.
9: Bom dia, Tchole. Daí, Tchole. Passando pra pedir pra você mandar aí um alô aí pra Daniana, pra dar ruim. Pra seu filho Ravi. Pra Maikele. Pra Aurora. Pra Alice. Pra Fernando. Pra Luciene. E pra todo mundo aqui do moradores do Bambuzal aqui, pra seu Zé ali da Zé Carroceiro, que também não perde seu programa, pra todos que gostam da Piauí FM, tá bom? Um abraço, fica com Deus, uma ótima quinta-feira pra todos.
0: Valeu, Capianga Véia. Fala, Gutinha.
10: Chole, bom dia.
0: Bom dia.
10: É, tem como tu passar o zap de Beto Marques pra mim por esse número que é de cor, não sei não sei. Não sei escrever, não.
0: Quem é aqui? Manda um abraço pra Lúcia Maria e Evaristo. Também tá ligado. Pessoal que tá ligado, obrigado pelo carinho da audiência. Vai lá da Vila Esperança. Tá mandando um abraço. Quer escutar a Roberta Miranda? Manda um abraço pra Goi. Pra lá da Zé Mota Fernandes. Pra Clarice Mingau. Vai lá da Vila Esperança. Deixa eu ver quem mais aqui. Dadai, bota pra torar. Eita, esse teu tá grande. Diminui aí. Vocês mandam de pequeno, senão não dá pra passar todo mundo, não, viu? Mandou com um minuto e tá acertado. Quem é aqui?
11: Bom dia, velho.
0: É o homem das panelas.
11: Solo, o homem da panela já tá acordado.
0: Vai aí, ó. Carlinho Rico, homem das panelas. Braço pra Zenilda, tá ligada também. Santana, se é o teu também tá grande. Diminui aí, senão não vai dar pra passar ninguém. Ademir, o Dojo.
12: Bom dia, meu amigo Cholo, com chegar e ouvinte da Manhã Sertaneja. Estava aqui pensando, Cholo, o seu utensílio de casa, além da faca, tem outras coisas que pode ser uma arma, viu? Por exemplo, panela. Falei, panela, mandar um forte abraço para esse menino aí, o rei das panelas, o homem que faz panela boa de qualidade, exemplo.
0: É boa mesmo.
12: Ele faz uma panela boa. De repente a patroa tá enfesada. Pega uma panela dessa, imagine só.
0: Se lasque tu pra lá.
12: Tu já tomou uma panelada, Xoli. Desenrola esse negócio aí. Um abraço pro menino das panelas, viu? Forte abraço do amigo Ademir Peixoto.
0: Bora, quem é aqui?
13: Bom dia, aqui é a Fagner da Serrinha. Tô aqui na escuta da programação da IPO FM.
0: Tá valendo, macho rei. Obrigado pelo carinho da audiência. E aqui é quem? Mel Souza. Cadê? Bom dia. Anuncia aí se alguém tá precisando de um vaqueiro que mora em Itaúna. É só ligar 739-9852-9627. Se você tá precisando de um vaqueiro, tem um vaqueiro aí à disposição, viu? Ó, os áudios com um minuto eu não vou tocar não, viu? Porque não dá tempo de tocar todo mundo. É, vou tocar esse aqui e quase chegou lá.
14: Bom dia, Xole. Bom dia, Xole. Até de Biretaia. Nova Biretaia de baixo aqui, junto com o Chupa-Peixe. Gostaria de de pedir uma música aí de Pitoco e oferecer pra todo mundo aqui de Biretaia. Nova Biretaia de cima, Nova Biretaia de baixo, Alto do Mirante, Corta Jegue, Três Barra, Fujo, Região das Pacas, Algodão, Tesourinha, Santa Rita, Cabeça de Gato. E para todos que estão na escuta aí, os pontos do Chapa, Nildo, Júlio César, Leque Leque, Bentivi gosta de voar demais, e Marquinho, e todos e todas, Dica da Seresta, chama.
0: Tá valendo, fala Zélia.
15: Bom dia, show. Você tá bem?
0: Graças a Deus, e tu?
15: Passa a música sertaneja pra nós aí, velho. Eu vou ter o Albertinho. Eu fiz pra ser guardinha, pra Nina, Mirtão. E um abraço pra você, pra Neide, Marcelo. E? Manda um alô pro meu irmão Barão, Água Vermelha.
0: Tá, Lucia,
15: Silvando. Um abraço, Xole.
0: Tá valendo.
15: Tudo bom pra você.
0: Oi, você manda áudio pequeno, viu?
16: Que amigo, Xole, que era essa namorada.
0: Só esse aqui, pronto.
16: Acontecendo isso quase cedo, né? Quinta-feira que deu tudo certo, tem que agradecer a Deus, né? Queria mandar um alô pra minha mãe Sônia, um abraço pra minha mãe Sônia aqui em Piauí. Que Deus abençoe ela, tá tudo de bom na vida dela. E queria mandar um abraço pra uma pessoa especial que eu gosto muito, que é minha tia Dai, de Itaúna. Que Deus abençoe ela, dá tudo de bom na vida dessa mulher guerreira que ela é. Trabalhadeira direita que nem ela. Moleque direita, trabalhadeira que nem ela. É difícil. E mandar um abraço pra minha prima Letícia, filha de tia Dai. Essa menina inteligente que ela é. Se arrumando pro colégio agora. E Cristiane tá fazendo a Patrícia, se arrumando pro colégio agora, um abraço. Elias tá fazendo a Patrícia, se arrumando pro colégio agora, um abraço. Rô tá fazendo a Patrícia, se arrumando pro colégio agora, um abraço. E minha criada Chiquita, bom dia. E bom dia pro meu povo aí de Itapirají, gente boa, que Deus abençoe esse povo, Itapirají de Itajibá. Bom dia, tô na escuta.
0: Tá valendo, agora 6:11, 6:11.
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0: Aí Pitoco, a depois tem Léo Canhoto e Robertinho, tem Roberta Miranda, pra vocês pediu. Zap, zap, agora só amanhã.

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2: Olha a hora, 6:17.

Agora 6h20. Roberta Miranda. São tantas coisas. Atenção, vaqueirama. Nesse final de semana.

0: Isso, Cardoso. Realização, equipe porteira da fazenda. E a gente se encontra por lá. Segura, pião!
1: Vai ser nesse final de semana, viu? Pois é, tá convidado. É! Como você tá convidado também, presta atenção no recado que eu tenho pra você de Pai Manuel. A grande festa de São Cosme e Damião, viu? Vai começar. O Ilê Axé dos Orixá comunica a todos que o grande dia do nosso pequeno Cosme e Damião tá chegando, viu? E nós gostaríamos de compartilhar esse momento especial com vocês, viu? Venha festejar conosco amanhã, sábado e domingo, viu? Amanhã, dia 25, a partir de 5 da tarde, vai ter pula-pula, algodão doce, pipoca, distribuição de brinde por menino, viu? Um momento preparado com muito carinho, alegria, axé para nosso pequenino, viu? Sábado, dia 26, a partir de 8 da noite, viu, Zé de Ogum, Sadó, Regi Canador, Denise, viu? Vai ter o samba de Ogum, 8 da noite, sábado, viu? Pois é, todos os filhos da casa, amigos e simpatizantes do axé, estão convidados para juntos celebrar com muita fé, alegria, viu? E energia. E domingo, dia 27, a partir de 6 da tarde, 18 horas, o grande Cariru de São Cosme e Damião, viu? Uma grande celebração de fé, tradição, união e alegria. Você e toda a sua família estão convidados para prestigiar conosco esta linda festa em homenagem a São Cosme e São Damião. Local, Avenida João Duval Carneiro, quem vai para o Estado do Estado, 1119. Pai Manuel, conhecido como Lourenço, agradece desde já a presença de todo e o carinho, viu? De todos si, amigos e simpatizantes do axé. Que São Cosme e São Damião abençoe a todas as crianças. Axé, tá dado o recado. Amanhã, sábado e domingo, viu? Pois é. Sadó diz que vai. Vai levar Red, vai levar Zé de Ogum. Agora 6:24. 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Mandar um abraço pra Jamilho Quebrada, Marlene. Pessoal da Getúlio Vaga pra Roberto. 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Agora, 6:29, 6:29, levanta que tá na hora.
2: Ô, bicho, aí tu não vai ler o WhatsApp, não?
1: Bora pro Zap Zap, bora. O aniversariante de hoje, abraço pra Zé Paulo, tá ligada? Abraço pra Natália, a mulher de Tom, lá na subida da Embasa. Tá lá escutando nós, obrigado pelo carinho da audiência. Não, amor tá dormindo. Cadê o gordo? Bora pro aniversariante de hoje. Bora que hoje é aniversário de Solange, da Floricultura. Cristiano, protético. O Cri-Cri, aquele jogador ruim, virado na poxa. Só tem conversa, tá, do Cri-Cri. Parabéns, Cristiano. Cri-Cri, língua grande. Também aniversário de Heraldo Tinoco. Olha, que joga. Lá de Burataia. Parabéns, potência. Também aniversário de Joaquim e Márcia, da Floricultura, completando 43 anos de casalamento. Cadu, o filho de Rosa e Bilu, lá do Guloso. Elton, o filho de Eliana, o neto de Chicaboa. Aniversário também de Mirava, a mulher de Aldo, lá do Pau d'Arco. A sogra de Renatinha, da Farinha. Aniversário de Cadu, o filho de Rosa e Bilu, lá do Guloso. De novo, é dois, é? Também aniversário de Nega Preta, lá em São Paulo, tá escutando. Wagner Macedo, o filho de Tom, da Jega, pedreiro. E onde foi aniversário de Araújo, da Fazenda Água Clara. E aniversário de Netinho também. É. Joel, caçador de onça. Tá valendo? Tá valendo. Um abraço pra todo mundo. Obrigado pelo carinho da audiência. Amanhã nós voltamos, se Deus quiser, 4:20 da manhã. Um abraço pra todo mundo e tchau.
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0: horas 43 minutos, 6h43. Hoje, quinta-feira, dia 24 de setembro, o ano 2026. Começando agora, aqui pela 91, mais uma edição do programa Hora da Verdade. Fique ligado e confira os principais destaques do programa de hoje. Criança de 9 anos morre após se afogar em represa no extremo sul da Bahia. Homem é preso em Porto Seguro por roubo de joias e celular durante festa junina em Eunápolis. Em Itabuna, homem é preso por perseguir e intimidar ex-companheira. 55ª CIPM conquista premiação máxima por desempenho policial. Homem é preso por esquartejar e ocultar corpo de vítima em Camacã. Essas e outras em destaque a partir de agora no programa A Hora da Verdade.
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0: Beleza, meu povo? 6h45, Vexole! Bom dia!
1: Ora, bom dia pra todo mundo! Acorda pra cuspir que o dia já amanheceu! Hoje é quinta-feira, boca de sexta!
0: E apoio!
1: Bora trabalhar! Alguém precisa produzir! É o Brasil, enquanto uns trabalham, tu dorme.
0: E após, e assim vai.
1: Um come, outro descansa.
0: 6h45, bora! Com a previsão frajuta do tempo pra hoje.
1: Bora! Porque a probabilidade pra chuva hoje é 17%. Oh. A humidade 86%. O vento tá no corrimento de 5 km por hora. Mas a temperatura pra hoje... 23 graus centígrados. Prepare, que hoje vai gelar, viu? 23 graus centígrados. Prepare o capote. A gente vai pegar a touca, a luva. E hoje é 23 graus, vai gelar, viu?
0: Ontem foi calor.
1: Mas hoje gela.
0: Ontem foi calor,
1: 23 graus.
0: Pois é, viu? 6h46 agora. 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
0: Para 6h48 na Bahia, 6h48. Olha, a política já começou, já tá chegando na reta final. 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
0: Não, não é reforma não, abestalhado. O que tá, esse aqui é agora, quê? Esse negócio aqui de planejado. Mas o Caba disse que vai entregar antes da eleição.
1: É, promessa de política.
0: 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Na véspera com isso, na véspera da eleição.
1: Armando.
0: Olha, atenção, foi encontrada uma carteira preta com zíper dourado, contendo os documentos, cartões e outros pertences, em nome de Júlia Fernandes Souza Maria. Deve ser Júlia, né? Tem um H aqui. Júlia Fernandes Souza Maria. Seus documentos, sua carteira com seus documentos encontram-se aqui na emissora. Venha buscar.
1: Acho que é de que é, né?
0: De que é? Natural de Piauí.
1: Ah, é?
0: É, tá aqui natural de Piauí. Atenção, Júlia Fernandes Souza Maria. Sua carteira com os documentos, cartões e outros pertences está aqui na emissora. Venha buscar. Olha, 6:50. Seu mandar um abraço pra ela, Maria Aguiar. Tá aqui, ó. Bom dia, meu nego. Tudo bem? Deus abençoe você. Ô, Lia, tá bem. Agora, se eu queria saber, Lia, o que foi de mal que a gente te fez assim? Porque tu... Nenhum café, Lia. O cafezinho simples, básico, pretinho. Nada. Tu fala mais com a gente. Que eu tive que falar, vem aqui, nego, tomar um café. Eu ia. Mas hoje, assim, a gente não pode chegar nas portas dos outros sem ter convidado, né? Ouro. Café barateou.
1: Em algum lugar.
0: Tá baixando. Então, Lia, aí depende de tu, né? Tu é que disse que pra gente ir aí, pra fazer alguma coisa. É tu que vai dizer. Mas tu sumiu também, nunca mais um bolinho. E Varda ainda ficou tirando onda. Mas, rapaz, você sumiu, nunca mais foi lá em casa. Como, Vardo? Se Lia não chama mais. 6:51, Marcelo, bom dia. Rapaz, só pra isso aqui. Itagi em peso no bate-papo de ontem. Não vou falar nome de candidato não, viu? Uma grande participação popular em um encontro de apoio. Aí ele fala assim, Marcelo, olha o que Saulo tá fazendo em Itagi, só com bate-papo, rapaz, mas Saulinho é retado, viu? Eu ia pra isso, rapaz. Tá a peste, tá a cidade toda aqui, é?
1: É pequeno.
0: Ô, Denise, agora não tô vendo você nessa foto aqui, não. Você foi, Denise? Será que Denise é daquelas que disse que vai, não vai?
1: Pra ela aí.
0: É, e ela tá mandando pra cá, né?
1: É.
0: Manda um abraço aí pra Saulo, prefeito de Itagi, essa potência. Gelto Bispo, vereador, Pocaúna, lá de Itagi também. 6:52 na Bahia, hoje é dia de cafezeiro, ele vem daqui a pouco. Manda um abraço pra Joelso Passo, que já acordou cedo, já mandou aqui os aniversariantes, hoje tá recheado, viu? Recheado de aniversariantes, e ele começa a falar agora, quem vai soprar as velhinhas hoje? Bom dia, Joelso!
2: Bom dia, Marcelo. Bom dia, Chole. Bom dia, Neide. Bom dia, ouvintes da IPUFM. Deus ilumine, meus irmãos. Deus proteja. 24/9, né? O tempo tá voando. Já as eleições. Daqui a pouco é Natal, meu filho. Hoje, Marcelo, é aniversário dela. Solange da Floricultura. Completando idade nova hoje. Alô, Zinaldo. Hoje tem festa. Cristiano Protético. Cri-cri na lata, essa máquina. Hoje também é aniversário de Heraldo Tinoco. Joaquim e Márcia da Floricultura, hoje completam 43 anos de laço matrimonial. Boldas de Azeviche, né? Assim, completando 43 anos de casado. Dá pra ir. Só os casais de antigamente que alcançam isso, meu filho. Hoje é aniversário de Cadu, o filho de Rosa e Bilu, lá no Guloso. Hoje é aniversário de Elton. Elton é o filho de Eliana, o neto de Chicaboa. Miralva, que é a esposa de Aldo no Pau d'Arco. Essa é a sogra de Renatinha da Farinha. Cadu, o filho de Rosa e Bilu no Guloso. Nega Preta, olha pra aí, Nega Preta lá em São Paulo, a irmã de Luciano. Hoje é aniversário de Wagner Macedo, o filho de meu amigo Tony da Jega, e ontem foi aniversário de Araújo, na fazenda Águas Claras. Um abraço, Marcelo, Deus ilumine, Deus abençoe você, estou aí na cidade do Maracatu, Nazaré da Mata. Bom dia.
0: Mas anda, viu? Aí anda, viu?
1: Ainda mais que a gente se arruma.
0: Denise tá aqui, ó, com aquelas conversas aqui, ó, dizendo, rapaz, não tem como você me ver aí, não. Tem sim. Daqui a gente consegue ver tudo nessa foto aqui, ó. Tô vendo aqui teu vizinho aqui, ó. Ó o pessoal da Rua de Baixo aí, o pessoal da feira. Tô vendo tudo aqui, ó. Só tu que eu não tô vendo, viu? 6:54 na Bahia. Deixa eu mandar um abraço aqui pro povo que tá ouvindo a gente, viu? O povo que tá ouvindo a gente. Aí, Marilene, tá ouvindo. Obrigado pelo carinho e pela audiência.
1: Fazendeira.
0: Bom dia, Potência. Cadê? Você... Isso aqui é... A Matheus botou aqui. Bom dia, Potência. Você percebeu que nunca mais teve reclamação de iluminação pública? Parabéns pelo belíssimo trabalho de Dinho da iluminação.
1: Dinho é diferenciado.
0: Dinho é diferenciado. Dinho é potente. Falar nisso, Dinho, tem uma reclamação. Ali perto do Bar de Marcos.
1: Pra mim também, hoje.
0: É, perto do Bar de Marcos.
1: Deixa eu ver se eu acho.
0: Viu, que... viu, Dinho? Vou mandar pra ele aqui. Dinho, ali perto do Bar de Marcos. Ah, se tivesse mais
1: uns três de um desse aí, já
0: era. É um abraço a todos vocês aí, viu? Cadê? 6h55 na Bahia. Deixa eu mandar um abraço pro povo que está ouvindo a gente. Sempre sintonizado aí, o pessoal que está acompanhando o programa A Hora da Verdade lá em Tesourinhas. 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
0: 6h56, agora 6h56. Rapaz, lá em Camacã, teve um cidadão que ele foi preso suspeito de esquartejar o namorado da ex.
1: Érico.
0: Rapaz, não basta o cara matar, que já é um negócio sério. Ele ainda vai esquartejar. Jesus Cristo.
1: Tá muito possuído pelo mal.
0: Jesus tem poder. O sangue de Jesus tem poder.
1: Tá muito possuído pelo mal.
0: É, Jesus, Popson já acordou, foi cedo hoje. Fala, minha Nossa Senhora.
1: Tá de problema com a Popson.
0: Pop, mais tá uma de polêmica. Problema,
1: jovem.
0: Falando nisso, rapaz, de problema.
1: Sumiu.
0: Anteontem eu encontrei o neguinho aqui na rádio e ontem, quando eu saí, ele tava chegando. Só que ele me disse que já vai entrar de férias.
1: É direto assim.
0: Ô, Jota Santos, tu não trabalha mais, direito. Não. Nem bem voltou a trabalhar, já tá de férias de novo.
1: Pois é. É o Brasil.
0: É, rapaz. Eu tô escutando que esse neguinho vai entrar na política.
1: Vai, Brasil!
0: Será que vai?
1: Duvido nada.
0: Esse neguinho tá todo andando todo enfeitiado agora. Todo enfeitiado, rapaz. Um sorrisão de orelha a orelha.
1: É.
0: Ave Maria. Rapaz, ontem eu encontrei ali, o povo contando história ali na rua Rocha Almedrado. Eu vou mandar um alô daqui a pouco. Ela falou, manda na segunda parte do programa, viu? Foi baula da Rochelle Medrado. E eu tava lembrando, eu vi Rita e Théo. Eu olhei assim, bateu, olhei. Eu falei, rapaz, tu foi minha colega, não foi? Aí se foi. Aí ele falou, não, Agostinho Pinheiro. Vixe, falei, misericórdia. Semana foi a vez de lembrar do G. Agora não vai falar do Agostinho Pinheiro, não, pelo amor de Cristo. Rapaz, falar do Agostinho Pinheiro. A gente dava trabalho, a dona Anitta, viu?
1: Acho que eu estudei ali.
0: Agostinho Pinheiro, a gente dava trabalho, a dona Anitta.
1: Agostinho Pinheiro é esse aqui, né?
0: É lá de junto da Igreja São José.
1: Ah, o Miguelão.
0: Não. Agostinho Pinheiro ali, colado com a Igreja São José. A minha sessão, inclusive, é lá de votação.
1: Sete Denis Celestina e...
0: A minha sessão, inclusive, viu? É a 89. É a sessão que tem mais gente nesse Piauí. O ano passado, na campanha de prefeito, eu cheguei lá 5h40 da manhã. Parece que eles vêm agoniados pra ir pra banco. Cheguei 5h40, quando eu vi, tinha umas 20 pessoas na porta. Aí o Tio Baldo já tava na janela, né? Tio Baldo acorda cedo. Eu falei, Tio Baldo, tu quer postar que daquele povo tá ali, ó? Se tiver muito ali fora, é umas duas pessoas, o resto tudo da minha sessão. Tio Baldo, não é não, Marcelo. Oxe, quando eu gritei, quem é da 89 aí? O povo tudo levantou a mão. Falei, vala minha Nossa Senhora. Ei, mas esse ano eu vou estar trabalhando, viu? De imprensa, e por isso eu tenho prioridade. Vai. Pra passar logo e trabalhar.
5: Ontem eu encontrei uma lá na casa de Iraci. Qual é o nome dela? Esqueci, tá lá na casa de Iraci. Ela disse, ei, a gente se vê domingo que vem, né? Eu falei, não, ainda é votação? Tu vai ficar lá no negócio que eu vou sortar fora cedo. 6h59, vem aí a propaganda eleitoral partidária obrigatória. Às 7h25 retornaremos com o Hora da Verdade.
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48: Agora 7:26, de volta com o programa Hora da Verdade. 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
3: Agora 7 horas 29 minutos, por aqui está ele, Antônio Cafezeiro, trazendo a dica de saúde, Laboratório Controle. É quinta-feira, então vamos prosear de saúde. Bom dia, Cafezeiro.
4: Bom dia, Marcelo, bom dia, Chole, bom dia, ouvinte da IPO FM. Estamos aqui no nosso horário de quinta-feira para falar com as pessoas, né? E, se Deus quiser, trazer mais e mais informações úteis para as pessoas que estão nos ouvindo em casa.
3: Pronto. E o assunto de hoje, tem alô? Tem abraço?
4: Que não, café? Não. Hoje não tem, não.
3: Hoje não é o político cafezeiro, não. Hoje é o cafezeiro mesmo, viu, gente? Ah, deixa eu... Então, já que tu não vai mandar abraço, deixa eu mandar abraço aqui pra minha amiga Bal, que ela falou assim, ó, mande meu alô, agora mande no segundo bloco. Tem assim, que eu ouvi dizer, tem que exigir. Ô, Bal, aí na rua Rochael Medrado, um abraço pra Rita e Téa. Téa foi minha colega na época do Agostinho Pinheiro, essa potência. Valeu, gente, é obrigado aí pelo carinho. E o assunto de hoje?
4: Marcelo, há poucas semanas atrás, eu trouxe aqui um assunto que as pessoas estão se interessando muito, que é a LPA, a APOB e a APOA, que são novos marcadores, né, em doença arterial coronariana. E as pessoas estão se interessando muito por esse assunto, porque vê muito na internet. Aí várias pessoas começaram a me perguntar, fale sobre a LPA, fale sobre a APOB. E eu falei, só que o interesse das pessoas pelo assunto continua muito grande. As pessoas me perguntaram para falar sobre o colesterol, então eu trouxe o colesterol aqui. Eu vou falar um pouquinho, vou reforçar a fala sobre LPA e APOB, né? Porque é um assunto importantíssimo, Marcelo. Afinal de contas, a maioria das mortes dos seres humanos ocorre por problemas cardíacos. Né?
3: E o colesterol.
4: Então, e o colesterol é um fator concorrente para isso.
3: É um vilão.
4: Então,
3: né?
4: Verdade, não é vilão. Né? O colesterol, ele é muito útil para o organismo. Sem o colesterol, a gente não vive. Né?
3: Mas,
4: em determinadas situações, ele é perigoso. Quando ele está em excesso, né? Quando ele está em níveis normais, ele não é perigoso. E assim, também na ausência de inflamação, né, dos vasos sanguíneos, ele também não é perigoso. O perigo realmente é a inflamação dos vasos sanguíneos. É a partir daí que começa a formação da placa de ateroma, né? Então, a gente criminaliza, de certa forma, o colesterol, mas ele em si, ele não é o culpado, tá certo? Mas assim, o colesterol, ele é uma molécula tão importante que ele já despertava no ser humano interesse, curiosidade pelo assunto. E a primeira pessoa a isolar, né, o colesterol foi um pesquisador francês em 1770. Olha, isso tem muito tempo, né? 1770... Oxe. Né? De La Salle, o nome do pesquisador francês, ele conseguiu isolar, né, de cálculos biliares as partículas de colesterol, né? Em 1815, outro pesquisador francês, Chevreau, ele finalmente isolou a partícula de colesterol a partir de cálculos biliares. E daí em diante, diversas pesquisas foram feitas e finalmente a molécula de colesterol, ela foi desvendada pelo cientista alemão Adolf Windows. Adolf Windaus foi, na década de 20 do século passado, o primeiro cientista a desenvolver, né, quimicamente a molécula do colesterol e conseguiu, em laboratório, sintetizá-la. Depois ele, inclusive, conseguiu isolar também a molécula da vitamina D e a molécula da histamina. Então, os estudos sobre o colesterol não são de hoje, são antigos. Quem primeiro associou o colesterol com a doença arterial coronariana foi o pai da patologia médica moderna, Rudolf Virchow, outro cientista alemão. Ele dissecou, né, diversos vasos sanguíneos do coração de pessoas falecidas de infarto. E ele descobriu as placas de ateroma. Então, a partir daí, os estudos se desenvolveram. E hoje em dia, todo o processo da aterosclerose já está completamente elucidado, né? Sempre chegam novos dados, novos fatores que fazem com que o médico, cada vez mais, ele possa intervir nessa situação. E os marcadores que estão mais em voga no momento seriam a LPA, a ApoB e a ApoA, né? Que eu vou explicar aqui o que é que são essas moléculas. Mas o colesterol, ele é uma molécula importantíssima para o nosso organismo. Como eu falei, ele é produzido principalmente no fígado e ele não consegue se dissolver na água. Então, para poder o organismo transportar o colesterol, é necessário algumas moléculas de gordura misturada com proteínas, chamadas de lipoproteínas. Então, o colesterol, ele é produzido, vai para os tecidos, o organismo utiliza para diversas finalidades, né? O colesterol, ele serve para fabricar as nossas células, a nossa membrana celular, que é a parte de fora da nossa célula, ela é toda constituída de colesterol, proteínas, mas o principal constituinte é o colesterol. Os hormônios, muitos hormônios são feitos a partir do colesterol. A vitamina D, que está em voga agora, todo mundo fazer, né, suplementação de vitamina D,
3: muita gente.
4: Ela é produzida a partir do colesterol presente em nossa pele. Então, você vai e toma um solzinho, aí o que que acontece? O sol transforma o colesterol de nossa pele em vitamina D, né? Eu falei aqui na aula sobre câncer de pele, né, que a pessoa não precisa tomar mais do que 15 minutos de sol para chegar no ápice de produção da vitamina D. Então, o colesterol, ele é muito, muito, muito útil. E as pessoas não imaginam, mas assim, o valor normal de um colesterol, ou o valor desejável, como é utilizado hoje em dia, é até 170, dependendo da idade, 200. Mas o fígado, ele produz por dia aproximadamente 2.000 miligramas por decilitro de colesterol. Então, o problema do colesterol não é só a alimentação, você ingerir gordura, né? O organismo também produz muito colesterol. E isso é importantíssimo que as pessoas saibam, para ter ideia de quanto colesterol é útil para o nosso organismo. Então, o organismo produz uma quantidade absurda de colesterol, mas vai gastando, vai gastando, vai gastando. Depois de um determinado tempo, ele entra no nível normal. Só que você vem e se alimenta com muita gordura. Aí é que o colesterol aumenta. É por isso que os médicos, os nutricionistas, né, falam tanto em se fazer uma dieta, evitar comida gordurosa.
3: E aí eu vou te dar um exemplo de uma professora minha, que é nutricionista, como ela diz, ela é cri-cri, ela faz tudo certinho, sim, alimentação balanceada, mas ela usa o termo, herdei da família o colesterol.
4: É a hipercolesterolemia familiar. Aí tem a questão genética também. É muito comum a hipercolesterolemia familiar em judeus, Marcelo. O judeu tem uma tendência a ter o colesterol alto.
3: Por quê?
4: Porque é uma predominância genética da etnia. Entendi. Então, a população tem muitos genes que levam à hipercolesterolemia e eles, por questões religiosas, e eles fazem os casamentos étnicos, então casam entre si. Né? E aí aquela alteração genética, ela permanece dentro daquela população, entendeu? Então eles têm esse colesterol um pouco alto. Bom, como eu falei agora há pouco, o colesterol ele é transportado no sangue por componentes que são misturas de proteínas com gorduras, as chamadas lipoproteínas. E aí é que vem as famosas HDL e LDL, né? A LDL é uma lipoproteína de baixa densidade e o HDL é uma lipoproteína de alta densidade. Os dois têm mecanismos inversos, né? O LDL leva a gordura do fígado para os tecidos, né? Por isso que as pessoas o chamam de colesterol ruim, porque como ele leva para os tecidos, aí ele chega no vaso sanguíneo e pode levar o colesterol a se acumular nesses locais, desde que haja uma lesão no vaso. Se não houver, não ocorre esse acúmulo. Então, de forma alguma, a gente pode criminalizar o LDL, tá certo? A gente tem que diminuir o nível dele, porque ninguém sabe se a pessoa tem uma lesão no vaso ou não.
3: Então, né? Nesse caso...
4: O vaso é interno.
3: Usando o mesmo termo que eu falei no início de vilão, nem o LDL é um vilão.
4: Não, nem o LDL é um vilão. Ele é super útil para o organismo.
3: Porque no linguajar popular, o cara acha que o HDL, esse é o bom. O LDL, esse aqui não presta. Tem que tirar. E não é assim.
4: Não é assim.
3: É balanceado.
4: É, exatamente. E qual é a mensagem que fica disso que nós estamos falando aqui? Você não pode intervir nesse processo. Você tem que ir ao seu médico. Ele é que vai lhe dizer. Porque ele vai pedir outros exames para saber se você tem inflamação. Por exemplo, a interleucina 6. Se a interleucina 6 estiver alta, o que é que acontece? Você pode ter uma inflamação num vaso sanguíneo do coração. Tá certo? Se a sua PCR ultrassensível estiver alterada, você pode ter. Então, o médico ele vai instituir uma terapêutica para baixar o seu LDL, tá certo? Mas aí ele é o profissional que sabe disso, que entende do problema. Não é você sozinho simplesmente fazer dieta. Como já aconteceu certa vez, uma pessoa me perguntar como é que ele fazia para zerar o colesterol dele.
3: Zerar,
4: ele queria zerar. Senhora. Aí eu tive que explicar a ele, não, rapaz, não é assim, você não pode zerar o seu colesterol, porque ele é útil para o seu metabolismo, né? Então você não pode tê-lo muito alto, né? Isso daí é danoso para o organismo, mas você pode diminuir para um nível de segurança. Mas para isso você precisa de uma orientação de um profissional que entenda do assunto, né? O HDL, ele tem o mecanismo inverso ao LDL. Então o HDL, ele retira o colesterol dos tecidos, né? Se ele conseguir retirar do vaso sanguíneo, ele retira também e leva para o fígado para ser o colesterol metabolizado e eliminado o excesso pelo organismo. Por isso que o chamam de colesterol bom. Mas na verdade nem o LDL nem o HDL são colesteróis. Eles são na verdade lipoproteínas e eles transportam o colesterol. Ambos são bons.
3: Sim.
4: Né? Agora, na presença de fatores, né, que provocam trombose, que provocam a placa de ateroma, aí o LDL ele passa a ser perigoso, né? Então, dentre os diversos exames que o médico analisa para instituir a terapêutica, né, estão a dosagem dessas lipoproteínas e outras lipoproteínas mais recentemente que foram incorporadas à prática, né, clínica. Então nós temos a lipoproteína A e a apolipoproteína A e a apolipoproteína B. Então a gente tem a LPA, que é a lipoproteína A, a gente tem a ApoA, que é a apolipoproteína A, e a ApoB, que é a apolipoproteína B, tá certo? Então, para que não haja confusão entre essas três lipoproteínas, a lipoproteína A é chamada de LPA. A apolipoproteína A é chamada de ApoA. Em alguns locais tem até ApoA1. A apolipoproteína B é chamada de ApoB. Então, coloquem na cabeça isso. LPA, ApoA e ApoB. Cada uma tem um nível preditor. Então, a LPA, ela não pode estar alterada nem alta, porque ela é um forte. Ela é um forte. Eu estou olhando aqui para a Chole aqui, viu, pessoal? Por isso que eu dei essa interrompida aqui ao vivo.
3: Quem chegou aqui com um samba canção dele aqui,
4: né? Esqueceu no celular. E esqueceu do meu café hoje, não, né?
3: Bora falar?
4: É.
3: A secretária tá fazendo lá, ela vai ver.
4: Não chega aqui, que me repara. Então a LPA, gente, ela, assim, um médico não pode fazer muita coisa com ela, porque ela é definida geneticamente. Então, se você tem a LPA alta, você tem uma maior probabilidade de ter ou um fenômeno trombótico, né? Ou então uma placa de ateroma. Mas isso daí é uma probabilidade, né? Isso é bioestatístico. Não quer dizer que você vá ter um fenômeno desse. Sim. Eu estou falando aqui porque a gente fala e as pessoas ficam horrorizadas achando que vão ter. Isso são exames bioestatísticos. Eles indicam probabilidade, não significa que você vai ter. Então, quando você tem uma probabilidade maior de ter o problema, o que é que você faz? Você faz a prevenção. Qual é a prevenção? Diminuir o nível de gordura no sangue. Tá certo? Então, você vai se alimentar com menos gordura, você vai praticar atividade física, você vai sair do sedentarismo, tudo isso o médico vai instituir para você. A sua LPA não vai baixar, porque ela é determinada geneticamente. Existem quatro drogas em estudo que tentam diminuir a LPA, mas elas ainda não foram incorporadas à prática clínica, tá certo? Então, não tem jeito. O jeito, quando você tem a LPA alta, é diminuir a gordura da alimentação, é praticar atividade física, é controlar o peso, né? Dormir bem, um bom sono é fundamental para a saúde da pessoa. Tá certo, Marcelo?
3: Certo.
4: Já a ApoB, ela também não pode estar alta, porque ela indica a quantidade de receptores de LDL que a pessoa tem. Então, se a pessoa tiver a ApoB alta, ele tem muito receptor de LDL. Então, a probabilidade daquele LDL dele se ligar ao vaso e levar colesterol junto é grande, né? Então, é um exame muito importante para aqueles casos de jovens que infartam, né? Muitas vezes ele tem um LDL normal, mas ele infarta mesmo assim, porque ele tem a ApoB alterada. Tá certo? Essa já responde à dieta. Se você baixar a gordura, a ApoB abaixa também. Tá certo? A ApoA, ela é um receptor que tem no HDL. Então, essa daí, se ela tiver alta, já é bom para o organismo. Da mesma forma que o HDL alto é bom, a ApoA também é bom. Ela está alta no organismo. Então, basicamente, o médico trabalha com isso. Ultimamente, eu tenho visto as pessoas falando mal de das estatinas, né, que são drogas que os médicos utilizam para baixar. Então, no caso da sua professora, por exemplo, que a hipercolesterolemia dela é genética, o médico não tem outra alternativa, tem que usar as estatinas, tá certo? É, o pessoal fala muito da rabdomiólise, né, que é destruição da massa muscular, de dor nos membros e tudo. Gente, ocorre efeito colateral, mas os efeitos colaterais são os mínimos possíveis, tá certo? O índice de segurança dessas drogas é alto, foram feitos vários testes, 20 anos de estudo. Não é como a vacina da Covid, que não teve estudo, não teve nada, e obrigar a população a tomar. É bem diferente, né? Eu não estou falando aqui mal das vacinas, eu estou falando mal da vacina da Covid especificamente. As outras vacinas, sarampo, tétano, coqueluche, difteria, salvam vidas. Foram testadas durante anos e são muito boas e você deve dar aos seus filhos. A de Covid, aí é um problema seu. Se você quiser dar, dê. Mas ela não tem os estudos dessas outras vacinas que eu falei. Tá certo? E as estatinas, elas foram estudadas. E elas têm um efeito cardioprotetor muito bom. Não é só por causa da diminuição do colesterol. É porque ela é anti-inflamatória também. Ela diminui o processo inflamatório no vaso. Além do que, elas têm uma ação também de dilatação nos vasos que protege a pessoa. Então, as estatinas são importantes que a pessoa faça uso. O médico passou, tome. Não fique vendo Instagram. Ah, o João não sei das quantas lá disse que não presta. Não, siga o que seu médico passou. Tá certo, exatamente, gente?
3: Deixa eu mandar um abraço aqui para Leila. Leila lá do Frangão Assado da Leila tá dizendo: Marcelo, Deus parabéns aí para ele, viu, doutor cafezeiro. Olha,
4: muito obrigado, Leila.
3: Aí vem meu amigo, irmão, Capitão Lucas Albuquerque, tá lá dizendo: rapaz, pede pro doutor falar devagar, que hoje tá meio complexo aqui, viu? É aquela gordurinha da carne, lembra do final de semana, o negócio é isso, nessa pegada. Agora você vai entender.
4: E é, tem aqui, amigo, Gildete, obrigado pela audiência.
3: Gildete tá aqui, ó, perguntando também. Bom dia, pergunta o doutor aí, quem tá tomando remédio para controlar o colesterol, pode beber? Olha que diabo. Pode, cafezeiro?
4: É, pode. Não, agora
3: tem proibição.
4: Não, mas assim, beber socialmente, como se diz aí no popular, né?
3: Não entornar
4: não
3: o caldo.
4: Não pode entornar o caldo, é, com certeza.
3: Ô, Jesus do
4: céu. E o vinho protege o coração. Tome uma taça de vinho todos os dias.
3: Uma taça, não é um litro.
4: É. Viu? Não é uma garrafa.
3: O café
4: é e vinho tinto. Né? O vinho
3: seco
4: tinto.
3: Seco ou suave?
4: Seco.
3: É, cafezinho. Aí o pessoal tá
4: aqui com isso. Bota adoçante.
3: Por que o vinho? Ele é bom pro coração.
4: Porque ele tem alguns fitoesteróides, que são substâncias que protegem o coração, né? Antocianinas, são diversas substâncias que são próprias da uva e que auxiliam, né, na proteção dos vasos do coração.
3: E com associação ao álcool, não tem nenhum tipo de problema ou diminuição?
4: Ah, rapaz, ó, o ideal é que não tenha, né? Portanto, o... Ó, gente, eu parei de novo porque o café chegou aqui,
3: e
4: viu?
3: Aí, ela botou o negócio quente que meu dedo.
4: Bom, então, voltando ao vinho, o ideal é que não tenha o álcool. É tanto que aquele suco de uva in natura, né, que não tem conservante, é que é o ideal. Mas você sabe que o ser humano gosta de ficar alegre, né?
3: Por exemplo,
4: então, para não perder o estímulo, tem um alquinho junto, né? Então... Toma o vinho, porque você falar pra pessoa, tome um suquinho de uva, uva tinta, todo não, dia ninguém não vai querer, né?
3: É isso. Não, eu tô falando porque a cerveja, né? Dizem as histórias aí que a cerveja
4: foi... O pessoal só toma se falar assim, ó, se você tomar suco de uva, todo dia vai melhorar a potência. Aí o pessoal aí compra o caminhão.
3: Ô, meu Jesus do céu. E o pessoal fala assim, rapaz, a cerveja foi criada como um medicamento, né? Aí botaram o álcool, ficou bom. Aí ficou bom. Agora o cabelo dele... Foi em 2017 isso, eu fazia uma pós-graduação lá em Salvador. E na minha sala tinha um cara que trabalha na Ambev, como mestre cervejeiro, o cara que... Humberto o nome dele. Eu falei, ah, macho, que diabo tu quer aqui no meio do povo falando de futebol? Bora falar da cerveja que tu faz lá. Bora, vou ensinar pra gente aqui, rapaz. Rapaz, uma figuraça. E o cara falando de cerveja, falando das técnicas, não sei o que. Eu falei, ô Humberto, eu sei beber. Esse negócio de fazer e deixar pra tu mesmo, que é muito complicado.
4: Agora, você sabe que os gourmet, eles não bebem, né? Eles colocam na boca, prova, sente o sabor e...
3: joga fora.
4: Joga fora.
3: O cafezinho lá...
4: O café, o vinho, a cerveja, tudo.
3: Lá na Casa dos Temperos, fazer logo a propaganda aqui, mas cafezeiro e Dona Rosana já são clientes. É, tem uma cerveja artesanal feita de umbu.
4: É, não é?
3: Eu provei, pro meu paladar, eu não gostei. Porque ela é bem, bem forte assim, você sente o sabor do umbu lá e tem um amargor, né? Que esse povo fala aí no finalzinho. Mas assim, é uma experiência diferente. Quem gosta de experimentar cerveja,
4: Particularmente, eu não gosto muito dessas coisas assim, frutadas, botar Red Bull no uísque, água de coco, que eu acho que mistura com a bebida, fica adocicada. Aí eu não. Eu gosto da bebida sem essas coisas doces mesmo.
3: Mas a marca não tem doce, não, por isso que eu falei. Já teve Vitor Pompeu que disse que é uma delícia.
4: É questão de gosto, né? Cada um.
3: Pergunta se essa taça pode. pode, tá liberado. Na semana pode.
4: É isso aí, não é uma taça, é um caminhão.
3: Bom dia, Marcelo. Ouvir nosso amigo cafezeiro significa uma aula, uma pesquisa de enciclopédia. Um abraço para esse grande cientista, a professora Vilma.
4: Muito obrigada, professora. Mês que vem. Conto com você, e viu?
3: Um detalhe, viu, professora Vilma? Ela foi aposentar. É. E aí, do ensino, da professora vai aposentar. Aí, esse dia, ela tava conversando comigo. E ela começou a falar, e ela quase chorando. Eu falei, mas professora, os professores não falam ali que é corrida, é cansativo, é estressante, não sei o quê. Marcelo, mas eu sou apaixonada pelo que eu faço. Eu falei, olha pra isso. E ela quase chorando. Ela disse que tá vindo aqui. Vamos marcar, viu, professora? A professora vem aqui. Pra gente prosear um pouquinho.
4: É, o mês que vem já é, né? O outubro rosa, né?
3: Exatamente.
4: Então, eu conto com ela.
3: Pronto.
4: Infelizmente, no ano passado, ela não pôde prestigiar.
3: A agenda dela.
4: Mas eu compreendo completamente.
3: É, né? A agenda, Ave Maria, professora Vilma.
4: Mas aí eu já tô conversando com ela aqui, ao vivo, né? Antecipadamente.
3: 7h56. Valeu, cafezeiro. Até semana que vem.
4: Até semana que vem, Marcelo. E, assim... Eu estava falando sobre a APOB, que pessoas jovens, né, seria bom fazer, porque mesmo com LDL baixo pode infartar. E aí eu me lembrei de um exame que a gente está lançando agora, o Laboratório Controle sempre lança novidades, né? A gente está fazendo a pesquisa de fragmentação do DNA espermático.
3: Nossa Senhora!
4: Porque o que acontece?
3: No final fala de espermato, deve ser espermatozoide.
4: É isso mesmo.
3: Pronto, tá vendo? Já entendi?
4: É porque muitas vezes o homem ele faz o espermograma e dá tudo normal. E a esposa não consegue engravidar. Ela tem todos os hormônios normais, os ovários normais, útero normal, tudo direitinho. Ele, o espermograma normal e mesmo assim...
3: Não consegue engravidar.
4: A gestação não ocorre. Então, muitas vezes é porque ocorre fragmentação do DNA espermático. E o Laboratório Controle lançou agora, né, a pesquisa de fragmentação do DNA espermático. É um exame específico para essas situações. Como eu falei aqui da APOB, né? A pessoa tem um LDL baixo, mas infarta. Aí faz a APOB para avaliar e acompanhar o que é que está acontecendo.
3: E lá no controle agora? Né?
4: Tem a fragmentação do DNA espermático. Outra coisa também, ontem foi o Dia Mundial de Conscientização da Demência e provocada principalmente pela doença de Alzheimer. E aí eu queria reforçar que o Laboratório Controle também faz na urina um exame indolor, né? A pesquisa de probabilidade de você ter, né, a doença de Alzheimer ou desenvolver um quadro de demência. Esse exame é importantíssimo, Marcelo, porque... Muita gente fala assim, eu não vou fazer não, eu sei lá, depois dá positivo, eu vou ficar com isso na minha cabeça a vida toda. É exatamente o oposto, gente. Se der positivo, o médico ele pode intervir e evitar que você desenvolva a doença, tá certo? Então é importante você fazer, porque tem terapêutica, para evitar o desenvolvimento dos sintomas. Então, como ontem foi o Dia Mundial, né, de conscientização sobre a demência e a doença de Alzheimer, eu quero dizer aqui às pessoas que o Laboratório Controle faz o exame, entrega no mesmo dia. É um exame indolor, feito na urina. A primeira urina da manhã você colhe, leva para o Laboratório Controle e nós fazemos seu exame. Tá certo? Além do que, o velho teste de hidrogênio expirável. Velho não, o novíssimo, né? Porque é uma novidade, é um exame padrão ouro para quem tem intolerância à lactose. Não precisa colher sangue, você assopra um aparelhinho e a gente diz se você tem, né, intolerância à lactose, se você tem disbiose, tudo isso feito nesse aparelhinho. Tá certo, Marcelo?
3: Valeu, cafezeiro!
4: Ok,
3: 7h59 na Bahia. 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
2: Agora 8 horas, 6 minutos, 8 e 6. Nede Pereira, bom dia.
3: Bom dia, povo. Tudo certo por aí?
2: Graças a Deus. E contigo?
3: Oxi, olha a minha cara aqui. Esse semblante de pessoa linda. Ah, rapaz, de bem com a vida. Jesus no meu caminho o tempo todo. E Jesus direcionando o caminho pra mim, ó. Vai por aí não, vai por cá. E eu seguindo Jesus, claro. É. Amém.
2: Amém.
3: Amém. Amém. Falei amém, Zé Torto.
2: Oxi, fala de Jesus, agora já xinga o próximo.
3: Amém. Oxi, xinga? Isso é um apelido carinhoso, que ninguém chama ele assim. Ai, ai. Quando xinga eu, ninguém fala nada, não é não?
2: Amém. Mas ninguém me xinga, não.
4: Não xinga, não.
2: Uhum. A gente fala que você é bruxa, você é bruxa.
3: Ah, pois é.
2: A gente fala que você é mal criada, você é mal criada. A gente fala você é ignorante, você é ignorante.
4: É.
2: Então a gente não tá xingando, a gente tá falando o que você é.
3: Eu também tô falando a mesma coisa.
4: Nós só tá mostrando suas qualidades adjetivais.
3: Deixa pra lá.
2: Não tenta, pra lá. Não tenta não, que fica estranho.
3: Deixa pra lá. Ó, tem um moço aqui, ó. Pedido de ajuda. Olá, queridos radialistas. Venho pedir com todo o coração que vocês divulguem meu apelo. Me chamo Fred. Fred Caipirinha, sou morador da rua Anísio Melhor. Esse pedido de Fred é tempo. O Fred já mandou isso aqui, viu, pra gente já. Anísio Melhor, número 173. E eu estou sofrendo muito. Pessoas estão jogando lixo, sujeira, bem em frente à minha porta, no meu passeio. É. Tenho criança pequena em casa e esse lixo traz perigo todos os dias. Insetos, mau cheiro, risco de doença, de acidentes com meu filho. Não é justo minha família ficar passando mal e vivendo assim, só porque alguns não cuidam do próprio lixo. Peço, por favor, a todos os moradores e quem passa por ali, por favor, pare de jogar lixo em frente à minha casa. Pensem nas crianças, nas famílias que moram ali e merecem viver com respeito. Cada um coloca seu lixo no horário certo da coleta. Não deixe na porta dos outros. Tem dias que não dá nem para almoçar com esse odor aqui. Contamos com a bondade e a consciência de todos. Que Deus abençoe cada um que respeitar. Ô, gente, pelo amor de Jesus, vocês aí que jogam o lixo na porta de frente, coloque uma sacolinha, faça um coisa na parede, coloque um prego, não é não? Até o carro da limpeza pública passar. E coloque, adote seu lixo na sua porta. Isso é falta de respeito com o outro. Absurdo.
2: 8 e 9 na Bahia, Neide Pereira, as informações policiais.
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3: 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Oxi, tá vendo? Vocês falaram de Nélia, que Nélia parecendo que chupou caju. Nélia sumiu, não gravou mais. Você deixou ela sem graça. Ô, Nélia, foi o que aconteceu? Tu melhorou? Tu tava gripada? Ô, Nélia tava chorando? Nélia tava chorando, Diogo? É Diogo? Diogo, o nome dele, né? Que eu gosto de confundir o nome.
6: Eu não sei.
3: É Diogo. 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Lembrando que amanhã, viu? Amanhã todos são convidados para poder ir para o Colégio Estadual de Piauí. A partir das 18 horas, tem um evento lá lindíssimo em comemoração ao aniversário do Colégio Estadual de Piauí. 60 anos, é um senhor, tá? Todo mundo tá convidado. Eu vou estar lá também. 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Beijos aí, obrigada pelo carinho da audiência. 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Cadê? Vamos conferindo juntos as informações policiais. Começando pela cidade de Ibirataia. Lá tem os demônios matando gatos. Rapaz, ontem foram encontrados 5 gatos. 5 gatos de uma vez só. E mais tarde, mais 2. Totalizando aí 7 gatos até o momento. Na Nova Ibirataia de Baixo, a tutora, dona dos 5 gatos, registrou um BO e vai entrar também com ação, vai registrar também no Ministério Público. Tem de fazer isso. Vocês que têm os gatos mortos por envenenamento aí, que tem alguém envenenando os gatos, entre em ação, registre um BO e também vá para o Ministério Público, tá bom? Isso é muito importante, porque toda a vida importa. E os bichinhos não merecem isso, não é? Um demônio vem de lá pra poder matar os bichos, que não dá trabalho nenhum, nem tá comendo da tua ração, porque tu nem gato tem. Porque tu tá matando os gatos dos outros, é porque tu não tem gato, né? Não tem gato. E mesmo se tivesse, não vale a pena você acabar, ceifar uma vida que Jesus deixou aqui na Terra, essas vidas desses bichinhos, pra gente cuidar. E em vez de cuidar, você vai lá e mata. Deve ter um demônio no corpo, tá? O teu tá guardado, o de você tá guardado, que maltrata os animais. Vamos seguindo com informações policiais. Nas informações policiais, amanhã eu vou falar sobre a premiação, viu? A premiação da 55, que a 55 recebeu, viu? Merecido demais. Parabéns à 55. Amanhã eu vou ler, porque a matéria é grande. E amanhã eu quero destacar esse prêmio que vocês receberam. Seguimos com pulseiras de pratas. Com pulseira de prata. Teve pulseira de prata. Investigados por morte de empresários de Piauí são presos em operação policial. A Polícia Civil da Bahia, com apoio da Polícia Militar, deflagrou na manhã desta quinta-feira 24 a Operação Sete Voltas. Como parte das investigações sobre a morte do empresário de Piauí, Valdinei Fernandes Santos, de 51 anos. A ação cumpre medidas de prisão temporária e de busca e apreensão contra investigados apontados pela polícia como envolvidos no crime. 2 pessoas investigadas foram contempladas com as pulseiras de prata. Foram presas. Serão apresentadas na delegacia de Ibirapitanga. Valdinei desapareceu no dia 2 de junho de 2026, após sair de sua residência em Piauí, informando que iria tratar da negociação de uma propriedade rural, localizada na região da Jaguarana, em Itagi. 3 dias depois, em 5 de junho, o veículo do empresário foi encontrado trancado em uma estrada vicinal na zona rural de Ibirapitanga, nas proximidades da BA-650, em uma área conhecida como Sete Voltas. No interior do automóvel estava o corpo da vítima, já em avançado estado de decomposição. Investigação reconstruiu últimos passos da vítima. Segundo informações da Polícia Civil, a perícia constatou lesões provocadas por instrumento pérfuro-cortante, indicando morte violenta. A investigação também apurou que o automóvel já havia sido visto no local onde foi encontrado desde a tarde do dia 2 de junho. A partir de levantamentos investigativos e de inteligência, os policiais reconstruíram parte do trajeto percorrido por Valdinei. Conforme a apuração, ele teria percorrido aproximadamente 41 quilômetros, mais de 41 quilômetros, saindo de Ipiaú e seguindo pela BA-650, passando por Ibirataia, até chegar à estrada vicinal, onde posteriormente foi localizado. A polícia trabalha com a estimativa de que o empresário tenha sido morto entre 14 e 15 horas daquele dia. A apuração passou a analisar pessoas próximas à vítima, registros de ameaças, dados telefônicos e deslocamentos realizados no período do crime. Conforme a Polícia Civil, Valdinei manteve no passado um relacionamento extraconjugal com Sheila de Araújo Barbosa, com quem teve um filho. Os investigadores afirmam que havia histórico de conflitos entre os dois e relatos de ameaças anteriores. Ainda segundo a investigação, vídeos e conversas que estavam em poder da vítima indicariam que Valdinei

0: movimentação em Gandu, antes de retornar a Ipiaú. No dia seguinte ao crime, conforme a investigação, novos registros indicaram deslocamento pela região de Ibirapitanga. Para a Polícia Civil, os dados levantados apresentam divergências em relação ao relato prestado pela investigada durante o procedimento policial. A investigação também apura acontecimentos registrados depois da morte do empresário envolvendo a disputa e a tentativa de ocupação de bens deixados por Valdinei. Outro investigado identificado pela polícia é Fábio Santos Cruz, conhecido como Ralado. Conforme os investigadores, levantamentos de inteligência também teriam identificado deslocamento do aparelho telefônico atribuído a ele, compatíveis com parte do trajeto investigado. A polícia apura a possível participação do homem no crime. A operação foi realizada pela Polícia Civil com base nos elementos reunidos. Durante a investigação, a Polícia Civil, por meio da unidade de Ibirapitanga, solicitou à Justiça prisões temporárias e mandados de busca e apreensão contra os investigados. As medidas foram autorizadas pelo Poder Judiciário e começaram a ser cumpridas nesta quinta-feira. A operação conta com equipes da Polícia Civil de Ibirapitanga e do CAT, da 7ª Corpim de Ilhéus, além do apoio de policiais militares da 61, de Ubaitaba e 55, CIPM e Piauí. A Polícia Civil considera que o cumprimento das medidas cautelares poderá produzir novos elementos para esclarecer a dinâmica do homicídio, identificar as responsabilidades individuais e concluir o inquérito. Os investigados terão direito à defesa e as suspeitas levantadas durante a investigação ainda deverão ser submetidas à apreciação da justiça. Duas pulseiras foram entregues na manhã desta quinta-feira.
1: 8:19, 8:19 na Bahia. Deixa eu mandar um abraço aqui pro pessoal que está ouvindo a gente. Lá no bairro Nossa Senhora Aparecida. Olha, atenção, atenção, comunicado importante para você, beneficiário aí da cesta básica. Preste atenção no recado. Em razão do período eleitoral, algumas escolas foram cedidas à Justiça Eleitoral. Por esse motivo, as entregas das cestas básicas deste mês ocorrerá em locais diferentes. A entrega será realizada no dia 1º de outubro, quinta-feira, das 8 às 12, conforme letra inicial do nome. Atenção, dia 1º aqui no município. Na zona rural será agora nos dias 25, 26 e 27, tá bom? E no dia 1º de outubro aqui na sede do município. Atenção aí, viu? As letras A, B, C, D, E e F será no ginásio de esportes. Já as letras G, H, I, J, K na Secretaria de Assistência Social. Os nomes iniciados com as letras M, L, M, N, O, P, Q no complexo esportivo, ali próximo ao ginásio de esportes. E nas letras R, S, T, U, V, W, X, Y, Z, no CREAS, aqui ao lado da Prefeitura. O recado será sendo feito durante toda a semana, na próxima também. Repetindo, Zona Rural 25, 26, 27 do 9 e a Zona Urbana no dia 1º do 10. Você, beneficiário da cesta básica, preste atenção. 8:21 na Bahia, 8:21. Atenção. Neide vai gostar, quer ver?
2: Por quê?
1: Eu falei da política, o melhor... Cadê, Jorge? Daquele acima de 55 aí, ó. O melhor dingo da política! Melhor música da política! Cadê, Jorge? Procura. Deixa eu mandar pro Jorge de novo aqui, que bichinho é...
2: É da menina.
1: Achou?
2: Da bota.
1: Ah, nada. Achou? É esse aí, ó! Melhor...

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2: Já mandei um abraço pra Chico Tuita, tá ligado?
1: Oh, Chico Tuita apareceu.
2: Chico Tuita deu as caras.
0: Chico Tuita!
1: Você tá bonzinho,
0: filho? Pedra. Só lembrando, viu, gente, a entrega da cesta básica da Zona Rural começa amanhã, dia 25, se estende nos dias 26 e 27, e na Zona Urbana, no dia 1º, quinta-feira, aqui, com os pontos alterados por conta dos colégios serem cedidos à justiça eleitoral. 8h25, forte abraço.
1: Termina amanhã, não. Que dia termina?
0: De amanhã. Hoje que dia, né? De hoje a 8. É o último dia de propaganda eleitoral. Às sexta a gente volta com o horário normal. Na outra sexta. Valeu, gente. Um forte abraço. Beijos. Tchau.

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16: Ok, às 8:38. Bom dia. Olha, muito bom dia. A partir de então, vamos chegando já com mais uma edição do Amarelinho Notícias, aqui pelas ondas sonoras. E claro, você na sintonia 24 horas no ar. Vamos chegando já com os destaques a partir de então, aqui no Amarelinho Notícias.
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16: Olha, vamos chegando, trazendo e destacando aqui no programa de hoje. Ibirapitanga, polícia desvenda mistério por trás do assassinato do empresário Ednei de Ipiaú. Ex-mulher também foi presa. Você ligado aqui em nossa programação. Olha, vamos trazer os bastidores da política na reta final aí, já da próxima semana. Faltando poucos dias para 4 de outubro. Eleições que você vai escolher o seu representante. No programa de hoje, você que nos acompanha, você vai acompanhando também tudo o que acontece em toda a nossa região. Olha, um incêndio em caminhão bloqueia a BR-116 e provoca congestionamento no trecho de Jaguaquara. Reginaldo Silva e os destaques do esporte. E ainda tem Joelso Caçador de Onça e os aniversariantes do dia de hoje. Portanto, a partir de agora, eu já passo para Amarelo, já chegou, que vem com novidade. Abre, se prepare aí.
18: Abre o microfone, Lula.
16: Abre o microfone.
18: Essa manchete sua tá muito fraca, Lula. Olha, daqui a pouquinho, bom dia a todos, o caso Ednei. A Polícia Civil acaba de cumprir mandados de prisão envolvendo a ex-mulher e mais uma pessoa, de acordo com o delegado da Polícia Civil, doutor Rodrigo. O caso Ednei, o empresário que foi assassinado com um golpe de faca aos seus 51 anos. Dentre instantes, nós vamos conversar com o delegado doutor Rodrigo, com exclusividade no Amarelinho Notícias.
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18: Tem mais! Daqui a pouquinho eu vou bater um papo com a ex-prefeita senhora Maria das Graças. Já, já... Dona Maria participando do Amarelinho. Pode mudar o fundo, Luiz!

Hoje também vamos falar de saúde com a secretária Keila, secretária municipal de saúde de Piauí. Operação chegou nas prefeituras. O bicho tá pegando nas prefeituras. Esse programa hoje, quem perder tá doido, viu? Quem perder esse amarelinho hoje tá muito doido.

0: Já entrando em contato com o doutor Rodrigo, delegado da Polícia Civil de Ibirapitanga. O doutor Rodrigo agora já conosco aqui, já atendeu. E nós vamos falar com o mesmo sobre a operação que busca desvendar o assassinato do empresário Ednei, figura conhecidíssima em Piauí região, um empresário de sucesso que foi assassinado cruelmente e o corpo encontrado na zona rural. Mas ninguém melhor do que ele, o doutor Rodrigo, que tem a nossa admiração, coordenou a Nona Corpim, já realizou um grandioso trabalho quando passou aqui em Piauí e tem o nosso respeito pelo seu trabalho formidável. E não é aumentativo de palavras, é de realidade. Doutor Rodrigo, seja bem-vindo ao nosso espaço. Bom dia.
1: Bom dia, Amarelinho. Obrigado pelas palavras, satisfação enorme estar participando do seu programa. E falar aqui para seus ouvintes de Piauí região e nos colocar à disposição para esclarecer aí a qualquer dúvida e os fatos que na data de hoje marcou a deflagração da terceira fase dessa operação denominada Sete Voltas e que visa justamente elucidar, né, apontar a elucidação do homicídio que vitimou o empresário aí de Piauí, que foi encontrado aqui na nossa região de Ibirapitanga.
0: Exatamente. Então, doutor Rodrigo, a pergunta que todos nesse momento querem ouvir, hoje a Polícia Civil, as polícias deflagraram duas prisões. Eu gostaria que agora o senhor esclarecesse o que aconteceu.
1: É isso, Amarelinho. Hoje foi deflagrada a Operação Sete Voltas, com a participação conjunta tanto da Polícia Civil quanto da Polícia Militar. E aqui eu quero deixar desde já o meu agradecimento ao Major Ebert, que atendeu as nossas solicitações de fornecer uns equipes para nos ajudar no cumprimento desses mandados. E também o Major Cleito da 61 CIPM de Ubaitaba. Tanto a 61 CIPM de Ubaitaba quanto a CIPM de Piauí participaram em conjunto com a Polícia Civil, através da Delegacia Territorial de Ibirapitanga, dessa deflagração, terceira fase da operação, que culminou com 3 cumprimentos de mandado de busca e 2 mandados de prisão temporárias em desfavor de 2 acusados de terem participado e de estarem diretamente ligados no ocorrido, né, no fato que culminou com a morte de Valdinei. Uma mulher, né, pelo qual Valdinei teve um relacionamento, conhecida aí na cidade como Sheila, né, teve seu mandato decretado justamente por ser apontado nas investigações como a mandante do crime, né? Ela tem vários indícios no bojo do procedimento de que ela esteve no local acompanhando o carro da vítima desde a saída aí em Piauí no dia 2. Do 6, que foi o dia, uma terça-feira que ele desapareceu.
0: Meu Deus!
1: Saiu de Piauí por volta de 11h52, passou por Ibirataia e pegou aquela vicinal. Então, pelas quebras de herbe e pelas quebras de imagens que a gente conseguiu durante as investigações, comprova-se esse fato. Pesa também, ela já foi ouvida e mentiu na primeira ouvida que ela teve aqui, que ela disse que não saiu de Piauí, contou todo o dia dela aqui aí na cidade. Então bate também nas investigações que ela não falou a verdade. As outras duas pessoas, a qual um sofreu mandado de busca e o outro de prisão em busca, teve uma certa proximidade com o empresário, se apresentaram na fazenda dele como possíveis corretor de imóveis, só que não eram corretor de imóveis, a gente sabe disso, para fazer a comercialização de uma fazenda que ele estava anunciando já há algum tempo, todo mundo sabe disso também, não é novidade. Ocorre que no domingo que antecedeu o dia que ele sumiu, dia 2, ele tinha praticamente fechado a comercialização dessa fazenda, ou parte dela, não sei, com um casal. E na terça-feira, estranhamente, ele saiu de casa por volta de 11h30, deixando comunicando à pessoa que trabalha com ele que iria negociar, finalizar a venda do imóvel, da fazenda, que fica ali em Itagi. E ele foi encontrado em um local totalmente oposto, né? Ele veio parar aqui nas proximidades da BR-101, em Ibiratanga, na região conhecida como Sete Voltas. E aí, quando se iniciou as investigações, a gente notou que essas duas pessoas, esses dois homens, tinham ido na fazenda dele, e teriam olhado a fazenda e para justamente anunciar essa venda. E logo depois do enterro dele, esses mesmos dois homens, agora de companhia de Sheila,
0: Meu pai do céu.
1: adentraram a fazenda, tomaram o gado, colocaram o morador para correr, ameaçou familiares, como vem ameaçando diversos familiares, tomaram conta de várias propriedades dele, sem esperar nem a partilha dos bens, né? Não é isso que eu quero deixar claro aqui, não é só isso que nos levou a essa situação, mas sim toda uma investigação de quebra de sigilo telemático, sigilos de dados telefônicos, e ainda está em curso, que a gente ainda está, continua. Há também quebras de sigilos financeiros e que colocam essas pessoas literalmente na cena do crime, né? Literalmente no horário do crime, andando na região. Tanto no dia 2, terça-feira, quanto na quarta-feira e na sexta, dia 5, dia que o corpo foi encontrado. A gente também sabe, né, dizer a vocês que a morte deve ter ocorrido entre 14 e 15 horas da terça-feira, né, o fato ocorreu entre 14 e 15 horas da terça-feira. Foram levados os dois aparelhos celulares da vítima. Esses dois aparelhos celulares deram sinal em volta de 18 horas do dia 2 em Birataia e depois continuou dando sinais em alguns locais e parou, né? Então, todos esses quebras-cabeça das investigações a gente vem montando. E nesse momento que esclareceu os fatos de uma forma mais contundente, a gente achou por bem deflagrar essa fase da operação com esses mandados, essas cautelares, para que agora, já com duas prisões decretadas, a gente possa elucidar realmente esse caso de forma concreta e materializada em 100%.
0: Ô doutor, a gente recebeu assim algumas informações da matéria divulgada hoje que Ednei, que Ney já vinha assim estado apreensivo, que havia um relacionamento muito conturbado com a sua ex. Procede?
1: Procede. Várias ocorrências realizadas durante um período, principalmente ali em 2022, 2023, um contra o outro, mas dele também sendo ameaçado de morte. A gente chegou a ter informações até de uma possível contratação anteriormente para ter esse desfecho feito pela Sheila, né? Mas isso foi, no, no, foi no, no, nos atentando cada dia mais a esse caso. e que na data de hoje a gente consegue, né, de certa forma, confirmar a participação. Deixar claro aqui que a gente tem apreensões de aparelhos celulares nessa fase e que essa apreensão desses aparelhos junto com os acusados vai fazer, Amarelinho, com que a gente tenha um desfecho, digamos assim, 100%. Mas eu lhe digo que a operação está muito bem, a investigação está muito bem sacramentada para ter o viés e o desfecho.
0: Quem são os outros? Quem foi o outro preso? Além da
1: preso, teve Sheila e teve Fábio Santo Cruz, que é conhecido como Ralado. Esse se apresentou na fazenda com Valdinei, inclusive, com a pessoa do Valdinei, da vítima, meses antes, se apresentando como um corretor que iria fazer a divulgação para a venda da fazenda. E logo depois da morte de Valdinei, esse adentrou a fazenda junto com Sheila e outro indivíduo para fazer a tomar posse, né? E colocou o meeiro para correr, ameaçou, né, de posse de arma de fogo, segundo os relatos, de ocorrência registrada, inclusive, na cidade de Dário Meira. E aí passaram a tomar posse de vários bens da vítima, carro, casa, apartamento, venda de gado da própria fazenda, já realizaram, a gente detectou. Então, tudo isso foi feito logo depois da morte da vítima. Outra coisa que também chama a atenção da gente, a Mariana, até mesmo corroborando das ameaças de morte sofrida por Valdinei, a gente sabe que Sheila não iria ter a condição de levar ela mesmo, Valdinei, até aquele local. O carro do Valdinei era, que ele estava utilizando naquele momento, era um Fiat Strada cabine simples, ou seja, só cabia duas pessoas dentro do carro. Então, a pessoa que levou, que Valdinei foi dirigindo, foi conduzindo o veículo até o local, teve um álibi, tinha a confiança de Valdinei de alguma forma.
0: Entendi.
1: Porque ninguém ia levar ele lá, ele não ia lá com um estranho. E fazer o que ali? Se você me perguntar, que? Enredo do ocorrido, provavelmente patrimonial, a mando de uma ex-companheira a qual a vítima tem um filho, inclusive de 8 anos de idade. Então, o enredo a gente tem uma mandante e tem um executor. Fizeram para tomar posse dos bens. Agora, o que fez a vítima se deslocar até aquele local, a gente vai tentar descobrir agora com as ouvidas que vão ser realizadas, para ver se há a confissão e se a gente fecha.
0: Então, não há, no caso, há uma terceira pessoa, né?
1: Pode ser que haja uma terceira pessoa que tenha dado, tenha apoiado logisticamente para tirar,
0: atraí-lo até o local.
1: Isso. Não, quem atraiu ele ao local foi com ele dentro do carro.
0: Dentro do carro, entendi.
1: Isso. E, assim, em primeira mão, a gente está fechando aqui as ocorrências, ainda estou fazendo a comunicação do cumprimento dos mandados de prisão, para tentar ver se a gente passa por uma audiência de custódia ainda pela manhã de hoje. Mas uma coisa que me chamou a atenção é que na casa de Fábio, o Ralado, foi apreendido uma faca de açougue, no guarda-roupa. Ninguém guarda uma faca no guarda-roupa. E a vítima foi morta com uso de arma branca, né? Tipo faca. Eu não estou dizendo que foi essa a faca, mas pode ser que a gente tenha chegado a algum resultado aí. A faca foi apreendida e vai ser encaminhada para a perícia para, quem sabe, a gente detectar aí algum resíduo de sangue ou de material genérico que possa nos levar definitivamente a essa elucidação.
0: O senhor falou também em mandados de busca O senhor pode detalhar pra gente?
1: Os mandados de busca tem, né? O objetivo da gente conseguir apreender os aparelhos celulares, foram apreendidos os aparelhos celulares, como eu disse no início da entrevista, tem dois aparelhos celulares que pertenciam à vítima, que até hoje não foram encontrados. O objetivo também era ver se a gente conseguia chegar nesses dois aparelhos de alguma forma. Não obtivemos êxito nesse sentido, mas os aparelhos celulares dos possíveis envolvidos foram apreendidos e acredito que vai nos ajudar e muito a elucidar esse fato, né, de maneira 100% e poder apontar se houve participação de uma terceira ou quarta pessoa beneficiada com o ocorrido.
0: A pergunta é, Dinei estava em um novo relacionamento antes de falecer, doutor?
1: Tinha uma outra pessoa, certo. E se poderia ser um relacionamento namorada dele, que a gente ouviu aqui, que reside em Jequié, mas que não sei lhe dizer.
0: Entendi, mas estava solteiro assim, namorando, né?
1: Tal. Eu não sei qual grau, né? Qual
0: entendi, grau de, mas casamento, relacionamento mesmo foi com a citada aí, a ex, né?
1: Enfim, isso, entendi. Um relacionamento conturbado.
0: Conturbado, entendi. A jurisdição que está com a responsabilidade desse caso Ubatã. Ubatã, pronto. Então isso. É a comarca de Ubatã, né? A vara crime de Ubatã. Entendi.
1: Não, vara crime de Ibiratanga.
0: A vara crime de
1: Ibirapitanga. De Ubatã.
0: E vara crime de Ibirapitanga. Ok.
1: Isso.
0: Então, assim, a gente agradece ao doutor Rodrigo pela sua interação conosco. E, como sempre, um grande trabalho investigativo. Esse caso chamou a atenção da Bahia, não só de Piauí, não só da região. Ele era um cara muito querido, um cara que tinha um respeito. E assim, um empresário de sucesso, né? Começou de baixo, na luta, né? Nós conhecemos o Ednei e fomos até grandes amigos, ou seja, Piauí conhecia Ednei desde as suas origens, que veio lá de baixo, cresceu na vida, né? Conseguiu seu patrimônio, mas de uma hora para outra acabou aí tendo a sua vida encerrada, finalizada brutalmente. E está aí, é isso que a sociedade quer, um retorno das autoridades. E desta feita eu quero lhe agradecer, doutor Rodrigo. Algo mais que o senhor possa acrescentar, sinta-se à vontade.
1: Eu que agradeço, Amaro, mais uma vez a oportunidade que vocês estão abrindo espaço para que a gente possa justamente prestar esclarecimentos inicialmente à família e também à sociedade sobre um crime desse banal, né? Que ocorreu e ceifou a vida de um cidadão aí da cidade de Piauí. Registrar que a dificuldade não é fácil realmente montar um quebra-cabeça, enfrentando todas as dificuldades que a gente tem, principalmente legislativa, né, que é uma dificuldade para a vítima, né, investigativa enorme, né, infelizmente nosso ordenamento jurídico.
0: Verdade.
1: Ele prioriza muito uma defesa de quem está do lado do crime, o criminoso, mas não pensa tanto em facilitar alguns pontos de investigação relacionado à vítima, né? Ninguém pensa na vítima. E isso nos dificulta muito, a gente que trabalha aqui do outro lado da investigação. Não é fácil a gente montar quebra-cabeça, sair, como a gente saiu, colhendo várias imagens de câmeras, parando, vendo. Então, receber uma quantidade enorme de dados, de herb, e fazer aquela seleção de forma a chegar a determinadas conclusões que está bem respaldado nesse procedimento. Então, eu agradeço a vocês a oportunidade dessa esclarecimento e prestação de contas à sociedade, né? E aí mais um crime praticamente fechado e elucidado. Agora esperar e aguardar só a confirmação das demais informações E a vida de ninguém a gente consegue trazer de volta. Não temos esse poder. Mas a resposta foi dada, né? E isso é que faz a gente, engrandece o trabalho final da polícia investigativa, da Polícia Civil.
0: Muito obrigado, doutor Rodrigo. Bom trabalho e sempre à disposição. Gratidão. Agora, 9h05 na Bahia. Sem palavras. Sem palavras. 9h05 na Bahia.
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0: E vamos agora às notícias de caráter policial no Amarelinho desta quinta-feira.
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0: A Polícia Federal cumpre mandados em Ibirataia e Ubatã em operação que investiga o desvio de 17 milhões de reais em prefeituras. Atenção, atenção, porque a Polícia Federal, em conjunto com a Controladoria Geral da União, deflagrou nesta quinta-feira a Operação Legado, destinada a apurar suspeitas de fraudes em licitações e contratações diretas realizadas por municípios da Bahia, do Piauí e do Espírito Santo, especialmente na área da saúde. Ainda segundo a Polícia Federal, em todo o estado, os mandatos são cumpridos em Itabuna, Ibirataia, Eunápolis, Itapitanga, Salvador, São Felipe, Ubatã, Uruçuca, Feira de Santana, Itabela, Presidente Tancredo Neves, Teixeira e Vitória da Conquista. Os fatos podem caracterizar em tese os crimes de organização criminosa, fraude em licitação e contrato público, falsidade documental, peculato e corrupção ativa e passiva. Agora, obviamente, a gente esclarecer, né? Essa operação é deflagrada à prefeitura de Ibirataia, mas não se trata da atual gestão do prefeito Sandro Futuca. Assim, né? Para esclarecer. Porque quem lê vai dizer, ó, será que foi na... é Futuquinha? Não é Futuca, não. Não se trata da gestão atual de Ibirataia. Então, esclarecendo, para depois, né, não ficar dúvida, nós exercemos um jornalismo sério com responsabilidade. Mas está aí os homens de preto entrando nas prefeituras.
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0: Daqui a pouquinho nós vamos falar com a ex-prefeita Maria das Graças César Mendonça. Já já em nossa programação. 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

0: horas 21 minutos na Bahia. Alô, alô, alô, alô, alô. Amanhã, amanhã, amanhã, amanhã chegou! Amanhã chegou! E nós estamos aqui agora com a grata satisfação de receber a nossa querida ex-prefeita de Piauí, Dona Maria das Graças César Mendonça. Ela que governou o nosso município por 8 anos consecutivos. E, obviamente, Dona Maria tem o nosso carinho, o nosso respeito, a nossa admiração. Dona Maria, seja bem-vinda! Saudade, viu, coroa? Bom dia!
1: Bom dia, Amarelinho. Bom dia, minha querida família piauense. Bom dia a todos. Amarelinho, quero começar agradecendo pela receptividade e, principalmente, a todo o povo de Piauí, pelo carinho que tem comigo. Já estou em Piauí, família piauense, a nossa querida cidade que eu tanto amo. Que saudade eu estava de vocês. Amarelinho, cheguei mais uma vez e já senti esse carinho. Sabe quando você vem um abraço carinhoso? Isso nos deixa muito animada. Esse abraço caloroso que enche meu coração totalmente de alegria. E é muito bom, Amarelinho, estar perto do meu povo, poder olhar nos olhos de cada um de vocês. Já estou nas minhas visitas, de casa em casa, de porta em porta. Quero que sinta o meu abraço apertado, que sempre

0: e fez parte da nossa caminhada. Sabe, Amarelinho, nesse momento, quero lembrar a família piauense que durante a nossa gestão trabalhamos muito pelo desenvolvimento da nossa amada Ipiaú. Nós tivemos conquistas importantes, família piauense, através da parceria com o governo estadual, o nosso governador Jerônimo, do nosso governo federal, através do então ministro, o futuro senador Rui Costa e do nosso presidente Lula. Família piauense, através deles e dos nossos deputados Mário Júnior e Niltinho, foram mais de 200 ruas pavimentadas e asfalto em diversas ruas da cidade. Levamos mais dignidade, mobilidade para milhares e milhares de famílias. Família piauense, sonho realizado. Ver esses tapetes de asfalto que liga Ipiaú à nossa querida Fazenda do Povo. E está toda concluída a estrada da Fazenda do Povo.
1: E também ali, e também as casas, né, dona Maria? Teve as casas também ali, não é? As casas,
0: verdade.
1: Foram 121 casas, correto?
0: 121 casas para o pessoal desabrigado, né? 33 já foram entregues e o restante está sendo concluído, né? Mas foram 121 casas na época da enchente. E também nós tivemos muitos benefícios, sabe? As 50 casas populares, Minha Casa Minha Vida, que eu assinei em 2024 e já iniciou a construção esse ano. E também, Amarelinho, a macrodrenagem de grande importância. Aquelas são 5 semibacias, no bairro Euclides Neto, Getúlio Vargas, Nova Conquista, 2 de dezembro, Aparecida. Justamente essa macrodrenagem também fizemos, deixamos já pronto a macrodrenagem da Rua da Granja, do ACM, que você, na época, entrou naquele túnel, você lembra? Tava até com medo de
1: lembro,
0: entrar.
1: sim, lembro sim.
0: Com medo, e eu vamos entrar. Eu também fiquei com medo, viu?
1: Mas tava escuro, tava escuro.
0: É isso mesmo.
1: E obviamente uma obra milionária, né? De grande valia, que transformou ali o ACM.
0: Foi importante que projetos, sabe, que pudessem ser realizados. Hoje eu fico feliz de ver essas obras acontecendo. Na educação, conseguimos 4 creches. A creche do Bairro Novo, que era muito bonita. A creche do centro, todos quando passam ali, vem aquela creche tão linda. Foi através do nosso deputado Mário Júnior que nós trouxemos essas creches. E também a creche de Irmã Dulce, nos bairros de Irmã Dulce, bairro ACM. Eu sempre ficava preocupada com aquelas crianças descendo para pegar um ônibus embaixo para vir para as creches aqui no centro da cidade. Eu disse, a partir de agora, minhas crianças vão ficar no bairro, no seu próprio bairro. E aí concluímos, fizemos essa creche tão linda. E aí hoje todos já conhecem a do bairro ACM. Foi com recurso estadual e essa também de Irmã Dulce. Obrigada, governador Jerônimo. Também realizamos, família piauense, a reforma da Praça Cinquentenário, a modernização e reforma do Campo da Baixada. Quem não conhece o Campo da Baixada, mas não é grande, foi justamente em homenagem ao pai do nosso grande amigo Du Amarelinho. Esse do nosso amigo. Construímos a pista de skate, trouxemos a ambulância da SAMU, trouxemos patrão, carro-pipa, caçamba e muito mais, tudo através do nosso deputado Mário Júnior. Foram mais de 25 milhões em investimento para o Piauí. Quem não lembra do mercado? Também na reforma do grande centro de abastecimento. Então, temos muitas e muitas obras, tanto através do governo estadual, como também do governo federal. Amarelinho, não podemos deixar de ser grato a esse deputado que há décadas, Mário Júnior, tem trazido muitas obras para Ipiaú. Esse sentimento de gratidão é muito forte dentro de mim. Não poderia deixar de vir a Ipiaú falar pessoalmente com o meu povo e pedir esse apoio para meus candidatos. Governar uma cidade, Amarelinho, também é saber buscar recursos. Você sabe, temos que ir atrás de recursos através de quem? Governo federal, governo estadual, construir parcerias e ter apoio político para trazer investimento para o nosso município. Amarelinho, não consegui, para conseguir essas grandes obras, investimento, você sabe, meu amigo, precisamos ter deputados, aliados, parceiros, comprometidos com o Ipiaú e que estejam dispostos a trabalhar pela nossa cidade. É o que Mário Júnior tem feito até hoje. E também eu faço questão de destacar, família piauense, o nosso deputado federal Mário Júnior, que tem serviço prestado, e também o nosso deputado estadual Niltinho, a quem tenho profunda gratidão, família piauense, por ter me acompanhado ao longo da minha gestão, sempre trazendo investimento, desenvolvimento para Ipiaú. Amarelinho, a minha gratidão também ao nosso governador Jerônimo, ao nosso presidente Lula, ao ex-ministro, futuro senador Rui Costa, e também gosta que foram grandes parceiros de Piauí. Ele sempre dizia, Amarelinho, Dona Maria, a senhora é muito pidona, lembra?
1: É, pidona, pidona, pede demais. Rui Costa mesmo é pidona, pidona.
0: É muito bidona, isso mesmo. Mas eu não estava pedindo para mim, Amarelinho, estava pedindo para o meu povo, para a minha querida família piauense, para ver o desenvolvimento da minha cidade, que eu tanto amo. E quero justamente, assinei também, justamente como eu falei, aquelas já acabando de falar, né, as casas, e também os postos, que eu não comentei, os postos de saúde da Rua da Granja, do ACM, tudo com grande apoio do amigo de Piauí, Rui Costa, enquanto ministro também no governo federal. Mas também, Amarelo, não posso deixar de citar o nosso amigo deputado estadual Patrick Lopes, e agradecer pela busca de obras para Piauí. Ao nosso amigo Marcel, que é um jovem promissor na política, pessoa que tenho muito carinho e desejo boa sorte nessa caminhada. É essa força política, família piauense, essa união, essa parceria e essa capacidade de buscar investimentos que eu continuarei defendendo a minha bandeira que se chama Ipiaú para a nossa cidade. E também, muito obrigado.
1: A andança ontem foi aonde, Dona Maria, ontem a andança?
0: Ontem nós fomos ao Birajara Costa, o sítio de Pica-Pau, né? Mas com muito, muito carinho, as pessoas me recebem. E hoje nós vamos para Batateira.
1: Ah, vai para Volta Leveja hoje, a Batateira.
0: A Batateira também nós afastamos, asfaltamos naquela época, lembra?
1: Sim,
0: Batateira foi asfaltada por Maria.
1: Sim, sim, sim.
0: E só posso dizer a todos, muito obrigada por todo o carinho. Ah, sim, Amarelinho, também o mercado da economia criativa, entendeu? Clérison Andrade, foi nosso. Clérison Andrade foi nosso também, esse projeto, eu junto ao arquiteto, que tinha o arquiteto Augusto, levamos meses sentado, idealizando o que deveria ser, entendeu? Como construir, e principalmente queria dar um nome a Cleraldo Andrade, esse filho de Piauí, esse grande filho de Piauí, não é isso, Amarelo?
1: Verdade, verdade. Andrade. Exatamente. Mercado cultural criativa, né? Que agora, obviamente, ele vai funcionar, né, no atual governo de Larissa, mas todo mundo sabe que foi uma obra que foi iniciada no seu governo, né? Obviamente. Mas enfim, dona Maria, a gente sabe da grande gestão que a senhora realizou. A gente tem um carinho muito grande pela senhora. A senhora foi uma das maiores prefeitas da história política de Piauí. Isso é inegável. E assim, a gente se sente muito feliz em lhe receber aqui e sentir a sua presença. Desejamos à senhora aí sucesso nas caminhadas, o carisma, a receptividade, o carinho das pessoas com a senhora. Claro que vai sempre acontecer, porque a senhora é um ser humano formidável. E que vença o melhor, né? Vamos ver aí quem vai. Vamos ver aí se Gegé vai ganhar ou se Neto vai ganhar. É, dona Maria, a política tá dura, dona Maria.
0: A família piauense está com Gegé.
1: Com Gegé?
0: Gegé com Maria, amarelinho. Durante esses 8 anos, honrei com minha palavra perante a vocês e nunca farei diferente. É muito bom estar de perto. E quando eu chego nas casas, as pessoas falam: Dona Maria, esse asfalto, esse calçamento, essa praça, a senhora prometeu e cumpriu, a senhora é uma mulher de palavra. Então, isso que nos deixa, sabe, com credibilidade para bater de porta em porta. E quero convidar, Amarelinho, a toda a família piauense para neste domingo, caminharmos juntos nossa caminhada. A nossa concentração será no Colégio Militar Família Piauense, às 16 horas. Vamos caminhar juntos com o time da Vitória, o time de Lula, de Gero, de Rui e de Wagner. Grande caminhada, Família Piauense, o time Gero. Esperamos todos lá para mostrar a força do nosso povo. Muito obrigada, obrigada. E no dia 4, votem no time da Vitória. Meu grande abraço, família piauense. Obrigada, Amarelinho. Um abraço para todos vocês.
1: Para a senhora também, dona Maria, tudo de bom e grande satisfação lhe receber aqui em nosso espaço, viu? Fica com Deus e vai gastar o tênis, dona Maria. Um abraço, dona Maria. Agora são 9h35 na Bahia. Nós vamos a um breve intervalo comercial e na sequência a gente volta para falar de saúde. Nós estamos hoje, vamos falar de saúde com a secretária Keila. Atenção você aí, saúde no ar, eu volto já.
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1: Mas não precisa surdar não, o celular é malvado, viu? Tô achando que ele aumenta esse negócio de vez, é de propósito. Baixinho, baixinho. Tu é do Nebrim.
2: Dá menos do que você usa. Daqui a pouquinho ele pede pra aumentar um pouco mais.
1: Né? Me suportar é fácil, Luiz.
2: Tem que ter muita paciência. tem que ter muita paciência.
1: Ainda bem que você é paciente, né, Luiz?
2: Se não.
1: Ô, minha doutora Keila, seja bem-vinda ao nosso programa. Nossa secretária de saúde, bom dia.
3: Bom dia, Amarelinho. Bom dia, Luiz. Bom dia a todos os ouvintes, é um prazer estarmos aqui, Amarelinho, para a gente falar um pouquinho das nossas ações de saúde, né, que está acontecendo já nesse mês de setembro, né, com as ações do Setembro Amarelo, e a gente também está realizando várias ações voltadas para os atendimentos com odontomóvel. Né, o odontomóvel foi um equipamento importantíssimo de saúde bucal que a nossa prefeita conseguiu, né, junto com o governo federal e estadual, para estar beneficiando a comunidade, em especial a comunidade da zona rural. Então, a gente começou já a fazer várias áreas em agosto e hoje a gente continua, né, com a ação. Hoje a gente está na área do Passa com Jeito. Né, manda um abraço para o pessoal do Passa com Jeito. A nossa equipe de saúde está lá desde 8 horas da manhã, né, com várias ações de saúde. Então, é importante a gente beneficiar essa comunidade que mora mais distante.
1: Né?
3: Um serviço muito importante, porque, na verdade, ali é um serviço de odontologia. Você coloca a sala de odontologia para ir até a comunidade.
1: Maravilha.
3: Né? Então, assim, atender zona rural, atender pessoas com dificuldades. A gente está realizando várias ações também nas escolas. Ontem estivemos, nessa semana a gente já teve com o projeto da Igreja Batista, né, que a gente começou em setembro. E tivemos também na área do Irmã Dulce. Né? Mandar um abraço também para a comunidade do Irmã Dulce, com várias ações itinerantes, principalmente nessas áreas mais afastadas, né? Que às vezes a comunidade ainda tem uma demanda alta do atendimento de odontologia mesmo, todas as unidades têm no dentista, têm no atendimento. Então, é uma forma de chegar mais perto, levar para as escolas, para as creches e principalmente para a zona rural.
1: Maravilha! E quando a gente fala de saúde bucal, né? Que é um tratamento caro.
3: Verdade.
1: Né? Dente não é barato.
3: Não
1: né?
3: É.
1: Isso é uma realidade. Então. E assim, agora não passa com jeito e tende a seguir.
3: Sim,
1: né?
3: Então nós fizemos já
1: dá
3: a sétima
1: área. Dá o itinerante aí pra gente.
3: Já realizamos em Córrego, no Bom Cefarinha, no Ribeirão do Félix. Realizamos no Cajueiro, também na Fazenda do Povo, no assentamento, né? Já realizamos todos os atendimentos. Quando a gente vai com o serviço de odontologia, a gente leva outro serviço de saúde. Hoje, por exemplo, para você ter noção, no Passa com Jeito, a gente, além do odontomóvel, está tendo atendimento com nutricionista, médico clínico, vacinas, né, triagem, testes rápidos. Está a nossa equipe de endemias lá, com a parte voltada para, né, para a questão da dengue. A gente não pode, né, deixar de ficar vigilante. A equipe do Cade Único, o programa Saúde na Escola, palestras. Então, a gente consegue fazer uma ação, né, agregada, porque isso fortalece também e aproxima e atende a demanda da comunidade. Né? Então, cada vez que a gente leva o odontomóvel, a gente não leva só o odontomóvel, a gente leva todo um serviço junto ao odontomóvel, sempre agregando orientação em saúde e atendimentos, que também a gente sabe que, além da comunidade necessitar, as pessoas gostam, né? E aí facilita também o acesso para a população, que é o mais importante. Então, assim, é um serviço odontomóvel que a prefeita lutava há 2 anos, conseguimos, né? E a gente vê que tem sido bastante abraçado pela comunidade nos locais onde a gente tem passado.
1: Olha, eu vou me abra um parêntese aí. O que adianta se fazer o prédio e o prédio não funcionar? Não é verdade?
3: Isso.
1: O que adianta se construir a creche se a creche não levar uma merenda top, né? Um ensino top? O que adianta tá lá a policlínica, o hospital, mas se não tiver um serviço decente no atendimento médico, nos medicamentos,
3: isso,
1: não é? Então, assim, eu fico muito feliz pelo que está acontecendo em Piauí. E eu sou muito realista nas minhas palavras. Graças a Deus, hoje, eu estou vendo aí o trabalho de Larissa. Larissa tem feito as coisas funcionarem. Isso é muito importante. Óbvio, Larissa recebeu da gestão de Maria grandes equipamentos. Maria foi uma prefeita formidável. E Piauí dá sorte com isso.
3: Verdade.
1: E Larissa continua sendo uma prefeita que vem fazendo tudo isso acontecer, dando a devida manutenção. Então, assim, a gente quando olha, o mercado criativa, que bom, o mercado criativa vai funcionar, né? O prédio vai ser utilizado pela população. Olha, as casas, que ótimo, as casas estão sendo construídas, vão ser entregues. Olha, o mais importante é Dona Maria, é seu João, é seu Joaquim lá para dentro das casas, habitar lá dentro. Ali eles terem a sua casinha própria, acordar de manhã, ó, eu tenho minha moradia, não é bom isso aí? Então, assim, é muito feliz por esses asfaltos, eu tô vendo muita gente feliz, né, andando no, nessa massa asfáltica, nos bairros, que é um sonho. Olha, na minha vida aqui, sempre nunca tivemos isso, agora andando na massa asfáltica. Então, isso é progresso, é desenvolvimento, e quem ganha quem é? É Ipiaú.
3: Com certeza.
1: Nós ganhamos isso aí. Nós estamos desfrutando. A política vai passar, não vai passar, mas a gente que vai continuar a usar. Então, assim, fico muito feliz, né, com o momento que Piauí está vivendo. Aquela Benedito Lessa ali vai ser a mão na roda, porque ali virou uma avenida transital, uma avenida importantíssima. Ali os caminhões vão poder, porque muitos caminhões desviam, porque não tem um asfalto, então prefere passar pelo centro da cidade. Então olha que maravilha isso vai acontecer. E o mais importante, esse asfalto chegando também para as comunidades mais carentes, para o povão. Porque óbvio, asfaltar o centro é massa, mas legal também é esse povo do bairro, da periferia, do Santa Rita, do Bairro Novo, né? Estarem em ACM, estarem recebendo. Eu tenho um amigo meu que tá lá, é comerciante no ACM, tá feliz da vida com seu supermercado, dizendo, poxa, Amarelinho, mas isso aqui pra gente é maravilhoso. Eu vi o Paulo Bento chegar lá naquela avenida ali, ela índice, parece que pega ali a Praça do Cruzeiro, seguindo até o Abrigo dos Idosos, sim, né? Paulo Bento fez um vídeo que agradece. Então, assim, é isso que a gente fica feliz, né? E outra, viu? Eu quero até dizer que eu recebi, eu não vou divulgar, não posso divulgar, mas recebi uma pesquisa. Essa pesquisa eu recebi, família piauense, hoje. E os números são bem favoráveis, certo? E em relação também à campanha de governo do estado, tá? Vou ser mais direto, o Jerônimo cresceu muito nesses últimos dias em Piauí. Essa é uma realidade, cresceu muito, viu? Obviamente, o empenho, né, que Larissa tem tido com sua, porque assim, enfim, juntamente com esse asfalto que chegou aí, com essas obras, enfim, a comunidade vai ter a sua percepção, né? Então, assim, a gente fica feliz, quem ganha em Piauí, que a gente quer nossa cidade crescendo, que a gente nós criamos nossos filhos aqui, né, Keila?
3: Com certeza.
1: E ficamos felizes com essas ações que vêm acontecendo no município de Piauí, que continue assim, e que essa força política aí, né, possa continuar desenvolvendo a cidade, crescendo a cidade. E nós temos duas damas que vêm lutando pela cidade. Que maravilha, né? Duas damas que vêm lutando pela cidade. E que a disputa seja maior ainda para quem lute mais e traga mais benefício para Ipiaú. Mas prosseguindo, saindo da saúde bucal, né? Que eu lhe tomei a palavra, mas a gente ainda tem um tempinho bastante ainda, né? Eu fiz aqui porque é importante fazer a reflexão, é importante, né, que a gente, como um comunicador, consiga levar a mensagem verdadeira a quem nos dá a honra de nos ouvir. Mas prossiga com as ações da saúde, porque você veio aqui para falar disso.
3: E aí, assim, só falando um pouquinho, né? Você falou da questão do asfalto que chega, da melhoria que chega. Então, assim, tudo que melhora do ponto de vista estrutural, melhora também do ponto de vista da saúde. Porque a gente fala de saúde, mas saúde não é só a ausência de doença. É o bem-estar geral. Então, assim, se a gente tem um ambiente, se a gente mora na rua, né, que tá limpa, né, que tem um acesso melhor ao esgotamento, que a gente gente tem um bem-estar mental também, isso é ter saúde.
1: Saúde é tudo, né, secretária?
3: Então, é uma secretaria muito densa justamente por isso, que a gente não lida só com a nossa pasta, mas a gente lida com todas as outras, né? Por isso que é desafiador e, sem dúvida, a prefeita Larissa tem trazido investimentos, né, para... A gente recebeu agora também equipamentos de câmera fria, tudo do novo PAC, né? São equipamentos que chegaram para o município. O CEL, por exemplo, ainda falando de odontologia, recebeu também aparelhos de ultrassom, que melhora a parte do canal. Então, quando o dentista vai fazer o exame, então ele avalia melhor aquele dente e faz um procedimento mais assertivo. Então, sem dúvida também, Dona Maria foi uma prefeita que colaborou muito para a IPAU, para a saúde. E também, dessa forma, a nossa prefeita Larissa também tem colaborado, correndo atrás. Dona Maria falou muito bem que... fazer gestão é você correr atrás de recursos, isso é verdade, porque a gente tem que correr para fortalecer. E eu entendo, Amarelinho, que toda gestão é continuidade. Então, a política pública, ela não isenta porque você construiu equipamentos, porque você precisa colocar para funcionar, você precisa dar manutenção naquele local. Então, desse ponto de vista, cada gestor que passa fortalece e deixa um legado para o IPAU, como você falou muito bem, né? Então, assim, só para deixar aqui registrado, e dizer que nesse mês do Setembro Amarelo, a gente está... voltado para a questão da prevenção do suicídio, que é um tema importante, não só para setembro, mas para o ano todo, né? São ações continuadas, a gente tem serviços como CAPS. Agora a prefeita também, junto ao governo do estado, conseguiu a construção do CAPS álcool e droga, que para a IPAU vai ser importantíssimo, porque a gente tem muitos casos de pessoas que sofrem dessa demanda, porque a pessoa que enfrenta a situação de alcoolismo, ela é uma doença, né? Então é importante a gente alertar sobre isso. Então a gente precisa realmente de fortalecer a rede. E é isso que a prefeita tem buscado para melhorar o acompanhamento de saúde mental. A gente iniciou esse mês um ambulatório de saúde mental voltado para adultos, que tem uma demanda muito alta para psicólogo. Então, o nosso amigo Ciro, né, Pestana, que é psicólogo, também aí, né, formou em medicina, está dando essa colaboração aí. E a gente está fazendo diversas ações voltado para a gente fortalecer e melhorar essa rede de saúde mental no nosso município.
1: Como estão os postos, secretária?
3: Ó, os postos têm atendimento, né? A gente está aguardando agora a chegada de médico, do mais médico, para o Córrego de Pedras, porque o médico de lá saiu por um bom motivo. Ele passou num residência em neurologia, em Aracaju, doutor Alfredo. Então a gente pleiteou já, o Ministério da Saúde já aprovou, já tem médico aprovado para a IPAU, né, pelo Ministério da Saúde, está aguardando só chegar até o final do mês de setembro, né? Córrego vai estar recebendo. Então, enquanto isso, a gente tem outra médica lá colaborando, né, doutora Nath, mas as unidades estão funcionando normalmente.
1: E você está acompanhada hoje com a senhora ou senhorita?
4: Senhorita.
1: Senhorita. Senhorita, né?
4: Sim.
1: Solteira, né, senhorita? Sim. Casada, senhorita.
4: A propaganda.
1: A propaganda. Jéssica, hoje, ela faz parte de que área do governo? Me perdoe a...
4: Jéssica Bacelar, sim, sou psicóloga. Atualmente como diretora de atenção psicossocial do município de Piauí.
1: Maravilha.
4: Então, enquanto coordenadora do CAPS.
1: Que ótimo. E como é que está esse trabalho lá no CAPS, que é um serviço magnífico, importantíssimo, porque muitas pessoas necessitam desse serviço.
4: Exatamente. Um serviço do qual a gente busca cada dia melhorar, acolher o paciente, o usuário, da melhor forma possível, não só no setembro, mas em todos os dias, é o nosso trabalho, a busca pelo acolhimento e fazer esse processo de desmistificar o momento que as pessoas entendem que está no CAPS é porque é doido. Pelo contrário, o CAPS é um equipamento de saúde no qual a gente proporciona que as pessoas que estão em sofrimento psíquico consigam sair do quadro, ou ao menos diminuir esse sofrimento intenso e a gente buscar novas possibilidades. Então, nós temos uma equipe multiprofissional do qual está disponível para fazer esse acolhimento, desde pacientes que estão no CAPS, assim como demandas que em algum momento possa estar precisando de ajuda, de suporte, pode ir até o serviço para que a gente possa fazer os encaminhamentos específicos. Mas é uma luta diária nossa, Amarelinho, quando a gente fala de saúde mental. As pessoas, elas não compreendem, tem uma dificuldade muito grande de perceber o quanto a nossa saúde mental, a nossa saúde emocional, ela é importante. Então, assim, nós negligenciamos a nossa saúde emocional. Então, assim, não porque a gente quer. Eu sempre costumo dizer, enquanto profissional da área de saúde mental, nós não validamos a questão da saúde emocional porque nós não aprendemos a validar. Nós não aprendemos a validar e dar uma devida importância às nossas questões emocionais. Então, assim, o que nós sentimos, nós temos uma dificuldade maior de validar. Então, assim, o que eu vejo no outro é muito mais fácil, entre aspas, do que a questão, né, no sentido físico também, do que o que eu percebo a nível psíquico, a nível das nossas emoções. Então, estar no equipamento de saúde mental é justamente aquele trabalho de formiguinha que a gente vai construindo e a gente tem bons resultados. Então, a gestão de Larissa é uma gestão muito e que entrega a questão e tem esse acolhimento. Então, a gente busca esse acolher, a gente busca estar próximo desse usuário, desse familiar, para que a gente também perceba que nós não estamos lá só por estar. Né? Se não existir o usuário, se não existir o familiar, a gente não vai conseguir executar. Então, assim, a proposta a nível do Setembro Amarelo, que é o mês de prevenção ao suicídio, é em busca da valorização da vida. Que nós possamos ir em busca da prevenção, que a gente não aguarde um nível de adoecimento intenso para que a gente possa buscar ajuda. Então, assim, Jéssica, mas aonde buscar ajuda? A unidade de saúde, inicialmente, é um ponto, é uma porta de entrada. As pessoas identificam que só podem ir à unidade ou ao CAPS quando está em um nível intenso. Então, assim, às vezes a pessoa também, no nível de adoecimento psíquico intenso, ela não consegue pedir ajuda. Então, eu sempre costumo dizer que a gente se salva no outro. Se o outro que está ali está identificando, que esse outro também possa ser um suporte. Que esse outro também possa ser o diferencial. Então, a campanha busca diariamente isso. Não a nível do setembro, especificamente. Né? Então, assim, a nível da saúde mental, eu costumo sempre dizer, é um trabalho feito de setembro a setembro. Porque lidamos diariamente com o sofrimento intenso. Quando a gente pensa no CAPS, são pessoas que têm transtornos mentais graves e persistentes. Então, as pessoas têm vergonha de buscar. Porque qual é o olhar que o outro vai ter de mim se eu estiver no CAPS? Pelo contrário, né? Se a gente conseguir pensar e refletir, por que existe o CAPS? Por que o CAPS está aí enquanto, né, uma proposta do Ministério da Saúde? Porque ele pode estar lhe ajudando. Então, vai ser aquela porta que você pode ir, você pode ali bater e falar assim, não, eu quero ajuda. E quando a gente tem o apoio da família para isso, isso é um diferencial muito, muito grande.
1: É um suporte necessário. Agora sim, minha secretária e minha psicóloga, assim, pelo menos é o que eu sinto, que houve um avanço nessa quebra de preconceito, porque quando a gente olha lá atrás, alguns anos atrás, era bem maior, confere?
4: Com certeza.
1: Com certeza,
4: com,
1: né?
4: Com certeza. Que, na realidade, a pandemia veio, não é? Após a pandemia veio, para que as pessoas pudessem, aos poucos, começar a identificar que a saúde mental, ela é importante. Então, assim, os profissionais da área de saúde mental, a nível de psiquiatra e psicólogo, ouvir e falar assim, eu vou no psiquiatra, eu vou no psicólogo, as pessoas já estavam intitulando que era por ser doido. É. Com a pandemia...
1: Eu vou lá no psiquiatra, eu sou algum doido!
4: E quando é CAPS, mais ainda. É. Então, assim, a pandemia, eu digo da pandemia porque a pandemia foi o boom a nível da questão da saúde mental, para que as pessoas pudessem identificar.
1: Se conscientizar também.
4: Se conscientizar, né? Do quanto prevenir é importante. Porque as pessoas falam, ah, mas foi a pandemia que me causou determinado transtorno. Pelo contrário, já existia uma condição... Condição essa que até então não tinha se manifestado. Então, o fator pandêmico contribuiu para que isso de fato viesse a surgir e a se movimentar. Então, assim, nem sempre a gente identifica. Né? A gente sabe aquele empurrar com a barriga, é minhas emoções, então eu não vou dar minha devida importância.
1: Aí não se cuida, acaba indo pro álcool, acabando a vida, exatamente, acaba indo pra droga, acabando com a vida, porque não se cuidou. Né? Eu tenho assim na minha cabeça. E a pessoa, para se conhecer, precisa de um psicólogo, precisa de um psiquiatra, é muito importante.
4: Com
1: não
4: certeza.
1: É porque é doido, né? Para se conhecer, para lidar com as emoções. Porque assim, a gente vive um mundo tão difícil. É a carga de trabalho, vem os problemas familiares, né? É uma luta todo dia, é uma inveja, é um passando o outro para trás, é uma concorrência desleal. Então isso vai juntando tudo. Se você não tiver uma ajuda, né, secretária?
3: Verdade, e a gente tem visto, né, Jéssica, assim, que no lá nas avaliações, fizemos avaliação de tudo que a gente tinha de demanda na secretaria da parte de psicólogos, né? E a gente vê que são todas as idades, Marilinho. Criança, adolescente, adulto. Então, a gente vê isso. Na medida também que a comunidade reconhece, a gente divulga, a gente fortalece o serviço, existe uma procura. Para você ter noção, hoje, o programa Crescer, que é um dos programas que sempre tem uma demanda, às vezes até de crítica sobre o serviço, que foi implantado, né, enquanto a atual prefeita, hoje, Larissa Dias, estava como secretária de saúde, começou com 40 crianças. Hoje, a gente tem em torno de umas 300 crianças. Entre 200 e 300. Então, a gente vê que aumentou. Hoje, esse serviço tem 20... temos mais de 20 profissionais. Passa, quando a gente compara o centro de referência, né, do autismo em Salvador, que é estadual, tem 19 profissionais. E Piauí, bancando com recurso próprio, que é um serviço que é... com recurso próprio, né? Então, assim, acho que a prefeita também reconhece qual o valor de que você está investindo no recurso de saúde, né? Então, assim, não quer dizer que é mais especial do que tudo, mas é também a gestão pública valorizar e entender que aquela demanda ali é investimento. Porque às vezes a gente tem muita crítica sobre um programa e não se vê tudo que o programa oferta. Então, nós temos psicólogos, temos fisioterapeuta, educador físico, oficineiro, né, que trabalha no ateliê, temos fonoaudiólogo. Agora, assim, a quantidade do que a gente tem de profissional, por exemplo, de fono, é só uma. É uma só, porque a gente só quis contratar uma, não. Porque fizemos as seletivas, mas só apareceu uma. Então, não é uma demanda só de Piauí, é da região. Até os locais privados têm dificuldade. Então, assim, a gente entende que é algo que é desafiador a nível não só municipal, mas estadual e também federal, mas, ao mesmo tempo, a gente não pode deixar de enfrentar, porque se a gente divulga um serviço e a comunidade também procura, é porque ela também reconhece que aquele serviço ali tem valor, porque senão a gente não estava tendo uma procura alta, sim, né? Ontem mesmo eu recebi da nossa fisioterapeuta, né, Sara, ela coordena o serviço, falando de uma criança que fazia um acompanhamento no serviço particular e saiu do particular para vir para o público, também pela resolução. A gente tem profissionais, para se ter que passou no concurso público, que são doutores, que são mestres. Então, é uma rede qualificada, né, que Piauí tem também de profissional. E tudo isso profissional efetivo, concursado, ou seja, que vai continuar no município, né, que isso fortalece também o processo de trabalho da gestão. Não é fácil também. Não é fácil. Então, a gente vê que é um desafio, né, e a gente está aqui, não é para a gente também... não deixar de colocar o que a gente tem que avançar, mas também a gente não pode deixar de reconhecer o caminho que a gente já percorreu, o que a gente tem quanto serviço, que é muita coisa e muito vem do recurso próprio do município, né? Não quer dizer que a prefeitura não corre atrás, nem que a prefeita não corra, mas é porque orçamento em saúde é um desafio, né? Então a gente faz o máximo que a gente pode com o recurso que a gente tem.
1: No transporte, como é que está, secretária?
3: No transporte, a gente tem diariamente 13 veículos que saem todos os dias. 13 veículos.
1: 13?
3: Que saem todos os dias. Além dos veículos, né, que chegou, a gente recebeu dois carros de TFD, vans, e dois micro-ônibus, né? Já tínhamos recebido um ano passado, né, que foi disponibilizado pelo governo do estado. Temos os veículos pequenos e ambulâncias também. Então, assim, diariamente a gente transporta paciente para Itabuna, Jequié, Salvador, Conquista, Feira de Santana, Gandu, né? Então, são mais de 7 cidades que diariamente, fora os outros que a gente busca em outros locais, né? Pacientes de alta. Então, assim, é desafiador porque a quantidade de pacientes é alta. Para você ter noção, nos primeiros 4 meses desse ano, a gente transportou mais de 17 mil pessoas. Né? Então, foram quase 3 mil viagens. Então, assim, não é que não tenha, tem, só que é uma demanda sempre crescente.
1: É isso aí. Voltando aqui, em relação ambulatorial, porque, assim, nós somos um termômetro, nós no rádio. Né? Eu, particularmente, não tenho recebido reclamações. E quando a coisa está errada, a gente recebe muitas reclamações. Então, para mim, é uma prova inequívoca que a coisa está caminhando corretamente. Porque possa ter certeza, quando não está, o povo procura o rádio. Isso aí não tenha dúvida. E aqui o povo fala. Mas dê uma palhinha aí como é que está esse atendimento ambulatorial, que é muito importante. Até porque o atendimento que sobrecarrega o HGI. E muita gente também tem que entender que o Hospital Geral de Piauí é para atendimento emergencial.
3: Com certeza.
1: Não é verdade?
3: Isso.
1: Fala um pouquinho para a gente, secretária.
3: Como eu falei, as unidades todas estão funcionando. São 15, né? Equipes de saúde da família, 15 equipes, contando da sede e dos distritos, funcionando normalmente, com odontologia também, Temos, além dos médicos e enfermeiros nas unidades, a gente tem o serviço no Complexo Municipal de Saúde, onde são a gama de serviços que tem, além do programa Crescer, esses profissionais todos que eu citei aqui. Temos também ginecologista, né, que é a doutora Daniela que atende. Temos também o neuropediatra, que é o doutor Gabriel. Os serviços com o doutor Marcelo, que é o de hepatologia. Doutor Ícaro, que é infectologista, que atende o SAI. Né, ultrassons, serviço de ECGs, as coletas semanal de sorologias, hormônio, que é toda terça e quinta. Então, todo o serviço que tem lá, tudo é marcado via regulação. Além disso, a gente também encaminha pacientes que têm credenciamentos fora. Pagamos também credenciamento complementar, porque nem tudo, né? A demanda alta, o SUS não consegue absorver tudo. Como também pagamos mensal, R$31 mil, na Policlínica Regional de Jequié, através do consórcio. Então, esse serviço que a gente marca, que vem um ônibus, tudo isso é uma pactuação em todos os municípios da região. E todo mundo paga, então não é gratuito. O que é que a gente tem chamado a atenção da comunidade? Esse mês a gente, por exemplo, teve uma reunião com a Policlínica aqui. Eles vieram mostrar os dados de Piauí. Ainda bem que Piauí é um município que não tem um número faltoso tão alto, mas a gente poderia ter zero, porque ele é recurso público. Cada pessoa que marca um exame e não vai, é alguém que deixou de ser atendido na fila. Então, às vezes, por exemplo, tinha uma reclamação muito grande. Ah, de que perdeu o exame na regulação. Pronto. Desde ano passado, a gente tornou o sistema digitalizado. Não ficamos mais com pedido de ninguém. A gente digitaliza e entrega. O paciente recebe um QR Code, onde ele pode consultar a marcação. Não tem, eu tenho dificuldade digital, não tem problema, pode ir presencial, né? Para você ter noção, cada regulador recebe a média de 100 a 150 atendimentos por turno. Então, se eu for somar cada setor que tem, chega quase em torno de 1000 pessoas. Então, não é um serviço, né? Então, a gente atende ao público de manhã e de tarde, vamos fazer o quê? As marcações. É marcação, é fazer escala de carro, organizar a demanda que a gente tem daquele dia. Então, é um serviço continuado. É perfeito? Não, porque perfeito é Deus, né? Então, a gente é humano, a gente falha, mas a gente busca, como você falou, trabalhar com o que a gente recebe da comunidade, porque é um serviço público, a gente tem que ouvir as pessoas. Mesmo que não tá bom, tem que melhorar, né? E que muitas vezes é uma fala equivocada das pessoas, a gente vai tentar fazer a tratativa para melhorar o serviço. Mas tudo isso que a gente tem ofertado em Piauí, temos o CAPES, temos a Academia de Saúde, então é só para fortalecer e melhorar. Então, o psiquiatra, que é o doutor Ronen, que atende lá, com, né, psicólogo, assistente social, educadora física, né, Jamile, que faz um trabalho bacana, temos Jamile, o oficineiro, né, temos farmacêutica, medicação. Houve início do ano, assim, por conta da licitação, um atraso, as empresas todas de fora, mas graças a Deus a gente está com tudo, né, regularizado. Então, isso é importante dizer também.
1: Agora chegaram os equipamentos novos aí, né? Ambulância.
3: Isso que eu falei, recebemos ambulância, através de emenda, né, de deputados, também com a ajuda com o governo Antônio do Estado. Brito. Né? Antônio Brito. É. O deputado Patrick também aí, apoiou, porque apoiando também o HGI, o município também é apoiado. Então, você falou do HGI, é um parceiro importante. Mas as pessoas têm que entender que o HGI é um ponto de referência para urgência e emergência. Então, a demanda ambulatorial, ela tem que ser de unidade de saúde, né? Para buscar o atendimento. A gente sabe que às vezes quer ali porque faz o exame rápido, assim, coletou no mesmo dia, na mesma hora, mas a gente sobrecarrega e cobra de um equipamento como hospital demandas que, na verdade, é da unidade básica, né? Temos também nosso SAMU funcionando ativamente, as duas ambulâncias. Então, todo o serviço do município está funcionando, né? Graças a Deus, assim, também com o empenho nosso, de toda a equipe, de saúde também da nossa prefeita, que tem buscado fortalecer a saúde. Ela, sendo uma profissional de saúde, né, acho que se torna mais desafiador, né? E também uma cobrança para a gente ofertar o melhor para a comunidade.
1: Maravilha. Secretária, sem mais perguntas, mas algo mais que queira acrescentar, fique à vontade aqui. A gente se dá por satisfeito, caminhada, porque, obviamente, vou deixar espaço para a câmera, mas assim, a gente está vendo que o equipamento público vem funcionando, não é? Que o tratar humano da população. Então, isso aí é muito importante. Né?
3: Sem
1: mas
3: dúvida.
1: Vamos ter também a caminhada, né?
3: É isso. Temos uma caminhada dia 29, próxima terça-feira. É a caminhada, né, do Setembro Amarelo. A gente está chamando toda a comunidade, os nossos profissionais. Sairá às 8 horas da manhã da praça, né, da Câmara ali de Vereadores. em direção, né, ao centro, porque a gente também quer chamar e sensibilizar a nossa comunidade. Esse mês também é o Setembro Verde, que foi voltado, né, para a questão da deficiência. Então, a gente precisa fortalecer e falar sobre saúde mental, que é como você falou muito bem, todo mundo pode necessitar, não tem problema nenhum. Isso não é fragilidade. A gente também tem o CCV, né, que é o Centro de Valorização pela Vida, é um número...
4: 188.
3: Então, qualquer pessoa pode ligar numa demanda que tiver de saúde, né? Então, assim, não ter vergonha e procurar ajuda é o que a gente mais fala. E todo mundo está convidado para participar com a gente da caminhada.
1: Maravilha. Deixa eu aproveitar aqui e dar um comunicado. Em razão do período eleitoral, algumas escolas foram cedidas à Justiça Eleitoral. Por esse motivo, a entrega das cestas básicas neste mês ocorrerá em locais diferentes. A entrega será realizada no dia 1º de outubro, das 8 às 12 horas, conforme a letra inicial. De A a F, Ginásio de Esportes. De G a K, Secretaria de Assistência Social. De L a Q, Complexo Esportivo. E das letras R a Z, no CREAS. Já na zona rural, vão ser entregues no dia 25 agora, 26 e 27. Portanto, as datas das entregas das cestas básicas tiveram essas alterações em suas respectivas datas. Secretária, obrigado pela sua presença, interação, parabéns pelo trabalho, pela sua seriedade, pela sua forma de conduzir. Você é a autoridade máxima na saúde do município e assim a gente fica feliz pelo que vem ocorrendo. Porque saúde é coisa séria, saúde é o que interessa e o resto não tem pressa. Gratidão.
3: Nós que agradecemos, estamos à disposição da comunidade.
1: Psicóloga, obrigado, viu?
4: Nós que agradecemos.
1: Eu, se eu fosse um cara solteiro pra começar a vida, ia casar logo com uma psicóloga. Não tinha logo.
4: Sim.
1: Oh, meu Deus. O mundo como tá difícil. Já pensou?
4: Você, é já, tem o... do...
1: Você já tem o tratamento gratuito desse caso.
4: Exatamente.
1: Obrigada, brincadeira, Marcos. Gratidão. Vambora com 10 horas e 17 minutos na Bahia, 10 e 17. 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

0: 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Vou mandar o áudio aí pra você de Elieda. Elieda vai falar hoje com a gente lá da Prime, meu irmão. O negócio não é brincadeira, não. Daqui a pouquinho, minha amiga Elieda participando com a gente aqui. Quer ser Elieda? 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
0: 10h23. Elieda, cadê minha brodona, minha irmã? Cadê você? Elieda, agora que tá vovó, tá choca, mas também a vovó mais gata, viu? Porque gata é ela. 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Elieda, bom dia.

0: Bom dia, Amarelinho. Bom dia, ouvintes. Depois de muito tempo sem dar notícias, olha eu aqui novamente. Mas foi por uma justa causa, hein, gente? Eu tava com minha filha que ganhou neném, tava lá paparicando minha netinha. 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
1: Valeu, Elieda! 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Agora, 10h24 na Bahia. 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
2: Olha, Luiz, tu ainda quer mais notícia ruim hoje, Luiz? 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Vou dar nada de notícia ruim, não. Vou dar boa, vou dar boa, vou dar boa. 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Vou ficando por aqui, mas prometendo voltar amanhã, se Jesus assim nos permitir. Fique com Deus e continue me acompanhando no Instagram, @amarelinhofm, @amarelinhonoticias. Meu nome é tchau, meu apelido é fui!
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1: Legal, agora 10 horas e 48 minutos, 10h48. Bom dia, Bahia. Bom dia, você ligado aqui na melhor estação do seu rádio. A partir de agora tem Del Júnior até o meio-dia. Imagina eu. Bom dia.

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2: Legal, agora 11 horas 10 minutos. 11:10. Bom dia, bom dia, bom dia, bom dia. Quinta-feira, dia 24 de setembro. Um abraço especial para você ligado aqui na Melhor. Alô, você que tá aí na fazenda, você que tá aí na zona rural, um abraço especial para você. Tá na hora dos aniversariantes de hoje. Alô, Joelson Passos.
3: Meu amigo Del Júnior, bom dia. Potência do rádio, quem manda é você, Del. Tô na cidade de Nazaré da Mata, terra do Maracatu pernambucano. E hoje, Del, 24/9, aniversário de Solange. Solange da Floricultura. Hoje é uma festa só, viu? Porque Joaquim e Márcia da Floricultura completa hoje 43 anos de casado. Então, Solange, uma festa só aí, viu? Hoje é aniversário de meu amigo e meu irmão, Cricri na Lata, Cristiano Protético, essa potência. Heraldo Tinoco completa idade nova hoje. Cadu, o filho de Rosa e Milula no Guloso. Elton, filho de Eliana, o neto de Chicaboa. Hoje é aniversário de Lió, Leonardo Popular Lió, lá em Acaraci. Quem tá mandando é meu amigo Bobô, Preto do Pão e Dil Pedral. Festa boa hoje em Acaraci, Del. Miralva, a esposa de Aldo, lá no Pau d'Arco, né? A sogra de Renatinha da Farinha. Hoje é aniversário de Luan, o filho de Ita e Edilene, a popular Di, lá na Irmã Dulce. Rock da Viola tá ligado hoje aí. Tem festa também na Irmã Dulce, viu? Minha amiga Nega Preta, tu já viu Nega Branca? Nega Preta, lá em São Paulo, a irmã de Luciano e meu amigo Nadinho ali na feirinha, viu? Wagner Macedo, filho de Tony da Jega, e ontem foi aniversário de Araújo, na Fazenda Águas Claras. Meu amigo Del Júnior, Deus te abençoe por tudo. Sou grato demais por ter a sua amizade, por ser seu amigo, por ser amigo de Delison. Um abraço e Piaú, matador de onça direto da cidade, sabe onde? Nazaré da Mata, terra do Maracatu pernambucano. Bom dia, Del, máquina quem?
2: Bom dia, Joelso. Olha, você que está aniversariando hoje, sinta-se parabenizado pela rádio mais gostosa, mais ouvida da Bahia. Parabéns! Parabéns para você também.

11:13. Um alôzão pra você ligado. Alô, Regis. Alô, Regis, aí do restaurante Dona Márcia. Dona Cília, lá na rua Jequié. Um abraço do tamanho da distância.

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5: Legal, agora 11h40, 11h40, um bom dia pra Vampinheiro, aí na Vampinheiro Imóveis, aí na Moisés Santos, alôzão também para Eremita, aí na Vampinheiros, alô Eremita, ligado aqui com a gente, um alôzão aí também para, mandar um abraço aqui pra Rosa, minha amiga Rosa do Fato, alô Tom Rico, um abraço pra Tom Rico também, e a toda essa turma ligada aqui na Ipiaú FM. Deixa eu ver uma alusão para o pessoal que está aí na fazenda, sempre ouvindo a nossa programação, em Taibó, viu? O pessoal lá de Taibó, aí na Rua do Prédio, em Taibó, ligado aqui na rádio mais gostosa, mais ouvida da Bahia.
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5: Para matar a saudade, Rick Renner, ela é demais.

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Legal, tá aí fechando com chave de ouro, Pagode Artes, beat do Cavaquinho aqui na Melhor. Alô, só pra Joinito Pintor, aí na Avenida São Salvador, toda a galera ligada. Alô, Léo, um abraço pra você também, na sintonia aqui da Melhor.

11:51, um abraço, tô indo, volto logo mais às 7 da noite com o Zé Gomes e o Alerta Cidade, um abraço para todos vocês. Na sequência aí tem um horário eleitoral gratuito e logo após tem panorama com Beto Max. Um abraço, um beijo no coração e até logo mais às 7 da noite.

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0: Agora, meio-dia.
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2: A Prefeitura de Ipiaú publicou o edital que vai definir os empreendedores responsáveis pela ocupação dos espaços comerciais do mercado da economia criativa Cleralda Andrade, publicada no Diário Oficial do município, terça-feira, e contempla a concessão onerosa de 15 lojas públicas do novo equipamento. De acordo com o edital, os espaços serão destinados à exploração de atividades comerciais previamente definidas como objetivo de fomentar a gastronomia, a cultura, o empreendedorismo e a geração de renda no município. O documento estabelece diferentes segmentos para as lojas, incluindo gastronomia, cafeteria, artesanato regional, produtos derivados do cacau, moda e acessórios. Economia criativa, livraria, beleza e bem-estar, empório e culinária baiana. Entre os espaços de maior porte estão uma área destinada à gastronomia no estilo happy hall, com valor mínimo de referência de R$ 23.600 para os 24 meses, e um restaurante voltado principalmente à gastronomia baiana e regional, com referência de R$ 29.000 para o mesmo período. Há ainda uma cafeteria integrada a espaço de literatura, além de lojas menores destinadas a diferentes atividades. A concorrência será realizada pelo critério de maior oferta e o valor mínimo global de referência das 15 concessões de R$ 164.000. Os contratos terão vigência inicial de 24 meses, podendo ser prorrogados conforme a legislação. Outro ponto previsto no edital é que a participação no processo será exclusiva para microempreendedores individuais, microempresas e empresas de pequeno porte, que atendem às condições estabelecidas. Os interessados precisam estar previamente credenciados no SICAF e no Sistema de Compras do Governo Federal. Embora seja possível apresentar propostas para mais de um espaço, o edital estabelece que cada licitante poderá receber a concessão de apenas uma loja, medida adotada para ampliar a distribuição das oportunidades entre os participantes. A sessão pública da concorrência está marcada para o dia 20 de outubro, às 9 horas, de forma eletrônica, pelo compras.gov. No Sistema Federal, o procedimento está identificado como edital número 12/2026, o AL983579. O edital completo também está disponível no Portal Nacional de Contratações Públicas, o PNCP, no Diário Oficial e no Portal da Transparência do município. A publicação do documento representa uma nova etapa para colocar em funcionamento o mercado da economia criativa Cleralda Andrade. O equipamento foi recebido pela administração municipal como um espaço voltado à gastronomia, cultura e geração de renda, com atividades distribuídas por diferentes segmentos comerciais. hoje, quinta-feira, dia 24 de setembro do ano 2026. Está no ar a sua revista eletrônica diária.
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0: Agora são 12 horas mais 36. Bolsonaro desiste, olha só. 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Meu Deus do céu. São 12h36. Deixa eu mandar um abraço para Eto, aí é da Barbie Shop, cabeleireiro diferenciado na Avenida São Salvador. Obrigado, hein, Eto? Sempre na escuta do Panorama. Manda um alô também para Anne, Solange, William e Letícia. Alô, Anne! Alô, Letícia! Alô, Diveli, essa máquina! Aí da rua, é que rua é essa, meu Deus? Carneiro Ribeiro? É, Carneiro Ribeiro. Alô, Diva, um abração, Jesus te ama, Diveli. Grande Diveli. Diveli tem história, mulher digna, de respeito. Grande, grande Diveli. Um grande abraço, viu, Diva? Olha, são 12h37 e o Joelson Passo disse: olha, Beto, eu vou participar logo que o bicho tá pegando hoje aí. Que eu não tô sabendo de nada. Que bicho tá pegando? É com você, Joelson.
1: Boa tarde, Beto Marques. Boa tarde, meu amigo Iraildo. Boa tarde, ouvintes da IPA UFM. Deus é de iluminar e abençoar e glorificar a nossa quinta-feira, 24/9, Betão. Hoje é aniversário dela, Solange da Floricultura Cheiro do Campo. Hoje é aniversário de Cristiano Protético, Cricri na Lata, Heraldo Tinoco. E olha que coisa linda, Betão. Joaquim e Márcia da Floricultura Cheiro do Campo completam hoje 43 anos de casado. Pode pegar Solange e fazer uma festa só aí, né? Hoje tem bolo, Beto. Cadu, o filho de Rosa e Bilula no Guloso. Hoje é aniversário de Elton, o filho de Eliana, o neto de Chica Boa, Leonardo Popular Lió. Festa boa é aqui em Acaraci, ó. Hoje quem manda os parabéns pra ele é meu amigo Bobô, Preto do Pão e de um Pedral. Essa festa vai ser boa em Acaraci hoje. Alô, Lió e Acaraci, parabéns, feliz aniversário. Miralva, que é a esposa de Aldo, lá do Pau d'Arco, o sogro de Renatinha da Farinha. Luan, esse é o filho de Ita e Edilene, a popular Di, na Irmã Dulce. Rock da Viola tá ligado. Nega Preta lá em São Paulo, via internet, a irmã de Luciano. E hoje também aniversário de Wagner Macedo, o filho de Tonho da Jega. Um abraço, meu amigo Beto. Boa tarde, Iraildo. Eu tô na cidade de Nazaré da Mata. Agora é um sol para cada juiz, meus irmãos. Eu nunca vi tanta quentura na minha vida.
0: Boa tarde, Joel. Olha, governo deve bloquear pagamento de bets clandestinas. Medidas em estudo incluem perda de valores ilegais. 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Manda um abraço aí para Dona Vanessa, Vanessa da Consucred, essa máquina. 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Olha, são 12 horas mais 41 minutos. A gente vai ao intervalo e volta. Que hoje cedo, O delegado me enviou uma notícia estarrecedora. Que se diz respeito ao assassinato de Valdinei Fernandes no dia 2 de junho. Inclusive, o delegado ficou de participar no panorama. Ele disse que hoje está na correria, não sabe se vai dar tempo, e se sobrar um tempo, ele tiver, está muito ocupado hoje, está um disse-me-disse, e ele vai falar ao vivo, gente. Até agora, o que o delegado mandou para a redação do panorama, duas pessoas envolvidas no assassinato de Valdinei Fernandes. O empresário foi assassinado com requinte de crueldade. Vocês vão saber todo o percurso, por onde passou, por onde deixou de passar e o horário que Valdinei foi assassinado. Depois do intervalo.

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3: 12 horas mais 46 minutos. Meus ouvintes, um assassinato que chamou a atenção não só de Piauí, como de toda a região. Do senhor Valdinei Fernandes, mais conhecido como Ney. E hoje a Polícia Civil, através do delegado de polícia, Dr. Rodrigo, e comunicou à imprensa, através de uma nota, e essa nota, divulgada pela Polícia Civil, chamou muita atenção a respeito da investigação. E tudo quem colaborou, também, claro, foi um aparelho que todos nós usamos, chamado celular. Olha, isso é para quem não sabe, eu acho que a maioria sabe, que você tem um celular na mão e sabe o passo a passo que você anda, gente. Um celular pode ajudar a reconstruir o percurso que uma pessoa fez, dependendo dos dados que estavam disponíveis no aparelho e nas contas, aplicativos vinculados a ele. Os principais meios são o GPS. Pode registrar pontos de localização e, quando há registros suficientes, formar uma sequência aproximada do trajeto. O Google informa que o GPS pode ter erro de cerca de 20 metros em condições adequadas. Antenas de telefonia. Você sabe que quando você passa, por exemplo, você chega numa casa, né? Aí o celular conecta aquela rede de Wi-Fi. Você só não tem a senha, mas se você tiver a senha, já conecta automaticamente. A operadora consegue saber a quais torres o aparelho se conectou. Isso normalmente permite uma localização menos precisa que o GPS. Wi-Fi, Bluetooth, redes de Wi-Fi e outros sinais próximos também podem ajudar o aparelho a determinar sua posição. Se determinados recursos, o Google Maps, a Apple, estiverem ativados, podem existir registros de lugares visitados e trajetos. A linha do tempo do Google Maps, por exemplo, pode registrar visitas. Isso mesmo. Você visitar um lugar e diz que você... Não, eu não tive aí, não. Teve sim aqui, ó. Você teve. E como é que você vai entrar em contradição que o próprio celular tá jogando contra você? Ah,
4: bicho desgraçado, esse celular. Você tira quando a mulher pede a sua senha. Me dá a sua senha aí. Na hora que a mulher pede a senha, você chega, treme o corpo todo. Quer dizer, quem deve, né? Como Iraildo, né? Tô falando aqui de Iraildo. Mas depois você tá vendo aí? Abaixa o volume do seu rádio pra não ouvir esse negócio aí, viu? Bem, aí, por exemplo, pode registrar as visitas, trajetos nos dispositivos em que foi ativada. Aplicativos. Alguns aplicativos autorizados podem registrar localização dependendo das permissões concedidas. Agora, é importante falar aqui que isso não significa que todo celular mantenha automaticamente um mapa completo de cada passo da pessoa. A precisão e a existência dos registros dependem do aparelho, configurações, sinal, aplicativos e período analisado. Então, vamos lá. Aí, mas o que é que isso aí tem a ver, Beto, com o assassinato de Ney? O celular foi um dos pontos, conforme eu falei, chave. Veja só, viu? E na época do assassinato de Ney, muita gente... Aí é difícil descobrir, não foi? Não, aí o negócio foi bem feito. Foi bem planejado. Pois é. Relembrando o caso, pra quem não sabe, que estava em São Paulo, no dia 2 de junho de 2026, Valdinei Fernandes Santos foi dado como desaparecido após sair de casa para mostrar uma propriedade rural de sua propriedade localizada na região de Jaguarana, em Itagi, a uma pessoa interessada em comprar o imóvel. É Valdinei? É, sou eu sim. Ô, seu Valdinei, o senhor tá vendendo a sua fazenda? Tô. Quanto é? X milhões. Eu tenho interesse. A gente pode se ver lá na fazenda? Eu já tô aqui perto. Partiu, fazenda, vender X milhões. O carro dele foi encontrado trancado na tarde de sexta-feira, dia 5, na zona rural de Ibirapitanga, região conhecida popularmente como região das sete voltas. No interior do referido veículo foi localizado o corpo do sexo masculino em avançado estado de decomposição. Todavia, mesmo com as dificuldades, alguns familiares e amigos que estiveram no local reconheceram o corpo como sendo de Valdinei. E aí começa a fase da investigação. Após tomar conhecimento da situação, uma equipe do setor de investigação da Delegacia Territorial de Ibirapitanga deslocou até o local e acompanhando a equipe da Delegacia de Ilhéus. O DPT de Ilhéus constatou de imediato que o corpo encontrado apresentava lesões causadas por instrumento perfurocortante, golpes de faca ou objeto cortante, o que classifica a morte como violenta. Pipinaram Ney de faca. O carro chegou a ser visualizado no local de terça-feira, dia 2, por volta das 17 horas, o que indica que a morte já teria ocorrido há mais de 48 horas. As investigações apontaram que a vítima, o Valdinei, passou por Ipiaú, percorreu Ipiaú até o local exato do crime, a 41,4 quilômetros. Trajeto realizado na BA-650, essa que liga Ibirataia, que passa por dentro da cidade de Ibirataia até adentrar a estrada vicinal que passa por território pertencente às cidades de Barra do Rocha, Ubatã e Ibirapitanga. Imagine aí, nesse momento Ney já estava Para onde eu tô indo, Jesus Cristo? Me levaram para Cocó. O tempo estimado é de aproximadamente uma hora. O que faz crer que Valdinei foi executado, foi assassinado no intervalo entre 14 e 3 da tarde, ou 14 e 15 horas do dia 2, numa terça-feira? Valdinei Fernandes Santos, 51 anos de idade, natural de Itajibá, era um empresário do ramo de vendas de medicamentos naturais, produtos naturais, e de loja de material de construção, possuidor de uma grande propriedade rural que estava à venda e que deixou a sua residência no dia 2 de junho, por volta das 11 horas e 30 minutos. Valdinei recebeu a ligação 11:30 da manhã e, inclusive, informou a sua funcionária, secretária doméstica, dizendo o seguinte pelo telefone: "Oi, eu vou na fazenda, viu? O rapaz me ligou, eu vou vender a fazenda. Tô indo, viu?" A empregada falou: "Vai com Deus, meu patrão." A vítima manteve. Olha só, viu? Aí vem. A vítima manteve um relacionamento extraconjugal com a senhora Sheila de Araújo Barbosa, segundo a polícia informa aqui pra gente. Deste relacionamento teve fruto um filho, que atualmente possui 8 anos de idade. Referido relacionamento sempre foi muito conturbado e chegou ao ponto do seu genitor, vítima, que foi executado, retirar a guarda da criança da mãe. Ou seja, o Valdinei lutou que o filho estava com a mãe, Valdinei tirou o filho da mãe e começou a morar com ele. Aí que mora o X da questão. Este relacionamento, segundo a polícia, possui um histórico de várias agressões, demonstrando ser claramente conturbado, com notícia de ameaças de morte proferidas por Sheila em desfavor da vítima, conta a Polícia Civil. A equipe policial teve acesso a vídeos gravados pelo próprio Valdinei, conversando, aí é o celular, olha só, você manda áudio e aí mesmo apagando a investigação apura, viu? Aí o Valdinei recebeu um áudio ou áudios com um contato onde Valdinei diz que ficou abismado, que soube, segundo a polícia conta, que Sheila estava tramando para um cara lhe dar uns tiros. A polícia relata pra gente que Sheila, planejando a morte de Valdinei, a vítima chega a afirmar que já tinha entrado na justiça contra ela, pois uma vez ela parou uma moto do meu lado e me ameaçou dizendo: "Eu vou te matar." As investigações apontam que o aparelho celular pertencente a Sheila de Araújo Barbosa realizou o mesmo trajeto. Veja só, senhores. A investigação aponta que através do celular, o celular entregou. É como quem diz assim: "Ô, seu celular, o senhor passou pra..." "Passei sim, doutor." Só pra vocês terem ideia, que bicho desgraçado esse que a Erlândia tá aqui com o celular. E o pastor também tá aqui, que vai falar daqui a pouco. Vou falar do senhor, pastor, porque vai falar que a Erlândia tá com os olhos. Deixa eu ver. Aí, Larissa já chegou, Erlândia? Veja só, senhores, o trajeto do dia do crime e praticamente no mesmo horário. Sai de Piauí, olha só o que o celular diz. Diz aí a forma de falar, né, que tá lá. Sai de Piauí e passa por Ibirataia às 12 horas e 40 minutos e 12:53. Mesmo período e trajeto feito por Valdinei. Registra rápida, olha só. uma passagem por Gandu. O celular registrou uma passagem rápida por Gandu às 14h31, intervalo de tempo em que se estima ter acontecido o crime. E retorna para Ipiaú às 16h09, onde permanece até o dia seguinte. Já no dia 3, numa quarta-feira, no intervalo entre 17h57 e 18h01, segundo a polícia, Sheila passa novamente pelo local. Às 18h44, chega a Ibirapitanga, morro de repetidora de TV, mesma torre da análise anterior, e permanece lá até pelo menos às 19h24. Roteiro que contradiz completamente o que eu declarou em sede policial. Logo após o enterro da vítima, a polícia diz aqui que a pessoa de Sheila, de Araújo Barbosa, invadiu os bens, móveis, veículos e imóveis de maneira violenta, ameaçando familiares de Valdinei no intuito de tomar posse de todos os bens do empresário. Contando com a ajuda de dois indivíduos, um deles que chegou a ser visto dias antes na fazenda da vítima, com o mesmo no intuito de providenciar a venda da propriedade, se apresentando inclusive como corretor de imóveis. Após um trabalho de investigação, foi possível identificar e qualificar a pessoa de Fábio Santos Cruz, conhecido como Ralado, como sendo um desses homens. E segundo o levantamento da polícia de inteligência, foi possível verificar que o seu aparelho telefônico realizou o mesmo trajeto que Valdinei fez. Após os indícios comprobatórios de participação direta no crime, a Polícia Civil da Bahia, através da Unidade Policial de Ibirapitanga, representou pela prisão temporária e busca e apreensão dos envolvidos, o que foi deferido de imediato pelo Poder Judiciário. O que faz crer que a elucidação do crime de maneira concreta e direta será evidenciada após o cumprimento dessas medidas cautelares. Assim sendo, esta fase de execução da Operação Sete Voltas foi realizada de maneira conjunta entre a Polícia Militar, a 71ª Companhia Independente de Ubaitaba e a de Ipiaú, e integrantes do CAT de Ilhéus, a 7ª Corpim de Ilhéus, além da equipe policial da unidade de Ibirapitanga. Agora são 13h03. A gente vai ao intervalo comercial e volta já já com a ilustre secretária Potência Erlândia Souza, uma máquina aí do governo, e o pastor Lindoelson. O homem de Deus vai falar depois do intervalo.
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4: Agora são 13:06. O delegado, o competente, doutor Rodrigo, está na linha para falar conosco sobre essa operação. Doutor Rodrigo, satisfação tê-lo conosco aqui. Boa tarde, doutor.
8: Boa tarde, Beto. Satisfação é minha estar participando do seu programa, falando para os seus ouvintes de Piauí região. Dessa vez agora com essa operação Sete Voltas, foi deflagrada na manhã de hoje, né?
4: Eu estava falando aqui a respeito dessa função deste celular, dos aplicativos. A participação dessa investigação, entre aspas, eletrônica através do celular, foi fundamental no seu trabalho, doutor?
8: Foi. Ela corrobora, né, com tudo que foi levantado, né, e vai apontando todo o contexto, né, já que o crime, ele não é um crime, quanto mais, não é uma tem as suas peculiaridades, né, envolve um empresário da cidade de Piauí que sumiu na terça-feira, né, Beto? E só foi encontrado, a gente só começou as investigações na sexta, dia 5. Então a gente começou atrasado. Além do crime ter sido praticado numa estrada vicinal, numa zona rural, de difícil acesso e onde passa poucas pessoas. Então tudo isso foi incrementando as dificuldades, sem falar na dificuldade também de proceder com essas investigações de quebra, de sigilo, de dados telefônicos, a demora, a análise desses dados que são enormes, para você ir fazendo ali aquele montando quebra-cabeça de eliminações e chegar a uma resposta condizente com o que a gente procurava. Sempre de olho no que estava ocorrendo aí em Piauí. Afinal de contas, o crime, o Valdinei foi encontrado de sem vida aqui na cidade de Ibiratanga, né? Ocorreu o crime aqui, mas todo o contexto, ele é de Piauí. Então a gente teve que se adequar a essas dificuldades para conseguir dar essa resposta à família e à sociedade que né, cobrava uma solução para esse crime.
4: E o Valdinei foi executado a tiros de faca? Como foi, doutor?
8: Valdinei foi encontrado por volta de meio-dia, do dia 5, numa sexta-feira, já o estado do corpo já em decomposição avançada, e apresentava ferimentos, né, causados, lesões causadas por uma arma branca, né, provavelmente uma faca, na região do pescoço, na barriga, e apresentava várias lesões no antebraço, o que indicava uma lesão, são lesões que a gente chama de defesa. Ele entrou, de certa forma, numa luta corporal dentro do veículo com o algoz, né, com o acusado, o autor do crime. Eu chamo a atenção o porquê de Valdinei ter saído por volta de 11h30 de Piauí, afirmando para sua secretária em casa que iria negociar a fazenda, a propriedade rural, que já fazia algum tempo que estava anunciado, e localizada essa propriedade ali entre Itagi e Dário Meira, acredito que é ali na divisa entre essas duas cidades, e ter aparecido morto aqui em Biratanga, que é um local totalmente oposto. E aí a gente iniciou as investigações para responder essas perguntas. Corremos atrás das câmeras de filmagem de todo o trajeto, conseguimos descobrir que ele saiu ali por Ipiaú, sentido Ibirataia, e de Ibirataia ele pegou um acesso para pegar essa estrada vicinal, sentido BR-101, né, que vai cortar ali e vai chegar justamente naquela região das Sete Voltas, que pertence aqui nas proximidades do distrito de Itamaraty, pertence à cidade de Ibirataia.
4: O doutor Rodrigo, esse crime aí tem autor, coautor? E o senhor mandou pra gente duas pessoas. E o senhor sabe identificar quem foi o autor, quem furou, quem deu a facada em Valdinei?
8: Mais uma característica que é peculiar, né, a esse crime específico, que foi a gente ter identificado a principal acusada, é a mandante do crime. Né? Sheila teve um relacionamento com a vítima, a qual teve um filho hoje com 8 anos de idade. E esse relacionamento que ela teve com o Valdinei sempre se demonstrou bem conturbado, porque a gente teve acesso a vários boletins de ocorrência durante vários anos aí passado, e principalmente de seguiu-se a isso ameaças de morte, né? Já proferidas por ela. A gente tem um vídeo no procedimento gravado o Valdeir, o Valdinei, aliás, que demonstra que ele já teria sido ameaçado o Sheila, inclusive Sheila já teria tentado contratar uma pessoa para executar esse crime há um tempo atrás, né? E aí a gente foi levantando nossas suspeitas, né, a gente foi montando um quebra-cabeça. Logo depois do enterro da vítima, a pessoa de Sheila se apossou de vários bens do empresário, né, ameaçou outras pessoas. Da própria fazenda ela tomou posse, né, começou a comercializar gado, e detalhe, a guarda do menino não era dela, e Valdinei tem, né, aliás, outra filha, e hoje com 14, 15 anos de idade. Então, há uma repartição dos bens aí, teria que se aguardar o inventário, né? Tem todo um trâmite processual, mas que não foi respeitado, né? E isso foi chamando a nossa atenção. Não era um problema da delegacia de Ibirataia, mas é uma coisa que foi chamando a nossa atenção, a gente foi acompanhando, as coisas foram se fechando. As investigações em relação à interceptação e às quebras de sigilo de dados telemáticos e georreferenciamento foram batendo, foram chegando, ainda há dados por vir, é bom que se diga. A gente achou prudente deflagrar essa terceira fase já agora, porque acreditamos que vai haver outras pessoas envolvidas, pessoas que se não podemos considerar como autores direto, né, mas que participaram na logística da situação. E aí o material que a gente colheu nessa fase e com o que ainda tem por vir, a gente consegue fechar esse crime de uma maneira integral e 100%. Mas até agora os dois principais autores a gente conseguiu tirar de circulação.
4: Então o senhor, na condição a polícia representada pelo delegado, o senhor ainda não tem com exatidão quem foi o autor, e sim Sheila como mandante, é isso?
8: Acreditamos que o autor, o executor, tenha sido realmente a pessoa de Fábio, né, o ralado. Inclusive hoje, Celso, a gente conseguiu localizar nas buscas e apreensões uma faca guardada num guarda-roupa, embrulhado num pacote, faca aquelas de cabo branco. Não é um local onde você guarda uma faca, um guarda-roupa. Não chamou atenção, realmente. A gente tem material genético colhido no interior do veículo. Vamos encaminhar para a perícia para constatar se esse instrumento pode ter sido utilizado no crime, se foi utilizado no crime.
4: Doutor Rodrigo, o senhor acabou de falar que Sheila teve um relacionamento com o Valdinei e fruto desse relacionamento nasceu um filho. A pergunta é: e como é que o senhor chegou até a pessoa de ralado? Onde ralado entrou nessa história para o senhor investigar o ralado?
8: Pois é, a gente estava observando todo o contexto que vinha ocorrendo aí em Piauí e chamou a atenção da gente a postura de Sheila, e ela está sempre acompanhada de duas pessoas. E uma dessas pessoas a gente conseguiu identificar e depois qualificar como o Fábio, né, o ralado. Depois que a gente conseguiu identificar que ele estava acompanhando Sheila, a gente chegou à informação de que ele teria se apresentado como corretor de imóveis algum tempo atrás, junto com a vítima. Ele acompanhava a vítima na venda da fazenda. Então, assim, ele tinha confiança da vítima. E aí, isso fez a gente atentar para aquela questão que eu acabei de lhe dizer. Alguém que levou a vítima até aquele local tinha confiança dela. Tinha dele, né, no caso. Tinha um álibi para levar até aquela vicinal. E aí, ao qualificar ele e fazer a busca pelos números de telefone cadastrado em seu CPF e fazer toda a análise dos dados reverso, a gente coloca todos os dois, tanto no dia 2, quanto no dia 3, quanto no dia 5, no dia que o corpo foi encontrado no local do crime.
4: E o senhor chegou a ouvir o ralado, e o que é que o ralado disse ao senhor no depoimento?
8: O ralado ainda não chegou a ser ouvido, Beto, porque eles foram encaminhados agora por volta de 11 horas à audiência de custódia, que acabou faz pouco tempo. O juiz manteve as prisões, né, homologou a prisão, está mantida as prisões tanto de Sheila quanto de ralado.
4: Os dois estão presos, doutor?
8: Todos os dois presos, todos os dois mantidos presos mesmo, já passado para audiência de custódia e com a determinação de encaminhamento para o presídio de Jequié, onde eles ficarão aguardando a disposição da justiça e vão ser ouvidos. Eu agora vou deslocar para o presídio para fazer as ouvidas tanto de ralado quanto de Sheila, já no interior do presídio, e aí a gente vai tentar ver se consegue esclarecer as minúcias desse contexto criminoso.
4: O doutor, o senhor acabou de falar que o ralado não foi ouvido. Aí a pergunta, A Polícia Civil, ela não investiga para prender ou prende para investigar?
8: Não, investiga para prender. Ele não ter sido ouvido, Beto, não quer dizer que a gente não tenha outros elementos que faz com que ele não possa estar preso. Ela, por exemplo, foi ouvida. Só que ela foi ouvida ainda em termos de declarações. Ela não estávamos apontando ainda ela como uma possível indiciada. Então ela não foi interrogatório. Mas isso era proposital, porque foram feitas perguntas e ela mentiu. Ela negou a verdade em alguns pontos, e isso fez com que

0: dois telefones celulares da vítima, Beto, foram subtraídos, sumiu. Eles foram ligados na terça-feira, por volta de 5 e pouco da tarde. Esse telefone passou por Ibirataia, depois deu sinal, mas não recebeu mensagem, nem fez mensagem ainda até a sexta-feira, né? E depois sumiu. Esses telefones estão inativos. Os dois aparelhos, no caso, né? Davi, que é um iPhone, né? Uma marca iPhone, salvo engano, o modelo é 1412. iPhone 14 ou 12. E a nossa expectativa, a gente tinha a expectativa de aprender, quem sabe, se desse a sorte, um desses aparelhos na posse de algum desses envolvidos. Mas outros aparelhos foram apreendidos e esses aparelhos vão ser analisados e pode fazer com que a gente feche esse enredo com mais detalhes, enriquecer e os detalhes que ainda faltam respostas a serem dadas. Mas o contexto, eu acredito que a gente já chegou e os principais autores já estão aí à disposição da justiça.
1: Como o senhor falou que vai ouvir ainda, vai ficar preso 30 dias, eu vou fazer a pergunta por perguntar mesmo, que eu acredito que, tomara que o senhor saiba, o Valdinei foi levado para essa região onde foi encontrado assassinado, lá numa estrada. O senhor sabe me informar os autores do crime, como voltaram de lá? Foi nessa estrada, voltaram a pé? O senhor sabe informar ou ainda está em investigação, doutor?
0: É justamente o que eu lhe falei no início. A gente acredita que tenha terceira e quarta pessoas, talvez, que tenham a participação na logística, de ter dado esse apoio, tanto a Sheila quanto ao Ralado, no sentido de ter acompanhado e resgatado o Ralado lá da situação, do local, logo depois que ocorreu. Ele não voltou no carro da vítima, e a gente sabe, assim, a gente disse que não voltou a pé.
1: Isso.
0: Então, ele pode ter tido o apoio logístico de uma terceira pessoa. Ou, talvez não, a própria Sheila, já que a gente pode colocar ela no local do fato ter resgatado o Ralado. Mas eu acredito que a gente vai chegar em uma terceira pessoa, viu, Beto?
1: Ok. Doutor, muito obrigado. Vão 4 meses agora, dia 2 de outubro. Essa investigação dentro da polícia, ela é normal nesse período? Demorou ou está dentro dos padrões das investigações, doutor?
0: Pelas dificuldades que a gente encontra, Beto, e assim, pelas dificuldades do contexto, né, do ocorrido, eu acho que dê aí a nossa nota, né? Dê a nota aí da investigação.
1: Ô, doutor,
0: eu acho que...
1: Eu falo que demorou muito, né? Porque, assim, demorou, que eu digo assim, dificultou, porque o senhor falou que o crime pode ser caracterizado aqui em Piauí, passou por Ibirataia e foi concretizado em Ibirapitanga. Isso dificulta o seu trabalho?
0: Não, ele foi consumado aqui. O crime realmente ocorreu aqui na circunscrição de Ibirapitanga.
1: É isso que eu tô falando.
0: Mas pegou da vida da vítima, o enredo
1: isso.
0: Do porquê dele ter sido morto, todas as ouvidas de pessoas que pudessem vir a ter algum interesse nesse sentido, todos são daí de Piauí. É tanto que a gente ouviu, Beto, eu acho que a gente ouviu, foram umas 16 pessoas. Isso. Eu precisava entender e conhecer quem era a vítima, para a gente poder começar a entender o caso. Eu não tinha conhecimento do empresário, e entender a vida, o contexto, de onde é que ele vem, de como ele cresceu, onde ele morou, e a gente sabe que ele passou um bom tempo fora da Bahia, em outro estado, qual o ramo de trabalho dele, o que é que ele desenvolveu, quem era possíveis inimigos, se é que existia esses inimigos, entender a vida dele, o contexto. Ouvia parentes mais próximos ou amigos para entender todo o enredo, para a gente poder começar a caminhar. Então isso aí deu um certo trabalho. Afinal de contas, a gente não trabalha só com homicídio, né? Não trabalha só com um caso. A delegacia de Ibirataia

0: Ana, quem acha que é fácil, é que tem aqui uma demanda enorme, várias operações em andamento, operações de roubo de carga, como foi a Papaléguas recentemente deflagrada também, operação que resultou em várias operações contra o tráfico de drogas, outras elucidações de homicídios mais voltados realmente à execução de tráfico. E esse caso também que andando paralelamente a nosso, no nosso trabalho aqui. Então, tudo isso dificulta também o andamento.
1: Verdade. Ô, doutor, muito obrigado. Eu só vou abrir um parêntese e pedir ao senhor, para o senhor trabalhar com uma espécie de meu assessor, agendar uma entrevista aí com o futuro atacante do Vasco da Gama, que é o Rodrigo. Tá bom, doutor?
0: Pode deixar, vamos ver aí, eu fechei esse contrato aí.
1: Isso.
0: E agora que o Vasco tá bom, né?
1: Tá bom. Vamos
0: ver se a gente consegue encaixar esse atacante.
1: Melhor time do Brasil na atualidade, doutor.
0: É o melhor, não tem pra onde correr, não.
1: É, olha, a gente vai ensaiar com ele aí pra já começar a dar entrevista, pra se acostumar, viu? Que futuramente no Real Madrid. Um abraço, doutor.
0: Pode deixar, um abraço, velho.
1: Um abraço. 13h27, tá aí o contexto, o enredo todo, o doutor Rodrigo Delegado contou, e a gente volta em intervalo para conversar com a nossa secretária top, Erlândia, para falar do dia do evangelho. Tem coisa boa aí, segura aí.
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5: Agora são 13 horas mais 31 minutos. Olha, o tenente coronel Josevan Oliveira tá lá em Vitória da Conquista, ouviu a entrevista com o delegado de polícia Dr. Rodrigo Fernando. Gostou que eu falei do Vasco, e o apaixonado pelo Vasco disse: olha, Beto, tá bom demais esse Vasco. O tenente coronel Josevan.
6: Fala, Beto. Beto Marques, meu amigo, da cidade de Piauí. Um grande abraço aí a todos os ouvintes da Piauí FM. Um grande abraço aí ao nosso amigo e irmão Rodrigo Fernando, o delegado, o pai do futuro craque do Vascão aí, Fernandinho. Grande abraço a toda a família piauense.
5: Ô, meu tenente coronel, que honra tê-lo conosco aqui no Panorama. Obrigado. Conquista tá frio aí, doutor? Vou aí no Ceasa, né? Conquista é top demais. Secretária Erlândia, satisfação tê-la conosco aqui, secretária. Boa tarde. Boa tarde, Beto. Abre o microfone de Erlândia aí. Ixi, peraí, viu, Erlândia? Vai. Não, já tava aberto aí.
7: Agora?
5: Tá,
7: agora sim.
5: Boa tarde, Erlândia.
7: Boa tarde, Beto. Boa tarde, ouvintes da FM Piauí e desse programa maravilhoso que é o Panorama, que eu ouço todos os dias almoçando. Viu,
5: que
7: Beto?
5: Bom, aproveitar e mandar. E ia mandar um abraço pra Dina agora. Dina, um abraço, um beijão do tamanho do céu. A senhora veio falar aqui, eu falo senhora em termo, mas Erlândia é nova.
7: Eu sou senhoria.
5: E senhorita. E me conte, é dia do evangélico, secretário?
7: Sim, graças a Deus, nós estamos aí com a programação já sendo anunciada para o dia do evangélico, que será neste sábado, a partir das 19 horas, né? Começaremos cedo, justamente porque temos muitas atrações e será uma noite belíssima de louvor ao nosso Senhor Jesus Cristo. Então, eu convido a todos, né, para poder comparecerem.
5: Que dia?
7: Neste sábado, a partir das 19 horas.
5: Onde?
7: Na Praça de Eventos Álvaro Jardim. Então, aquele lugar está sendo preparado. Inclusive, hoje já começou a montagem.
5: Quem são,
7: tá,
5: as atrações?
7: Nós temos aí uma grande atração. Eu começo com ela porque ela já tem aí mais de 30 anos de carreira, que é a Fernanda Brum. Fernanda Brum, que eu considero uma das maiores cantoras, uma das mais consagradas, né? Compositora, é escritora, é pastora de música cristã aí no Brasil, tem mais de 30 anos de carreira. Então ela acumula aí conquistas também, Beto, duas vitórias no Grammy Latino de melhor álbum cristão em língua portuguesa. Então ela é uma referência e vai estar na nossa cidade. Então a prefeita Larissa aí fez uma belíssima escolha, trazendo mais um grande nome do cenário nacional para estar em nossa cidade, para que a família piauense possa ter acesso a essa grande artista.
5: Fernanda Brum.
7: Fernanda Brum. Então top, vai ser top. Todo mundo já conhece. Quem não conhece ainda pode passar a conhecer, mas Fernanda Brum é muito conhecida. Então eu acredito que as pessoas vão esperar muito, estão esperando muito por esse show. E nós vamos ter também Marcos Semeadores, que é um cantor, músico e compositor baiano, né? Ele está sendo considerado uma das grandes revelações do pagodão gospel. Então, olha que novidade, vamos ter um pagode gospel. Ele iniciou essa trajetória ali em Lauro de Freitas. Então, Marcos Semeadores também vai estar aqui em Piauí neste sábado. Além de Marcos, nós vamos ter também a presença de Lucas Magno, que já é um cantor e compositor e é um líder de louvor brasileiro aí, reconhecido também como um dos novos talentos da música cristã contemporânea gospel. Então, Lucas Magno também vem para brilhantar esta noite. E como não poderia ficar de fora, nós temos as grandes atrações locais, que são o Ministério de Louvor Casa de Sião, da pastora Mara. Então um abraço aí para a pastora Mara, essa pastora maravilhosa que todos têm um prazer de ir até a igreja, né, e ouvi-la falar, porque a pastora tem a unção, tem a bênção. E Alessandro de Jesus, representando aí as igrejas Batista. Um abraço para nossa amiga Mari, que também vai estar cantando junto com a Alessandra de Jesus. E também Felipe Brito. Felipe Brito, que tem se destacado, né, como cantor revelação gospel da região. Também tem que ser apresentado, se apresentou o ano passado, Felipe Brito. Então é isso, amigo. Será uma noite de louvor, né? Nós vamos ter a oração inicial, vamos ter a ministração da palavra, além dos shows desses grandes nomes que eu acabei de falar para vocês.
5: 13h35, oi Beto, boa tarde, é Gil. O Tenente Coronel Josevan e o Delegado Rodrigo Fernandes são tops, sou muito fã deles dois. Um abraço aí no Tenente Coronel Josevan. Obrigado, Gil, um abraço. Pois não, Irlândia.
7: E aproveitando assim, um abraço para nosso amigo, né, tanto o Tenente que acabou de ligar, Josevan. É Tenente Coronel?
5: Tenente Coronel.
7: Tenente Coronel Josevão, um abraço. Foi grande parceiro aí na época que eu estive à frente da Secretaria de Educação. E também para o delegado, o senhor Rodrigo, que é o marido da nossa queridíssima doutora Isabelle, esse alicerce aí da gestão.
5: São 13h06, o pastor Lindoelce, ele é o presidente?
7: Ele é o presidente da Aliança dos Ministros Evangélicos de Piauí. Pastor Lindoelce, que tem nos ajudado na organização do evento, junto com o pastor Romário. Então, ele foi para outra FM agora, né? Tá lá fazendo entrevista paralelo. Mas ele mandou um áudio para a gente aqui, gatíssimo.
8: Boa tarde, Beto. Boa tarde, prefeita Larissa Dias. Boa tarde, Erlândia, secretária de Cultura do município de Piauí. Boa tarde a todos que nos ouvem. Boa tarde, meus amigos. Aqui quem está falando é o pastor Lindoelson Batista. Eu sou presidente da AME, Aliança de Ministros Evangélicos de Piauí. Estou passando aqui para fazer um convite a você que nos ouve, a toda a família ipiauense e da região. Neste sábado, vamos estar juntos celebrando o Dia do Evangélico, em louvor ao nosso Deus, glorificando o nome do Senhor Jesus. Nós vamos estar juntos ali na Praça Álvaro Jardim, juntamente com a cantora Fernanda Brum e outros cantores da nossa região, pessoas que adoram ao Senhor, como Felipe Brito e outros nomes que estarão juntos conosco, celebrando ao nosso Deus. Eu gostaria de deixar esse convite para você, para sua família, aos irmãos, a cidade de Ibirataia, a cidade de Barra do Rocha, Itajibá, Ubatã, a Gitaúna, Dário Meira, todos vocês de toda a região, Aiquara. Nós queremos deixar esse convite estendido a você, a Caraci, a Córrego de Pedras, e a todos vocês da nossa região, Fazenda do Povo. Quero deixar esse abraço e esse convite. Venha celebrar conosco nesse dia, venha adorar juntos conosco. Vai ser uma noite de festa linda, uma noite de festa abençoada. Contamos com a sua presença. Que Deus te abençoe. Shalom, tenha uma viagem de paz no sábado a este local de adoração ao Senhor Jesus. Vamos estar juntos e vamos estar celebrando ao nosso Deus com gratidão e alegria por tudo que ele é e por tudo que ele tem feito e vai continuar fazendo na vida de cada um de nós e na nossa cidade e na nossa região, em nome do Senhor Jesus.
5: Amém.
8: Deus abençoe a todos.
5: Amém, pastor. Obrigado, pastor Lindoelso. E a prefeita Larissa Dias está na linha, rapaz. Ela que o povo pediu, que ó, Larissa, ó, prefeita, o dia do evangélico, não esquece não, bota um cantor top. E Larissa está cumprindo com as suas obrigações e o que o povo quer. Boa tarde, prefeita.
9: Boa tarde, Beto. Boa tarde a toda a nossa comunidade de Piauí. Uma boa tarde também para o pastor Lindoelson e todos os pastores que estão nos ouvindo. Uma boa tarde para a nossa secretária Irlândia. É um prazer, Beto, estar falando com vocês sobre a nossa festa do evangélico. Será nesse sábado, dia 26. Uma festa preparada com muito carinho, por muitas mãos. Em parceria com todos os pastores, tivemos algumas reuniões, diálogo, conversas com eles, para que a gente fizesse essa festa de maneira especial, para que todos possam aproveitar esse dia, celebrar, louvar e adorar o Senhor. Como todos sabem, vem aí uma grande atração nacional, Fernanda Brum, junto também com o Marcos Semeadores, Lucas Magno, Felipe Brito, Ministério da Casa de Sião, Alessandra de Jesus, também artistas da cidade, das igrejas e claro, artistas também nacionalmente conhecidos. Então, a gente convida a nossa comunidade de Piauí, tanto da sede quanto da zona rural, a todas as pessoas também da nossa região, da cidade circunvizinhas, a vir celebrar essa grande festa do Senhor, que será nesse sábado, dia 26, Beto.
5: Ok. Muito obrigado, hein, prefeita? Um grande abraço, prefeita.
9: Um grande abraço a todos. Espero todo mundo lá, sábado, dia 26, a partir das 19 horas.
5: Um abraço. Olha, a pesquisa Real Time, Lula tá com 41 no primeiro turno e Flávio com 37. A mesma pesquisa Real Time informa agora que Flávio e Lula têm empate técnico no segundo turno. O senador aparece com 45 e o presidente com 44. E a campanha está querendo convencer Lula a participar do debate da Globo. Lula não está querendo ir, mas a campanha diz que Lula está tentando convencer o presidente Lula a participar do debate. 13h41, algo mais a acrescentar, secretária diferenciada?
7: Não, meu amigo, muito obrigada, só agradecer o espaço e reforçar, esse convite para todas as igrejas, para estarmos juntos neste sábado, a partir das 19 horas, na Praça Álvaro Jardim, para louvar o nosso Senhor Jesus Cristo. Vai ser muito lindo, então conto com a presença de todos, contamos com a presença de todos, um abraço para a nossa prefeita Larissa e para todos os nossos colegas secretários.
5: Dina, a secretária está indo, viu? Esquenta aí. 13h42, Morotira, Ildo, quer participar também conosco? Pois não, Morota?
10: Beto, satisfação, boa tarde, ouvir esse programa seu maravilhoso. Desde já quero agradecer aqui primeiramente a Deus, a Jesus, que nos deixou deitar e levantar. Mais demais, quero aqui dar um parabéns à nossa prefeita Larissa, que vem fazendo um excelente trabalho em Piauí. Obra, asfalto aí agora, como a creche, como outras e outras mais coisas em Piauí. Muita gente, tem gente que critica, Nem Jesus agrada a todos. Imagine Larissa vai agradar a todos, não. Então, Larissa, meu parabéns, que Deus continue abençoando aí. Tamo junto aí com os seus deputados, tamo junto aí na sua campanha, tamo junto aí, firme e colado. Quero também dar um abraço aqui ao nosso amigo Patrick, tá agora mesmo aqui no Badiantes aqui, passou, tá com nós aqui, pegou na mão da gente, falando com a gente, conversando com a gente. Patrick, um cara que eu sempre simpatizei com o Patrick. Aquele abraço meu, Patrick, de Morotinha. Anderson Moura aqui também, junto aqui com a gente. Beto, aquele abraço, que Deus abençoe também aí nessa caminhada pra ti, que Deus continue abençoando. E Larissa, tamo junto e misturado, e até lá.
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5: Agora 13h44, Ney Eletricista. 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Nem eletricista. Não, chegou não. Esse nem, até o áudio dele dá um trabalho. Ô, meu Deus, que homem é esse, Jesus? Deixa eu ver aqui. Mandei para ele mesmo, ó. É eu mesmo, Jair. Nem, por favor, amigo, fala aí.
12: Boa tarde, Roberto. Boa tarde, Iraildo. Boa tarde a todos os ouvintes. Boa tarde, Moné. Né? Pintor. Mora aí pertinho aí da... do abrigo do velho, Beto. Sem vez quando você dá um alô pra ele aí, que ele gosta do seu programa, Beto. O cara é doido pro seu programa. Não perde um dia, não, Beto. Beto, hoje eu venho aqui pedir a equipe de Dinho. É nem eletricista, pedir aqui a equipe, essa equipe aí, estourada, da prefeitura, pra ver se pode trocar uma lâmpada aqui em frente à casa de nem eletricista aqui, que tá no escuro, galera. Aí se vocês puderem trocar essa lâmpada, eu lhe agradeço, viu? Tá na escuridão danada aqui. Eu muito obrigado, viu, meu Beto? Valeu, meu brother. Uma boa tarde.
5: Valeu.
12: Pra nós.
5: Valeu, né? Olha, 13h47, a Anne também participa conosco. Pois não, Anne da Vila, irmã Dulce.
13: Beto Martins, boa tarde, Beto. Ô, Beto, chegou um comunicado aqui para uma vizinha minha e ela mandou procurar saber para você sobre a questão da cesta básica, porque estava certo para o dia 27, né? Só que chegou um comunicado para ela dizendo que ia ser dia 1º. Não tem como me confirmar se realmente confere ou se confere a mesma data que estava. Boa tarde, Beto.
5: Ô, Anne, olha, em razão do período eleitoral, algumas escolas foram cedidas à Justiça Eleitoral. Por esse motivo, a entrega das cestas básicas, neste mês, ocorrerá em locais diferentes. A entrega será realizada dia 1º de outubro, das 8 às 12, conforme a letra inicial do nome. Veja só, Anne. Eu não sei se seu nome é Anne mesmo, é Ana. Se for Ana, olha, será no ginásio de esporte. Porque Ana, Anne, as iniciais A, B, C, D e E no ginásio de esporte. Quem for de inicial A é Anne. Quem for B é Bárbara. Quem for C é Carla. Quem for D é Débora. Quem for E é Elaine. Quem for F é Fernanda. Eu vou falar assim agora. Agora a letra G, ou G de gato, que pode ser Guilherme, pode, I pode ser Iago, e H também pode ser Iago, né? E o Debrando. JK, repetindo, as letras iniciais G, G de gato, H, I, J e K, será na Secretaria de Assistência Social. As iniciais L, M, N, O, P, Q, no Complexo Esportivo. R, S, T, U, V, W, X, Y, Z, será no CREAS. A zona rural, a cesta básica, será entregue dia 25, 26 e 27 de setembro. Daqui a pouquinho, alguém vai ligar e dizer: ô Beto, e a letra F vai ser entregue aonde? Quer apostar comigo? Vamos apostar aí. Quer ver? A Anne tá dizendo Joane, Beto. Ah, você é Joane, não é Anne. É Joane, eu pensei que era Anne. Então, a sua letra é J. Então, Anne, você vai pegar a sua cesta básica com a letra J na Secretaria de Assistência Social. G de gato, H, I, J e K. J de Joane vai ser na assistência, na Secretaria de Assistência Social. Ô, que milagre que ninguém ligou ainda. Ô, Beto, e a letra A? Eu pego aonde? Boa tarde, Beto. Você percebeu que as reclamações de iluminação diminuíram bastante. Parabéns a Dinho da Iluminação. É Matheus que tá falando. Ó, o Dinho é tão competente que eu pedi pra ele colocar uma lâmpada numa casa que a mulher me pediu, né? Ele foi e colocou na boa. E a ruim tá lá. Eu acho que ele trocou. Ele trocou certo. É porque a Tati que falou assim pra mim, o Beto, ele trocou a outra. E Dinho me falou que trocou em frente à casa de Tati, que ele sabe quem é Tati, e colocou. Eu tô esperando a resposta dele, que ele colocou, acho que não me engano, se não me engano, ontem. E Tati, Dinho, tá me cobrando, viu? Toda hora. Hoje foi 5 horas da manhã. Cadê Dinho? Aí eu mandei logo pra você, viu, Dinho? Olha a Gilmara Lisboa, essa potência. Roberto, os entulhos nas ruas do Alto da Subestação, na Rua da Força, tem mais de 2 meses. Eu peço que os órgãos responsáveis possam trazer, fazer a retirada. Obrigado, Beto Potência. Ô, Gilmara, o Nassé teve lá, eu passei essa reivindicação pra ele, ele disse que tava indo pra lá. Ô, Nassé, você foi lá no... aonde é, na subestação? Por favor. Ô, Beto, manda um alô aí aqui pra casa de sol, aniversário Gildete, é Anne William. Ok, um abraço pra vocês. Deixa eu ver aqui. O Complexo Esportivo. Ô Beto, que dia é a sexta? Tá perguntando, tá vendo? Que dia é a sexta? O Complexo Esportivo fica onde? Em Aiquara. Brincadeira, viu? O Complexo Esportivo fica aqui no... ao lado do ginásio de esporte, o Colégio Dom Bosco, viu? Obrigado. O Complexo Esportivo fica ali e a cesta básica será entregue dia 1º, tá bom? Dia 1º e o Complexo Esportivo fica ali ao lado da Dom Bosco ou do ginásio de esportes, tá bom? Obrigado, viu? Deixa eu ver. Beto, boa tarde. Que dia que eu não entendi direito a cesta básica? É Miriam que tá falando. Tô te falando, Iraí. Tô te falando. Miriam... é dia 1º. Tem hora que eu fico preocupado, Iraí. Será que eu tô falando assim, errado, né? Assim, minha dicção não tá boa. Quando o ouvinte pergunta assim, eu fico, oh, meu Deus, minha dicção não tá boa assim, não, viu? Olha o Regis, zagueirão, tá dizendo, boa tarde, Beto. Que Deus abençoe nossa tarde, Beto. Eu tô aqui, Beto, na escuta do panorama. Eu gosto demais desse panorama, Beto. Ô, Regis, você gosta do panorama e eu gosto dessa comida aí que você faz. É você ou sua irmã? Ou sua mãe, é sua irmã, que esse restaurante aí é boa demais. Ô, Odinho, por favor, vê lá na Itapajipe, em frente à casa de Tati, que a Gilmara Nassé tá montando aqui. Deixa eu ver se Nassé atende, viu, Gilmara? Eu vou fazer de conta que eu não sei de nada. Vamos ver, né? Que ele disse que esse horário ele tá abafado, é uma correria. Vou ver, viu? Tá chamando, ó. Fica quieto. Vamos ver se ele vai atender. Ó, Gilmara. Ele foi lá em casa hoje. Falou que ia passar aí. Que já tava na programação. E você disse que tem mais dois.
14: Ô,
5: meu amigo. Boa tarde. Você tá no panorama. Tudo bem?
14: Graças a Deus.
5: Amém, Senhor. Ô meu amigo, por favor, se possível, a Jumara Lisboa me mandou umas fotos aqui no entulho ali. Deixa eu ver se é no alto da subestação pra te falar direito aqui, viu, meu amigo? Um minutinho só. Aqui, cadê Gil? Gil, cadê tu, nega? Aqui, ó. Tá dizendo retirada. No alto da subestação, na Sé. Vê isso lá pra mim, por favor.
14: Meu amigo Beto e ouvintes aí que nos acompanham, todas as pessoas, né, que tá com seus entulhos aí, não só esse, Beto, nós temos mais, porque a gente tá com a frota reduzida, porque teve um problema com nossa máquina, nossa retro, mas se Deus quiser, amanhã, o sábado pela manhã, a gente volta ao normal, mas a gente vai pra cima aí da situação, não só aí nessa rua, nessa região aí, como todo em Piauí, porque deixa eu passar pra você e os ouvintes, nós temos 615 ruas pra cuidar, e a gente cuida. Mas a gente vai dar atenção especial, não só aí, mas toda a cidade. Mas a gente vai pra cima desse pobre aí, meu amigo.
5: Obrigado, okay? Meu amigo. Um abraço. Fica olha, com Deus. Oi.
14: Olha, muito obrigado pelo café da manhã. Que Deus abençoe, viu? Muito obrigado mesmo.
5: Mas quem toma muito café obrigado. Vai almoçar também, né? Vai almoçar hoje, não.
14: Não vou com a reunião agora, que é toda a estrada aqui.
5: Então eu vou pedir pra Miriam cancelar o fato.
14: Estarei lá sábado, mas, se Deus quiser.
5: Um abraço. Se tirar o entulho de Gilmar, eu faço um negocinho mais gostoso. Ovo com pão. Valeu, um abraço.
14: Ok, Beto, ok.
5: Um abraço. 13h55, tá aí, Gil. Eu botei ele pra você ouvir, né? Porque depois você pode dizer assim, Beto não falou com o Nassé, falo. A Anne tá dizendo, obrigado, Beto. Você é uma bênção. Obrigado, Anne. Obrigado, irmão. Um abraço pra você. Ô, Dinho. Eu vou ligar pra Dinho aqui. Tomara que Dinho me atende. É da lâmpada de Tati, que Tati tá botando um terror em mim, que hoje 4 horas da manhã era, tu botou a lâmpada e eu dormi. Eu fui ver, era 4 da manhã. Ô, meu Deus, atende aí, Dinho, pelo amor de Deus. Olha ele, Dinho.
15: Grande Beto.
5: Grande Dinho, tudo bom, meu amigo?
15: Tudo bom, meu irmão?
5: Ô, Dinho, eu tô bem. Agora, desculpa te abusar, rapaz. Tem uma menina chamada Tati, que hoje, 4 horas da manhã, eu mandei a mensagem pra você. Você viu?
15: Eu vi.
5: Rapaz, 4 da manhã, Tati, ô, Beto, o Dinho trocou a lâmpada errada. Eu disse, não faz isso com o Dinho, não, que você falando de Dinho, tá falando de mim. Ela disse, não, Beto, ele trocou a outra. Me explica aí, Dinho, como foi.
15: Não, a gente tinha trocado essa mesmo, mas porque tinha um outro problema além do problema que a gente resolveu, entendeu?
5: Não acendeu.
15: Ela não acendeu de noite. A senhora falou que até ela acendeu, mas depois apagou.
5: Isso é o quê, Dinho? Na eletricidade chama o quê? Que nem segundo nem disse que foi o relé.
15: Eu tinha um problema de conexão.
5: Tem
15: aí,
5: nada a ver com o relé.
15: Na hora a gente testa, né? Acende, né?
5: Sim.
15: Quando dá a noite, ele acaba não acendendo. É normal.
5: E por que não...
15: Mas a gente já corrigiu hoje.
5: Já corrigiu?
15: Já corrigimos,
5: Então, beleza. Obrigado, viu?
15: Fala com Tati pra ela ficar tranquila, descansada, que a noite tá tudo clara.
5: É, ela, Larissa disse que vai aumentar o teu salário aí. Fica tranquilo.
15: Rapaz, então a coisa tá boa demais.
5: Tá boa. Fica tranquila, viu? Que ela disse, ó, Beto, quem participa mais do Panorama vai ganhar mais. Obrigado.
15: Valeu, Beto.
5: Um abraço. 13h57, já pedi a Larissa o aumento aí pra Dinho, que merece, né? Larissa disse que ia rever isso aí. Dina, boa tarde, Dina, um abraço. Ô, Tati, aí quando o Dinho conserta, você fica quieta, tá vendo? Nem pra falar assim, ô, Beto, já consertou. E tem gente aqui botando pressa, não vi iluminação, tá vendo? Já consertou. Eu vou intervalo, mandar mensagem pra Tati, pra ver se já consertou, pra ver não, que Dinho já falou que já consertou, né? Só pra dizer assim, ó, Tati, obrigado. Depois do intervalo.
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3: Agora são 2:05. Pois não?
4: Roberto Mac, boa tarde. E a letra V? A letra V, eu vou pegar onde? A letra V.
3: A letra V? V de Vilma. V de Vilma. É no CREAS. O CREAS, viu, Vilma, dia 1º de outubro, com as iniciais R, S, T, U, V, W, X, Y, Z. Atenção, dona Zilma, a senhora pega no CREA. Atenção, Iane, Iane com Y, pega no CREAS. R de Roberta ou Roberto, pega no CREAS. S de Suzane ou Suzana. T de que? T de Thelma. Thelma. U de queira, o Ilma. E V de Vilma. W de Washington. X de que? De xícara. A letra X, nunca vi uma pessoa com a letra X, não tem? E Xuxa não é nome, é apelido. Rapaz, me apertou agora. Gente, me dá um nome aí com X. Chuchu. Chuchu não é com nome de gente, Iraí. Ah, sabe? Oxe, fica falando Chuchu. Chuchu, eu só lembro de Miriam. Zona Rural, dia 25, 26 e 27 de setembro. Mandar um abraço pra Dona Dete, ouvindo o Panorama. Oi, Beto, boa tarde, é Bete. O amigo, peça aí com carinho a prefeita Larissa. Tem 5 anos que tem um cadastro na cesta básica e não consigo. Fico no esquecimento, sou doente, tenho limitações para andar devido a sequelas da Covid e trombose. Diz aí seu endereço que eu vou mandar uma pessoa ali visitar aí, viu? Pra ver. Deixa eu ver, ela disse que tem trombose. É após intubação, Beto, em nome de Jesus, peço à prefeita, estou com os exames na regulação, que preciso com certa urgência, não consigo vaga, fui fazer um exame e não fiz, porque eu não estava apta a fazer o exame, ouvi palavras que me machucou na secretaria, que tirei a vaga de quem precisa, mas que eu, e aí não adianta eu reclamar, porque tão cedo não vou conseguir outra vaga, disse a funcionária da secretaria, Beto. Meu pulmão está péssimo, não tenho condições de pagar, por isso eu tô sendo humilhada na espera de um cadastro nos exames. Obrigado, desculpa, Beto, desabafo. É da 4ª Travessa, 2 de dezembro, número 74. 4ª Travessa, 2 de dezembro, número 44. Pronto. Então, 4ª Travessa, 2 de dezembro, número 44. Como é o nome dela? Deixa eu ver aqui seu nome. número 74. Ô Rebeca, por favor, secretária, passe lá na casa de Elizabeth Santos Oliveira, quarta travessa, 2 de dezembro, número 74. Eu vou repetir, secretária. Quarta travessa, 2 de dezembro. Deve ter ido pegar a caneta. Ah, pelo celular mesmo, anote aí, ó. Quarta travessa, 2 de dezembro, número 74, Elizabeth Santos Oliveira. Viu, Beth? A secretária deve passar aí no mais tardar amanhã. Viu? Aí amanhã é sexta, ela vai passar amanhã. Por favor, a secretária vai passar aí, viu, Beth? Já deu o endereço, tá tudo certo. Me fala aí que a secretária vai passar amanhã. Essa secretária Rebeca, ela é diferenciada. Um abraço, Dina. Pronto, ela... Obrigada, Beto. Deus te abençoe ricamente. Amém. Pastor Pedro? Pastor Pedro, por favor, pastor.
5: O Betão, meu guerreiro, Deus abençoe a sua vida, sua Amém. Casa, sua família sempre, meu irmão. Iraildo aí também, Deus abençoe a casa dele, família. Um abração aí pra esse povo piauense, que Deus abençoe a todos. Betão, se você pudesse também nos dar uma força, Betão, falar com o Dinho e trocar a lâmpada do poste ali atrás, cebolinha ali, de frente à casa do seu Duval, logo na esquina, a lâmpada está tá queimada e ele está uma escuridão à noite, Betão. Se puder dar essa força aí.
3: Ô pastor, o senhor, por favor, manda endereço aí no zap, que eu vou pegar esse endereço, mandar para Dinho, e Dinho vai passar hoje mesmo lá, tá certo? Por favor. Deixa eu ver com a secretária se pode atender aqui. Essa Rebeca, eu vou ligar para a Rebeca, viu, Elizabeth? Só para confirmar com a secretária aqui, para passar aí na sua casa. Deixa eu ver.
6: Oi, Beto.
3: Ô, secretária, ligou a mulher, passou a mensagem aqui, de nome Elizabeth, mora na quarta travessa, número 74, e diz que tá passando a dificuldade e que tá precisando da cesta básica. A senhora, por favor, passe lá, por gentileza, e entregue a cesta.
6: Vamos, amigo.
3: Pronto.
6: Vamos sim, já tá agendado a vida. Amanhã de manhã a gente tá lá na casa dela, a equipe, viu?
3: Pronto, obrigado, viu, secretária?
6: Nada, meu amigo.
3: Tchau, querida. Ô, Beth, você quer mais alguma coisa? Pode desabafar, que eu aceito aqui seu desabafo. Porque, gente, comida. Olha, comida. Vou falar uma coisa aqui. Quando a pessoa pede comida, eu faço de tudo. Olha, eu não quero... Eu ia falar uma coisa que eu fiz, mas não... Deixa pra lá. Mas quando fala comida, mexe com qualquer um, né? E outra coisa, quando a pessoa pede comida, é porque ela tá no limite. Porque nem todo mundo pede comida. Tem gente que tá com fome, mas não pede, não fala que tá com fome. Quer ver você me matar? É a pessoa chegar pra mim e falar assim, ó, eu tô com fome. Aí você me desequilibra, me desestabiliza, me deixa mal. Eu já falei isso aqui, que eu vi um rapaz, eu tava em Ilhéus, ou foi em Ilhéus ou Porto Seguro, foi Porto Seguro. O cara comendo lixo. Lixo, gente. Aquele resto de comida, de sei lá o que foi, né? Eu sei que foi um resto lá de lixo. E eu tava próximo, assim, de uma mercearia, e comprei um alimento, dei pra ele. Mas, porque a pessoa tá ali, imagina você ver uma pessoa comendo lixo. Ele tá, não é? Tá no extremo, não tem como não ajudar. Não tem como. Isso aí não... Ó, comida mexe comigo. Eu, graças a Deus, eu nunca passei fome, não, né? Nunca passei fome, não, mas. E nem passei fome, nem passei dificuldade. Talvez meu pai tenha passado. Mas. É uma extrema necessidade. A comida, meu Deus, eu fico sem palavra, não sei nem qual é a palavra que eu uso. Quando a pessoa fala assim... parece que é pra coincidir mesmo. Toda vez que eu viajo, tem alguém. Eu paro num posto, tem um rapaz assim... Tu paga uma marmita pra mim? Parece que me conhece. Tu paga uma marmita pra mim? Pago a marmita. Agora não vem pedir cachaça, não, que eu não dou, não. Aí você que tá ouvindo, fala assim... Aí ele é gente ruim, não. Cachaça, não. Agora comida... Olha, o lugar que eu tiver, você pedir uma comida, você nem, eu dou na hora comida. É, olha, deixa eu ver aqui. Ô, Beto, eu quero te agradecer, Beto, porque eu não posso trabalhar e ainda estou muito doente. Eu gasto com... Ajuda, Beto. Obrigado, amigo, de coração. Muito gasto com doença. É, e quem tá doente, gasta mesmo. Quem tá doente... É, verdade. Outra aqui, Beto, boa tarde. Aqui no Bairro Novo, na Travessa Pensilvânia, em um beco, tem entulho, sofá velho e mais lixo. Onde chama aqui um beco do finado Mazarope, Beto? Pronto, Nassé, pega lá esse entulho. Segunda pessoa aqui, tá dizendo beco do finado Mazarope. Hein? Simone? Foi Simone que mandou, tá dizendo aqui, Iraildo. É, Luan? Obrigado, hein, Luan? Um abraço, Luan. Gilmara? Tem mais áudio? Quem tá na linha aí? Vamos atender. Alô? Caiu. Deixa lá. É, quem tava na linha? Deixa eu ver. A Cida tá dizendo, boa tarde, Beto. Você é humano, você é top. Um abraço, meu amigo. Um abraço, Cida. É porque quando fala em comida, Cida, você fica, né, todo estranho, assim, é difícil. O intervalo? Vamos botar aí o Tezemaques, o Bodegão Supermercado, o Botijão da Super Gás Brás, Lojão da Construção, a Mixlar, Cobap Baterias e Pneus, modelo Supermercado, e eu volto, segura aí.
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8: Agora são 2:20. 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Alô, Cláudia. A Cláudia botou uma pessoa orando aqui e eu não entendi mais nada. Que Jesus te abençoe. Ah, Odinho, o endereço é Rua Claudionílio Moreira, bairro Santa Rita. Bota aqui pra Dinho, viu? Próximo de onde, pastor? Porque pra Dinho, né, fica mais fácil. Esse dia da casa de Tati mesmo, fui passando, gravei um vídeo e mandei pra Dinho, e Dinho já conhece todo mundo, né? Toda rua Dinho conhece.

Caiu. Mandei aqui pra Dinho, viu, pastor? 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
3: Nós vamos ficando por aqui, agradecendo a todos a atenção dispensada. Amanhã estaremos. Ô, Cleide! A gente se fala amanhã. Tenham todos uma boa tarde, fiquem com Deus e até lá.

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0: 2:43 na Ipiaú.

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0: Confere 2h50.

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0: 6:12. Boa tarde, até as 4:30, frequência máxima na Ipiaú.
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0: Confere comigo, 3h31.
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0: Tudo de bom, 4:07, 4:07, daqui a pouquinho às 4:30 tem Falcão e o show do Falcão na tarde desta quinta-feira.
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17: Bom, já são 4:37. Olá, o nosso muito boa tarde, um grande abraço para todos vocês. Já estou por aqui para comandar o Show do Falcão, tá bom? Quem quiser chamar de brega chique, fica à vontade, hein? Eu tive que trocar de nome, tive que trocar, né? Bom, 4:38. Quem será o especial de amanhã, hein? Um grande abraço, boa tarde para todos vocês, viu? Boa tarde com Jesus. O especial de amanhã será com Odaí José ou será com Fernando Mendes? Odaí José ou Fernando Mendes? Parada boa, né? Oh, nem eu sei quem vai ganhar aí, hein? E aí, meu amigo negro do sítio Raio do Sol, Brilho da Lua, quem ganha hoje, nego? Fala pra nós aí, meus irmãos. Ó, oh, a Gessiane já tá por ali. Gessiane já tá votando. Um abraço, Gessiane. 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É pra falar com o Adriano Chaveiro, que foi eu que mandei, meu irmão. 5:04:39. 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Ó, meu irmão, meu amigo Cláudio Galeno, hoje ele não canta mais pro mundo, hein? Cláudio Galeno agora é evangélico. Cláudio Galeno agora é evangélico.
12: Vem aqui, garçom.
17: Mesa de bar.

0: Cláudio Galeno, mesa de bar. Ele é transplantado, gente. Tá vivendo, né? Tá vivendo. Hoje, Cláudio Galeno é evangélico, ele já não canta mais pro mundo, né? 4 horas 44 minutos, vai votar no Adair José ou vai votar no Fernando Mendes? Ah, Jeffiane, olha, Odaí José, meu voto, boa tarde, um abraço, Jeffiane, valeu. Ela botou em Odaí José, quem tá por aqui, hein?
1: Ô, Miro! Chocão, boa tarde.
0: Grande Miro.
1: É, ligado aqui no Brega Chique, oh, aí, como você falou aí.
0: Pode,
1: ficou
0: pode.
1: Ficou legal o nome, Maria.
0: Hein? Era Brega Chique, né?
1: Se for chique, fica melhor aí.
0: É porque eu...
1: Vai com um abraço.
0: Vou te mostrar aqui como é que era.
1: Aí, Val Pedreiro aí. Alô, Val, aquele abraço. Chico, né, aqui da Rua do Sapo. Chico trabalhou na Embasa. Abraço pra Chico também, um abraço aí pra Gerson Passo, onde ele estiver, Roca Relojoeiro, todo povão que é ouvinte do seu programa aí. Abraço do Miro Barbosa. É, você botou dois caras plantados aí, meu querido. Agora é o seguinte, eu vou votar em um deles, mas se o outro ganhar, eu vou ficar feliz do mesmo jeito. Meu voto hoje é pra Fernando Mendes.
0: Valeu, Fernando Mendes, boa escolha também. Qualquer um é boa escolha. O programa era assim, Miro. Acho que você não acompanhava, não, né? Ó, era assim, ó. Era isso aqui, ó. Tive que trocar.
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0: Porque, na verdade, Miro, tinha pessoas que, algumas pessoas, né? Mais chique, que não queria vincular, né, a empresa, né, com o nome Brega Chique, entendeu? Aí eu acabei procurando outro nome, conversei com alguns colegas e aí, não, bota só do Falcão, é bacana. É bacana, hein? Mas o nome Brega Chique é legal, né? Mas vocês podem chamar, viu? 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Bom, são 4 horas e 47 minutos. Ele votou no Fernando Mendes, não foi? Fernando Mendes tá um pra lá e um pra cá. 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Um abraço aí pra vocês aí, viu? 4h49. 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Compre Steel, meu bom. 4h50. Até agora tá empate, mas vai desempatar, hein? Vai desempatar. 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Bom, 4h51. 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Bom, 4h52. Vamos desempatar esse negócio aqui, Falcão? Vamos desempatar esse negócio aqui, meu amigo Manuel. Alô, Manuel! Cadê Manuel?
3: Boa tarde.
0: Fala, Manuel.
3: Fernando Mendes.
0: É, né? É verdade. Não vou falar.
3: Eu escolhi Fernando Mendes.
0: Eu não vou mentir, que os dois são bons.
3: Lembrar do meu velho pai.
0: É mesmo, rapaz. Ô, oh, rapaz.
3: É um dessas músicas.
0: É mesmo? Ô, rapaz, que Deus o tenha um bom lugar, viu? É verdade, viu? Valeu, um abraço. Vou tocar uma música bem pra recordar o teu pai, viu? Um abraço, meu amigo. Seu pai morou aí mesmo? Morou na Irmandulce?
4: Falcão, boa tarde, oi. Sueli. Vou voltar em Eldaí, Juvé.
0: Aí, tá vendo? Um volta pra lá, outro volta pra cá. Tá empate, um abraço, Sueli. 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Pode falar com o Léo, pode falar com o Mestre Gordura, que foi eu que mandei, viu? 4,54. E rapaz, tá empate, viu? 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Ô, dona Biuti, quem foi que me entregou? Quem foi que me entregou pra senhora? A senhora falou não, mas não decorei não, viu? Quero saber o nome dele. Ora, tá me entregando pra dona Biúde. Depois aí ele corta o café e você vai ver, viu, meu amigo? Esqueci o nome dele aí. 4,55. 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Acho que aperta o negócio. 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Pode falar que foi eu que mandei. Ó, Dig Moral disse que tá só na Tucaia. Dig Moral tá só na Tucaia, ele falou, viu? Um abraço, Diego. Abraço, vamos parar com essa frescura, negócio de chamar homem de bebê, viu? Esse negócio de homem tá chamando outro de bebê, você tá por fora. Vamos parar, cortar com esse negócio pela cepa, né? Teu pai. Ora, rapaz, teu pai sabesse de um negócio desse, ele não ia gostar. Negócio de homem tá chamando outro de bebê, ora. Alguém gosta dessa música aí, ó. Alguém gosta, ó. Ah, aí, ó. Aí, ó.

0: Aê, Shirley Camargo, a música linda, linda.
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0: A música da dupla Leandro e Leonardo, interpretada aí pro Eduardo Costa, o César Menotti Fabiano, dentre outros, tá bom? Eu gosto muito dela na voz do Eduardo Costa. 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Ó, quem tá ouvindo a gente é Nalva Cosmético. Ô, Nalva, por que você não votou, Nalva? Música boa, Fernando Mendes, João Adair José. Um abraço pra você, viu, dona Nalva Cosmético, aí no bairro Euclides Neto. Deixa eu dar uma olhada quem tá aqui, Falco. Peço a vocês que não ultrapassem o tempo. Viu? Eu botei esse Bal tapeceiro. Fala, Bal!
2: Eu vou fazer mais em Fernando Mendes. Boa Fernando. Tarde, pai Costa.
0: Aí, ó.
2: Um alô pra todos aí. O Fernando Mendes é um cantor antigo.
0: Tá, todos dois.
2: Antiga. Isso aí. Um disco ruim.
0: Valeu, Bal.
3: Falcão, boa tarde. Oi. Boa tarde.
0: Boa tarde.
3: Aqui é Djalma Leandro. Manda um alô para todos nós aqui na escuta do seu programa. Moro em Jequié, Bahia.
0: Um abraço. Valeu, Djalma Leandro. Ele não voltou. Um abraço, Djalma Leandro. 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Você fica na fila da flor da Bacaterol. Ó, 5:04. 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Manda um abraço aí pra Gilmar. Olha, cheguei, coroa! Vai ser os modos, viu? Vai ser os modos, viu? Ora, rapaz, meu voto vai pra Odaí José, não é do seu tempo. Quero mandar um alô aí pra tia Alda, professora Loura, pra Joelma. É, um cheiro pro senhor. É, se der, passa a música aí de Gilberto Gil. Gilberto, ela botou em Odaí José, então empata. Sabe, tem uma música que tu gosta aqui, vai passar daqui a pouco. Tá, vai passar daqui a pouco, é Dandara. Quem gosta de suviar é bal. Aí pra Lia. Lia falou assim, ó. Eu vou votar em Odaí José. Aí, Lia, gostei. Ontem eu tomei um cafezinho retado lá na casa de Lia, viu? Ô, café soltou de aquele bolo, hein, Lia? Ô, vou te falar, viu? Um abraço, Lia. Um abraço, Lia. Essa é uma coroa bonita, rapaz. É Lia, né? Um abraço pra você, viu, Lia? Essa Lia é moral. Essa Lia é moral, viu? Olha, boa tarde, meu bem. Meu voto vai para Fernando Mendes. Quero mandar um alô aí para professora Loura, para Joelma, para tia Alda, para dona Martinha, seu Luciano e, claro, para você, né? Valeu, Dalila, um abraço para você. Ela votou em Fernando Mendes. É, empatou, hein? Empatou mais uma vez. 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Pode falar, viu? 5 horas e 8 minutos. 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Pode falar com o seu Jonas, que foi eu que mandei. 5 horas e 8 minutos. 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Cinco horas, 9 minutos. 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Alô, Léo! Léo do Frango não tava lá hoje, não. Ô, Nalva, da próxima vez tu volta, viu, Nalva? Nalva Cosméticos. Olha, boa tarde, Falcão. Aqui é Jade. Tudo bem? Ô, Jade, eu tô meio assim, viu? A voz tá meio assim, querendo arranhar, mas tô bem. Ó, meu voto vai pra Odaí José. Virou, Odaí José. Quem ganha aqui, gente, é um especial de qualidade, né? Pra quem gosta das músicas antigas, viu?
1: Boa tarde, Falcão.
0: Ô, rapaz!
1: Voto Odaí José.
0: Isso, dois votos.
1: Manda alô pra Paulo, Lula, Roque do Relógio, Joel
0: Pare de tomar a pílula.
1: Daniel, Zé Coutinho, Elisandro, Marinaldo e todos os ouvintes. Aldo, Adélio, Pedro Henrique, todos os ouvintes do programa.
0: Você sabia que essa música...
1: Manda na fase de mais do cartório aí também.
0: Você sabia?
1: E Tilápia.
0: Rapaz, eu imagino como era antigamente. E se tivesse a ditadura agora? Essa música, Pare de Tomar a Pílula, ficou conhecida assim, né? O nome da música é Uma Vez Mais. É, essa música foi censurada, dentre outras do Odaí José. E a esculhambação de hoje, hein? Que bota, bota, desce, lasca. É uma esculhambação da Mulher dos Cachorros, né? E essa música foi censurada. Você vê, rapaz? Que é isso, rapaz? Hoje a esculhambação tá aí hoje, viu? O negócio tá badernado, tá tudo badernado. O Instagram tá uma badernada. As mulheres estão mostrando o corpo no Instagram, tá uma cachorrada da Mulher dos Cachorros, viu? Desinstala o Instagram aí, viu? O seu filho aí, porque seu filho tá vendo as coisas na... Porque a gente vê, né? O menino vai ver também. Esculhambou o negócio demais, viu? Esculhambou demais.
4: Boa tarde, meu chefe.
0: Ô, rapaz!
4: Ajudado.
0: Aí, ó.
4: Eu vou botar em...
0: Aí, você que cortou seu áudio, depois você fica dizendo que é eu, viu? Não deu pra entender, não. Você que cortou seu áudio, viu, seu ajudado? E eu sou fã do senhor, rapaz, do seu áudio. Só me chamar de meu chefe e bota pra torar que o senhor fala, aí eu aprecio, porque tem uma moral, viu? 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
0: 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Aqui eu gosto, hein? Por muito pouco eu não trouxe esse grupo aqui, viu? Muito pouco.

0: Brasília.
1: Poxa, que bacana, hein? Brasília Voz. Aí tá na voz do rock. Hoje, em memórias, né? Serestazinha boa, viu? Serestazinha, eu vou curtir uma seresta porque dia sábado. Sábado eu vou curtir uma seresta lá em Ilhéus. Oxe, na hora, rapaz. Na hora. É o lançamento do audiovisual do cantor Márcio José. Eu tava, já comprei, foi a minha pulseira. Já comprei, foi a minha pulseira. Vou estar lá de boa, de boa. 5:05. 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Ô, Judade, rapaz, você cortou seu áudio.
2: Ô, meu patrão, é Judade.
1: Aí, ó.
2: Vou tá da Adair José.
1: Adair José,
2: tá pra torar.
1: Aí, tá vendo o senhor? Falou pela metade, rapaz. O senhor é moral, sabia? O senhor é moral. Agora eu vou subir aí só pra conhecer o senhor, viu? Na hora, viu? Na hora.
3: Ô, Falcão, boa tarde. Oi. Aqui quem tá é Elisângela, aqui do bairro Ibirajara Costa.
1: Você sumiu, não
3: meu
1: foi?
3: Meu voto vai pra Fernando Mendes. E memória do meu pai. Meu pai amava essa música. Fez um ano e dois meses que meu pai faleceu. Mas eu, quando vejo essa música, lembro logo dele.
1: É, né? Ô, rapaz, é assim mesmo, né? Ô, rapaz, que Deus tenha seu pai em um bom lugar, viu? 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
1: 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Porque o marido dela pegou um milhazinho. O marido dela pegou um milhazinho. O William pegou um milhazinho. Pegou bem na cabeça. Aí é bom demais, né? Tô sabendo de tudo, viu? 5:21. 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Um abraço aí, Remo, meu patrão! Meu pré-candidato a vereador forte. Pode preparar 150 mil aí, viu, Remo? Pode preparar 150 mil aí, porque se não tiver dinheiro, não ganha não. Ganha não. 5 horas e 22 minutos. 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

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Poxa, quem lembra dessa música, hein? Quem lembra agora vai cantar. Amigo do Sol, Amigo da Lua. Quem é da década de 70, nós crescemos ouvindo isso, né? Coisa boa. Hoje você ouve a baixaria, bota e não sei o quê. Rapaz, esculhambação da molesta hoje.

Benito de Paula, você sabe qual o verdadeiro nome do cantor Benito de Paula? Vocês sabem? Cantor, o nome dele é Udai Veloso, ou Udai, né? Udai Veloso, tá bom? Ele nasceu em 1941, mais precisamente no dia 28 de novembro. Ele tem 84 anos. 84 anos, nasceu lá no Rio de Janeiro, hein? Nova Friburgo, quase que não sai. Bom, 5 horas 28 minutos. 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

0: 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Dá 2 votos de diferença para o Aldair José, né? 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Deixa eu dar uma puxada aqui na galera. Areia Quinhane, deixa eu ver aqui meu amigo Eliseu Pimentel.
1: Falcão Moral, boa tarde.
0: Opa, tchau.
1: Quando eu comecei a ouvir, era o Brega Chique, mas não mudou nada. A audiência só aumentou.
0: Obrigado.
1: Sou mais chique do que Brega. Eu voto em Fernando Mendes.
0: Fernando Mendes. Pode dizer uma coisa pra você, tá um voto de diferença agora, viu? Eu sou Brega, tem hora que eu sou chique. Eu sou tudo, de tudo pouco. Bom, olha, boa. E outra coisa, eu tenho personalidade. Ah, porque se tu vestir essa roupa, o povo vai falar, esse sapato. É a mesma coisa de falar de um sapo. É, quando eu gosto, já foi. Olha, boa tarde, meu amigo Falcão. Tudo bem? Eu tô bem. Aqui é Dr. Wagner de Salvador. Meu voto vai pra Aldair José. 2 votos de diferença. Valeu, Dr. Wagner. Um grande abraço pro senhor. Vamos ver quem tá por aqui. Tia Alda.
2: Boa tarde, Falcão. Hoje eu vou ficar com Aldair José. Meu alô de hoje vai pra Dandara.
0: Boa tarde, Tia Alda.
2: Pra Rafael, Anne, vai pra você, vai pra todos que tá na escuta do programa.
0: Valeu.
2: Tchau, fica com Deus.
0: Valeu, tia Alda.
2: Vai pra dona Marlene.
0: Valeu, valeu, tia Alda.
3: Boa tarde, Falco.
0: Boa tarde.
3: Hoje eu escolho Aldair José.
0: Aldair José.
3: Manda um alô para Lúcia, Samanta, Nana, Marisa.
0: Cadê ela?
3: Alda, Dona Neuza, Dalila, Dandara. Um abraço para você e para Paulo.
0: Valeu.
3: E para todos os ouvintes.
0: Sabia que Dandara agora vai se batizar, tá indo para igreja. Aí sim, viu? Aí sim. Tá no caminho, o caminho certo é esse, viu, irmã? Caminho certo é esse. 5h34, olha... 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Olha, boa tarde, Falco. Eu e minha mãe Olga votamos em Aldair José. Mandamos um abraço aí pra você, pra Rainan, pra Luana, Rúbia, tia Nai, Adelina, tio Antônio, Emílio, Kita, doutora Daniela Calumbi, Anne, na Floricultura Cheira do Campo. Ela votou em quem ali? Aldair José. Valeu, Jaira. 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Fale também com o Mestre Novaes, viu? Vamos tentar atender aqui o povo. Vamos tentar atender o povo.
4: Falcão, boa tarde, a Lúcia.
0: Boa tarde,
4: eu volto aí, Fernando Mendes.
0: Fernando Mendes, né?
4: Manda alô pra Loura, esposa dela, você, e um beijo para o Renan.
0: Esposa de Loura pegou um milhazinho também, viu? Ele joga, acho que sonhou, rapaz. Aí, jogou e pegou um milhazinho.
5: Boa tarde, meu amigo Falcão.
0: Ô, meu irmão.
5: Ouvir esse programa seu aí é matar minha saudade. Ô, rapaz, da minha Bahia.
0: Que maravilha.
5: Falcão, manda um abraço para todos da minha família e dizer que já, ouvindo o seu programa, vou ali tomar uma, claro, e meditar, pega, e lembrar do meu povo baiano.
0: Aqui pra você tomar uma.
5: E meu voto é pro Fernando Mendes.
0: Fernando, claro. Mendes.
5: E manda um abraço para todos. Juberlan de Santo
0: Valeu,
5: André.
0: Valeu, Juberlan. Valeu, Juberlan. Três votos de diferença agora, viu? Olha, boa tarde, Fal. Tô por cá. Eu voto em Aldair José. Se possível, toco a música de Raça Negra. Por gentileza. É Eliane Xavier. Agora tá 12-8. Valeu, Eliane Xavier. Valeu, Eliane.
6: Boa tarde, Falco.
0: Boa tarde.
6: Este programa lindo, maravilhoso de audiência. Quem fala aqui é Creuza Falcão.
0: Um abraço, Creuza.
6: Um abraço pra você. Um cheiro pra Renan. Eu vou votar em Fernando Mendes.
0: Agora tá 9-12. Valeu, Creuza.
7: Boa tarde, meu amigo.
0: Boa tarde.
7: Um oi pra você, outro pra tua Loura e pra as pessoas da Zona Rural. E para todas as pessoas que curtem esse programa, é de audiência. O meu voto é para Fernando Mendes.
0: Valeu, 10-12. Um abraço, o áudio veio longe. Olha, boa tarde, Falco, tudo bem? Eu tô legal, meio assim, meio lá, meio cá. Um alô aí pra... Um alô aqui na 2 de dezembro. Um abraço, é Dilza, viu? Dilza. Oxe, você não gosta não, é? Tá vendo aí, você? Ora, manda um abraço aí pra mãe. Mãe tá te ouvindo. Um abraço aí pra sua mãe. Por que você não votou? Tá vendo você? Ora, tá zangada comigo, é? Tem que votar, viu? Tem que votar, na moral. Olha, Falcão, boa tarde. Valdomiro de Birataia quer trabalhar mais já só na praia. Oxe, na hora, manda me procurar. Dá meu contato aí a ele, viu? Manda, quem leva sou eu. Quem leva tá aqui, viu? O cara quer trabalhar e eu não quero pagar. Ai, ai, o ano é correto, eu pago... Quinta-feira eu pago os cabas. Quinta-feira.
8: Boa tarde, Falcão. Aqui é Jô da Garganta. Ô, Falcão.
0: Oi.
8: Hoje eu fico com o Adair José.
0: É,
8: ô, Falcão,
0: né?
8: Manda um alô aí para o pessoal de Birataia. Os açougueiros de Birataia, que todos gostam do seu programa.
0: Tá vendo aí?
8: E o pessoal da...
0: Devagar.
8: Da Laude Freitas, de Santa Rita. E Eres e sua esposa aí na Serra. E todos que gostam do seu programa.
0: Valeu, mandar um abraço aí pra Marcos Vinícius da MV Assistência Técnica. Ele mandou aqui, tô ligado, rapaz. Um abraço, rapaz. Um abraço. Bom, 5 horas, 5h40 já, né? 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Gente, vou ter que dar uma paradazinha aqui, né? Aí minha avó dizia, desconjura-se! Que Deus a tenha um bom lugar, minha vozinha. Vovó Deja, desconjura-se. Você lembra, tia Alda? Desconjura-se.
9: Vou ficar com o Daí José.
0: O Daí José.
9: É, Falcão, naquele dia tu perguntou se meu irmão tá internado, tava.
0: Tá, né?
9: Eu não sei se ele já saiu do hospital.
0: Ô, rapaz.
9: Mas sexta-feira de noite ele foi pro hospital. Até quando eu vim de lá sábado, não tinha chegado.
0: Já não, né?
9: Mandou pra Javi, bota pra torar, Javi.
0: Aí,
9: mandou pra mãe de Javi, pro pai de Javi, mandou pra Sorriso, pra mãe de Sorriso Sonha. Mandou pra Mário Celesteiro, Negão, Lelita, na Palmeirinha, pra todo mundo na Palmeirinha, na Fazenda da Iá, no Vasco Pequeno e lá na Pinha. Fica com Deus, Facão, que Deus proteja. Boa tarde.
0: Tá vendo aí, você não tá mandando alô pra Ponha, viu? Você falava, Ponha, meu amor, tá vendo? Você tá brigado com Ponha.
10: E Falcão,
0: oi,
10: Mário Celesteiro. Ah, eu vou ficar aí com o Fernando Mendes.
0: Fernando Mendes.
10: Falou aí pra Sueli. Um alô pra Valdice aqui na Palmeirinha.
0: Vou tocar uma música, né?
10: Pra Santilha aí, pra Dedéu. Pra Gileno do Som e pra Railda. E todos que estão ouvindo aqui, um alô aqui pro Rebelão da Mata, Falcão.
0: Valeu, meu velho.
10: Boa tarde. Tá,
0: senhor tá com muita treta aí, viu? Andando aí direto. Ó, seus modos.
11: Boa tarde, Falcão. Boa, aqui pai. É Júnior de Itagi. Manda um alô pra Sonete Sandro, não perde seu programa.
0: Sonete Sandro, abraço. Eu gosto de Itagi, sabia? Andei muito em Itagi. Gosto de Itagi, terra boa, viu? Uma cidade aqui que se eu pudesse eu ia morar aí, viu? Rapaz, e esses chafariz aí, hein? Ô, rapaz, pra você ter ideia, Piauí não tem um chafariz. Já teve na Praça da Bota. Mas se modernizou e não tem. Eu gosto dessa cidade, viu? Volta e meia eu tô por aí nas cachoeiras.
12: Falcão, boa tarde. Manda um alô pra minha mãe Maria.
0: Vou tocar uma música.
12: Minha amiga Leide lá no Tabocal.
0: Alô,
12: pra minha filha Mônica, meu filho Emerson, meu netinho Noah. Pra meu irmão Leandro, Nena, Sidneia, Sandra, sobrinha Clara, Nara, Isabelle, Júnior. Pra mim, meu irmão Cidinho também. Manda um alô pra gente aí, sou fã do seu programa.
0: Ó, rapaz, não faz isso não.
12: Fica de Birataia.
0: A ver, Simone, eu fico emocionado com essas coisas, viu?
13: Boa tarde.
0: Oi.
13: Meu voto vai pra Daí José.
0: Daí José.
13: Gosto muito dele.
0: É
13: boa tarde pra todos.
0: Valeu, um abraço, viu? Tá 14 a 11. Alô, Juberlan. Alô, Juberlan. Olha aí, Juberlan. Pra você tomar um cisanozinho. Quem gosta de tomar cisano é Bal, viu? Bal tá pensando. Aquilo gosta de um cisanozinho.

0: Falcão.
1: Malena, esqueça, baby, meu bem. Eu só quero ter você.
0: Aê, Malena, olha, tem gente me questionando aqui. O senhor também ouve no carro. Ah, eu ouço mesmo, não te... Eu gosto de ouvir Igor Canário. Eu gosto de ouvir esse pagodão da Bahia, eu gosto, né? É, Xande Harmonia, Xande não fala barbaridade, não. Eu gosto de ouvir. Lambaçaia no carro, eu gosto. Agora em casa eu não coloco, não. Em casa pra colocar assim, eu não coloco, não. Eu também, eu sou normal, né? Eu sou normal. Ora, agora eu vou parar de ouvir, eu vou ouvir mais música de Deus. É, eu vou ouvir mais música de Deus. Tá tudo difícil aqui, né? Ora, pastor Osmar, você também ouve. Ora, já vi você descendo até embaixo. Eu já vi você quebrando na quebradeira e botando o dedo na boca. Ora.
2: Boa tarde, Falcão. Queijo da garganta. Tarde. Ô, Falcão.
0: Oi.
2: Hoje eu fico com o Adair José.
0: É,
2: ô,
0: né?
2: Falcão, manda um alô aí para o pessoal de Birataia, os açougueiros de Birataia.
0: Mas tu já falou.
2: Todos gostam do seu programa.
0: Você já falou, viu? Ora, quero falar duas vezes, rapaz.
3: Falcão, voto hoje em Adair José.
0: Adair José, né? Valeu, Adair José. Falou aí, tá vendo aí? Ora, rapaz, depois ora.
4: Boa tarde, Falcão.
0: Oh, rapaz.
4: E aí, como é que tá?
0: De boa.
4: Tudo beleza?
0: Eu tô de boa.
4: Tô aqui só
0: de
4: sentado
0: Tamarindo
4: assistindo
0: aí,
4: seu programa.
0: Ele tá marindo, o senhor.
4: Povoado de Tamarindo.
0: Aí, tá vendo? Eu gosto desse povoado.
4: Uma boa tarde, fico com Deus. Pense Deus que livre, é tudo furru.
0: Pense...
4: É, eu esqueci de votar. Meu voto vai pra Odaí José pense também,
0: no,
4: viu?
0: Pensa num povoado que eu me dou de bem. Eu gosto de Tamarindo. Próximo Rio. Povo bacana. É, eu gosto desse povoado aí. Se arrumasse uma casazinha aí de uns 50 mil reais, que aí também não vale muito caro, não. Né? Porque eu, muito caro também não, porque eu também não sou rico. Vê aí, viu? Tem uma menina aí que eu conheço aí, rapaz. Ela deve arrumar uma casa pra mim aí. Esqueci o nome dela. 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
5: Pra você tomar. Falcão, tu não vai comprar uma casa lá em Itagi, não? Porque tu já tem casa em várias cidades, sabe?
0: Eu vou falar uma coisa pra você. Vou falar uma coisa pra você aqui. Eu tenho uma casa em Itagi. Vou falar com você aqui. Não queria falar, não, mas você me apertou.
6: Boa tarde, Falcão. Aqui é Carlos Dias, o ex-locutor de rádio, né? Hoje eu moro na região das Pacas, né? Aqui. E queria ouvir a música 15 anos, né? Com Tony D'Amito. Se possível, vou oferecer pra minha esposa Tereza, todos gostaram da música, principalmente pra meu amigo locutor, que é você. Forte abraço, valeu. Meu amigo.
0: Valeu. Ex-locutor.
6: O voto vai pra Odair José.
0: Valeu. Viu? Olha, pensa no...
6: É Carlos Dias de novo.
0: Valeu. Pensa no... O locutor, na verdade, ele não ganha bem, não. Quem... O locutor que levantou a guia foi no programa terceirizado. Porque o salário de locutor não dá pra você se virar, não. Mesmo assim, eu agradeço por tudo a Deus. Viu? Essa música vai pra menina aí. Uma menina aí que

0: Aí, Chico Buarque. Chico Buarque tem 82 anos. Ele é de 1944. Ele nasceu dia 19 de junho. Chico Buarque. Deixa eu tentar atender aqui, né, gente? Vamos ver se vai dar. Acho que não vai dar, não.
1: Ô, Falcão, boa tarde. Fernando Mendes aí.
0: Fernando Mendes, né?
1: Meu voto é pra Fernando Mendes.
0: Na hora você manda, rapaz. Tá 18 a 12, viu? Tá 18 a 12. A música é linda, hein? Olha, boa tarde, Falcão. Aqui é Cristiane, do bairro Euclides Neto. Hoje o meu voto vai pra onde aí, José? Manda um alô aí pra meu pai, Fio. É, ele está na escuta. É Fio do Corcovado, né? Pensa num cara bacana, né? Um coroa bonito, Fio. Um abraço, Fio, viu?
2: Boa tarde, Falcão. Boa meu tarde. Voto meu hoje também vai para Daí José.
0: É, né?
2: Pra todo mundo que tá assistindo a escola.
0: Ó, Daí José, tá legal.
2: Passa a música de Daí José aí.
0: Tá legal, ó, Daí José, essa aqui é o quê?
3: Ô, Falcão, boa tarde. Que é o bicho que não dá.
0: Poxa lá, ele.
3: Que é o bicho que não dorme, vida tarde. Quero.
0: Que bicho,
3: quer dar um voto aí ao Fernando Mendes.
0: Bicho que não dorme, você é doido, rapaz.
3: Um voto aí, Fernando Mendes.
0: Legal.
3: Manda um aí pro bicho que não dorme aqui em Gretaia.
0: É o cara que não dorme realmente, viu? Não pode ser esse negócio aí mesmo, você falou.
2: Boa tarde, locutor. Aqui é Sidney de Botão. Meu voto em Fernando Mendes.
0: Valeu. Bota
2: muito pra mim de Fernando Mendes. Jogou. Fernando dorme pra minha filha Ana Júlia, Maria Luísa, Bárbara.
0: 14 a 20.
2: Licença. Eu escutei essa rádio todo dia.
0: É, minha, né?
2: Casa tem um Botão.
0: Um abraço pra senhora, viu? Olha, pensa numa cidade bacana, né? Ô, a cidade bonita, o Batã. Lembra daquelas festas que tinha antigamente, né? Ô, rapaz, se achasse uma casa minha num bairro bom, eu ia. As margens do Rio aí, viu? Olha, oi, Falcão, boa tarde. Meu voto vai pra Oda e José, né? Sampaio da Lagoa Dantas, né? Um abraço pra você, viu, né? A 21 a 14. Tô tentando atender aqui, viu, gente? Não sei se vai dar, não, viu? Mas mesmo assim, eu tô tentando. A gente tem que tentar. Meu amigo Zé Bala.
4: Ô, Falcão, boa Fala, tarde. Irmão. Aqui é Zé Bala. Um alô aí pra Gesso Preto, Jacobinho, pra Pio da Pilata. Um alô aí pra Nete, esposa de Oswaldo. E para todos, meu voto vai pra Aldair José.
0: Tá difícil pra Fernando Mendes. Valeu, meu amigo. Olha, boa tarde, Falcão. Meu voto vai pra Fernando Mendes. É Carme. Um abraço, Carme. Tá 15 a 22. Dona Otávia. Essa aqui é desde quando eu entrei no rádio, a Dona Otávia. Eu comecei no rádio em 2001. Aí eu preciso. Como o tempo passa, né, gente?
5: Ô, Falcão, boa tarde, Otávio. Meu voto é para Fernando Mendes. Eu gostaria de mandar um alô para todos que estão na escuta. Viu?
0: Valeu, um abraço, dona Otávia.
6: Boa tarde, Falcão. Aqui quem fala é a Adélison. Fazenda Cachoeira Bonita. Já estou ligadinho aí no programa do Brega Chique.
0: Pode ser, pode ser.
6: Que eu não perco esse programa, não. Oh, todos, rapaz, os dias, oh, que rapaz, é líder em audiência.
0: Isso é bom demais.
6: Trabalhando, né, aqui na oficina e ouvindo o show do Falcão.
0: Rapaz, muito obrigado pela grande audiência.
6: Vai sair uma música de Júlio Nascimento.
0: Não dá. Ele vota em Andar José, botou ali, viu, gente? Pense num programa bacana, viu, gente? Muita audiência. Eu, se eu fosse dono de uma loja, eu mesmo patrocinava meu programa. Na hora, né? Agora, propaganda você tem que saber fazer, viu? Que você tem retorno.
7: Boa tarde, Falcão. Boa tarde, Falcão. Aqui é José Carlos Brito Pedreiro.
0: Rapaz.
7: Vou ficar aí com o Fernando Mendes.
0: Grande Zé Carlos.
7: Valeu, guerreiro.
0: Um abraço, rapaz. Fernando Mendes. Perdeu.
2: Aí, pelo menos no finzinho, né? Na findação, no.
0: Sim.
2: No encerramento, toca uma musiquinha de Aldair José.
0: Vou tocar, porque. Não dá pra tocar, não, porque.
2: Por favor.
0: Olha só, presta atenção. Como ele ganhou, aí amanhã eu vou fazer um especial com ele, viu? Aí a Sara, segura um pouquinho as carrapetas. Espero até amanhã, que amanhã a gente toca, viu? Olha, boa tarde, Falco. Meu voto vai para Fernando Mendes. É João de Birataia. Ô, rapaz, um abraço para esse povo de Birataia. Tem um ouvinte aí em Birataia que não sai da minha cabeça. De que eu fui mandar. Ela participava do programa direto. Teve um dia que eu fui mandar um alô para ela. Aí ela falou: ah, rapaz, tá sabendo não? Fulano, então morreu. Luzia Manicure. O sistema do mundo é dolorido, né? Nossa. Eu mandei um alô aí para Luzia Manicure. Aí quando eu saí da rádio, ah, você não tá sabendo não? Luzia Manicure morreu. Que tristeza, né?

Aí, essa quem pediu foi Eliane Xavier, lá da região do Morro Sem Vela, em Jitaúna. Um abraço aí pra vocês, viu? Cadê Sil? Sil nunca mais participou. Um abraço aí pra Lucas e Cauê. Um abraço aí também pro Gedeon. Gente, tem muita gente mandando áudio no final. Já não tem. Tem mais de 20 mensagens. Não tem como, não. Bom, eu quero ir embora. Eu quero ir embora. Beijo no coração. Muito obrigado pela grande audiência que vocês dão no programa, viu? Fico muito feliz. Fico muito feliz, tá bom? Tchau, tchau, gente! Amanhã, se Deus permitir, eu estarei por aqui. Vem agora o programa Cidade Modelo com Nailton Borges para deixar você muito bem informado. Tô indo embora. Aí é Carlos Santos.

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1: Agora são 18 horas na nossa querida cidade de Ipiaú, chegando Cidade Modelo na noite desta quinta-feira, 24 de setembro de 2026. Chegando para deixar você muito bem informado. 15º Sarau do Coletivo Cultural vai acontecer no próximo sábado, dia 26. Apresentação de dança e muito mais. Apresentação de teatro e encontro de orquestra neste importante evento do Coletivo Cultural de Ipiaú. Chegando, Cidade Modelo, Prefeitura de Ipiaú, prefeita Larissa Dias, convida a população de Ipiaú e também de toda a região para a comemoração do Dia do Evangélico em Ipiaú. Chegando, Cidade Modelo, aproveitar e mandar um abraço para você comemorando aniversário nesta quinta-feira, recebendo as homenagens de toda a produção do Cidade Modelo. Abraçar meu amigo Tom Henrique, um abraço para você, quem tá ouvindo a gente também, seu Zeca do Táxi, minha amiga Paula Pernambucana, Dona Dé, sempre ouvindo a gente, Josafá Rebouças também, Gaso Ferreiro, tem muita gente ouvindo Cidade Modelo, abraçando você do distrito de Córrego de Pedras, da Fazenda do Povo, em toda a zona rural. Tá chegando o Dia do Evangélico em Ipiaú, comemoração do Dia do Evangélico, sábado em Ipiaú, e você é o nosso convidado.
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1: E aí, o 15º Sarau do Coletivo Cultural, que vai acontecer no próximo sábado. Daqui a pouco você vai ficar sabendo de toda a programação através de Ivan, ele que é presidente do coletivo, e também Mesac, musicista, aqui no programa Cidade Modelo, chegando para deixar você muito bem informado, porque juntos, mais juntos, por uma Cidade Modelo.

0: por uma cidade modelo.
1: Abraçando nosso amigo Daniel Dias, secretário de governo da gestão da prefeita Larissa Dias, Marcos Miranda, doutora Isabelle Araújo, procuradora do município de Piauí, Miqueias, Rony Carvalho, Jor Lúcio, todos vocês da prefeitura sintam-se abraçados por todos nós aqui do programa Cidade Modelo. Minha amiga Cris, um abraço para você. Já chegando o 15º Sarau do Coletivo Cultural de Ipiaú, nada melhor do que nós estarmos sabendo de tudo através do presidente do Coletivo Cultural, nosso amigo Ivan. Muito boa noite.
2: Boa noite, Nailton. Boa noite a todos os ouvintes. O mestre Mesac está aqui com a gente. Ao nosso querido operador ali da mesa de som.
1: Del Júnior, gente Del Júnior, muito boa.
2: Exatamente. É só uma correção, é a 25ª edição.
1: É a 25ª?
2: É.
1: É a 25ª.
2: É a 25ª. A gente está no quarto ano. É o quarto ano do Sarau do Coletivo. Então, um projeto que começou lá, né, nas reuniões do coletivo, e a gente tinha que dar, né, uma devolutiva para a comunidade de Piauí, fazer um evento que envolvesse todas as entidades, né, ou a maioria das entidades que trabalham com cultura de Piauí. E aí surge o Sarau do Coletivo, e a gente está indo para o 25º, a 25ª edição, e essa edição é uma edição especial, no sentido de que é a primeira do Centro Comunitário Batista 7 de Setembro. A CBS está fazendo a estreia no Sarau do Coletivo, né? E trazendo aí todo, além das atividades que são desenvolvidas na própria CBS, né? Está trazendo convidados para dentro do sarau, né? E eu sempre falo que o sarau é esse ponto de encontro. A gente se encontra no sarau, né? Onde a família leva a criança para poder ficar ali na rua à vontade, né? Longe do celular, longe da tela. É onde o idoso vai ver o Bumba Meu Boi.
1: Né? Vai recordar daquele
2: Vai momento. Recordar aquele tempo de antigamente que o boi saía visitando as ruas. Isso. Então, assim, é um ponto de encontro entre os artistas, que os artistas também eles vão lá para poder prestigiar o outro que está se apresentando. Então, hoje o sarau é um local para a gente se encontrar, um local da família, né? Se encontrar, levar seus filhos, levar seus avós. Então, assim, é um espaço hoje que é um espaço da cultura, da arte, da educação, da música, da dança, do teatro, da capoeira, do audiovisual. E a gente, quanto coordenador do coletivo, eu fico muito feliz, e a cada edição, né, dá um ânimo a mais. E eu até falei isso para a Mesac: se não fossem as entidades que estão junto com o coletivo cultural, a gente não teria condição de fazer essa quantidade de edição.
1: Verdade.
2: Né? Se fosse só o coletivo cultural, se fosse só a Casa da Cultura, a gente não conseguiria chegar a 25 edições de um sarau. Então, graças a todas as entidades que fazem parte, que estão, né, a cada ano firmando seu compromisso e assumindo a coordenação do sarau, que a gente está, né, nesse sábado agora, chegando a essa marca em Piauí.
1: Mesac, o que o Centro Comunitário Batista 7 de Setembro vai levar para o 25º Sarau do Coletivo Cultural? Muito boa noite.
3: Boa noite, Nailton, boa noite a todos aqui presentes, boa noite também aos nossos ouvintes aí. Nós iremos levar para esse encontro, né, a nossa oficina de teatro estará abrindo, né, a participação do Centro Comunitário. Logo após teremos a participação do trio do Neo Jubá, né, de alguns alunos, e depois teremos a participação da orquestra do Colégio Dom Bosco, logo depois a participação da orquestra do Centro Comunitário, que é a OPS, né, Orquestra Popular 7 de Setembro, e logo depois, e para fechar o nosso evento com o núcleo do Neo Jubá de Conquista, estará apresentando, fechando nosso evento aqui, né, tendo esse privilégio de conseguir trazer, né, esse pessoal para cá. E realmente o Neo Jubá é um trabalho que é referência em nosso estado e no Brasil, até no mundo, né, ele roda o mundo todo, e eles irão trazer esse núcleo, o núcleo de Conquista, né, estará apresentando junto com o seu professor e sua equipe aqui com a gente.
1: Vai ser um sábado cheio de arte, de cultura, de muita música para a população de Piauí e também da região, porque a Prefeitura de Piauí convida a comunidade para participar da festa em comemoração, o Dia do Evangélico de Piauí, porque vai ter Fernanda Brum vai ter Fernanda Brum em Ipiaú. Ontem, a prefeita convidou a comunidade de Ipiaú e quem convida hoje a população de Ipiaú e também da região é Fernanda Brum, a partir de agora.
4: Atenção, Ipiaú, Bahia, vou estar com vocês no dia 26, no dia dos evangélicos. Vai ser maravilhoso, com banda ao vivo. Deus está nisso, Deus está nesse negócio. Você vai com a sua família, sua igreja, seus amigos, e nós vamos adorar a Deus em Ipiaú, Bahia. Eu amo Bahia, tô de volta, hein, gente?
1: Vai ser bacana demais, Mesac e também Ivan, vocês também estão convidados para esse momento.
2: Certeza, o Ipiaú ganha quando tem essa diversidade de eventos acontecendo, né? A gente sabe que já virou uma tradição, né, o evento evangélico, né, em Ipiaú, e eu parabenizo a prefeitura por apoiar, né, esse evento. Espero que também entre nessa programação da prefeitura uma ajuda também pro Sarau do Coletivo, né?
1: Tá
2: devendo essa ajuda.
1: Mas né? Nunca é tarde para ser feliz.
2: Exatamente, né? A proposta foi feita no início do ano, mas a gente não pôde contar com a ajuda da prefeitura no sentido de estar apoiando o Sarau do Coletivo durante esse ano. Espero que no próximo ano a gente consiga aí sensibilizar a prefeita e também a Secretaria de Cultura tá nos apoiando, ok?
1: Então, no próximo sábado nós teremos. Como é que fica essa programação para o 25º Sarau do Coletivo, hein, Ivan?
2: Normalmente, a programação, eu falo que começa às 10 horas da manhã. Né? A gente começa a programação do sarau. Para quem vai ser participante do sarau, começa às 17 horas, né? Uhum. Mas para a gente que é coordenação, a produção começa logo no sábado pela manhã. Quando a gente fecha a rua e começa a montar a estrutura. Então, a gente inicia logo pela manhã. Então, o sarau, na verdade, ele tem toda uma programação de estruturação, de montagem, de teste de som, né? A Casa da Cultura, ela dá esse suporte no sentido de disponibilizar o espaço com banheiro, né? Com internet gratuita, né? Com água. Então, a gente tem esse suporte. Então, a gente começa de manhã montando a estrutura e na hora que é 5 horas da tarde, a gente começa a abertura com as duas apresentações que são tradicionais do Sarau do Coletivo, que é a UAT, né? Universidade aberta
1: à terceira idade
2: da UNEB, Campus 21. E logo depois, o grupo de Bem com a Vida, né? O pessoal da Associação da Terceira Idade Bem com a Vida, com o Boa Estrela e a Mulinha de Ouro. E aí, logo depois, a gente entra na programação, que é a programação proposta pela a coordenação desse sarau, que é a CBS. E aí a gente começa, né, como o Mesac falou, com o teatro. E logo depois, na sequência, a gente vem com as apresentações, né, desse encontro de orquestras. Eu não sei se você lembra se Piel teve um encontro de orquestras. Pelo menos eu, na minha fase artística, eu não recordo de ter acontecido um encontro de orquestras aqui em Piauí.
1: Já aconteceu um bom tempo, na época do ex-prefeito Ubirajara Costa.
2: Olha aí, ó, que legal, né? Porque assim, a gente já teve a Neljibá aqui em Piauí. Isso aí eu acompanhei. É uma apresentação da Neljibá, né? Se não me engano, foi a prefeita Maria que trouxe, fez uma apresentação na Praça Rui Barbosa.
1: Na Praça Rui Barbosa, isso, eu estava lá também.
2: Inclusive, quem fez uma participação cantando foi Marcel. Então, uhum, eu tenho essa lembrança, né, da Neljibá. Agora, um encontro de mais de uma orquestra, eu não lembro.
1: Não, teve a apresentação de uma orquestra. Diferente porque é um encontro de várias
2: orquestras. Exatamente, um encontro de orquestras, eu acho que eu não recordo, não.
1: Gente, é uma oportunidade, nós não podemos, né, perder essa oportunidade. É algo inédito em Piauí, vai ficar para a memória, porque vai ser um momento muito especial. E Mesac, o que representa, o que significa este momento, essa apresentação, esse encontro de orquestra para a arte, para a música de Piauí?
3: Nesse encontro, a gente, na verdade, é uma semente, né, que foi produzida com o professor Joel, lá da UFBA, de Salvador, e onde a gente teve a oportunidade de participar lá em Salvador, com a orquestra do Promarte, né? A UPS. A gente teve a oportunidade de levar os meninos para lá. E aí, esse encontro que foi lá em Salvador me despertou a gente a ideia de fazer esse encontro também aqui, né? O ano passado, não sei se eu cheguei até a falar com você aqui, tivemos uma entrevista sobre esse evento, onde marcou muito os meninos, e a gente teve a ideia de não ser dessa semente que foi plantada pelo o professor Joel, o professor lá da UFBA, de ser também transmitida para a nossa região, que foi um evento muito interessante em Salvador, onde nós reunimos a Orquestra de Santa Catarina, onde reunimos o Neo de Bar lá do Recôncavo, e porque na verdade a gente precisa entender sobre o Neo de Bar. Existe a Orquestra do Neo de Bar, a Orquestra Principal do Neo de Bar, existem os núcleos do Neo de Bar na Bahia. Isso. Então, ou seja, a Orquestra Principal do Neo de Bar é o que vai vai o mundo todo, vai Europa, Estados Unidos, e faz aquela turnê. E existem os núcleos, no caso. O que está vindo para Piauí é o núcleo de Vitória de Conquista, que é um núcleo muito bom de violinos, de cordas, que está vindo para cá. Então, a ideia desse encontro de orquestra foi uma semente que foi plantada, né, em nossos corações, em relação a esse encontro que tivemos, que participamos do ano passado. E a ideia nossa de ser uma coisa anual, né? Não sei como vai ser, né? Mas assim, a ideia nossa, o nosso desejo de ser um encontro é ser anual. Hoje nós teremos três, né? Quem sabe ano que vem temos quatro encontros com a de orquestra, de podemos crescer. Hoje eu tive a oportunidade de participar semana passada naquela parte cultural do Japão Mirim. Um lugar muito interessante de fazer encontro de orquestras ali. Ou seja, a ideia tá sendo plantada, sabe, Nailton? A ideia da...
1: Tem que começar.
3: A gente tá iniciando a ideia da orquestra, que é uma cultura que, na verdade, assim, que foi se perdendo com o tempo em nossa região. Né? Hoje a gente não vê muito falar sobre filarmônica. Filarmônica, a gente vê filarmônica mais na distante. Né? Hoje temos uma filarmônica em Poções, que eu conheço. Eu tenho aqui em perto de Gandon, a cidade tem uma filarmônica. Então, a ideia de trazer essa ideia nessa cultura, resgatar uma coisa que estava... A filarmônica, ou seja, a orquestra. Que, na verdade, a filarmônica, porque não sabe, eu considero a melhor escola de música hoje para uma pessoa poder aprender é a filarmônica. Onde você aprende a teoria do começo ao fim, onde você realmente tem...
1: Tudo.
3: E você tem aquela disciplina de estudo do instrumento. A filarmônica, eu conheço amigos meus que foram para o mestrado sem passar por graduação em música, porque ele viveu na filarmônica. Então, hoje eu tenho um amigo meu que hoje está fazendo doutorado nos Estados Unidos, né? Poxa, ele nunca fez graduação em música, ele saiu de filarmônica. Isso. Hoje ele está fazendo doutorado em composição musical. E que todo mundo sabe, quem já estudou um pouquinho de música, sabe que quem faz graduação de composição é uma coisa muito difícil. E ele está fazendo doutorado nos Estados Unidos. E aí eu conversando com ele, ele fala, ele veio de filarmônica. Então é essa cultura que a gente quer trazer.
1: Sabe? É bom, e é muito bom começar por ali.
3: Por começar. Quem é desperto, quem sabe a gente pode ter futuramente uma filarmônica.
1: Uma filarmônica em Piauí. Pode ser pensar. Pode Vamos ser começar pensar, a sonhar.
3: Sonhar.
1: Isso é uma... Inclusive, nós já temos, na semana passada, a prefeita Larissa Dias levou a comunidade de Piauí para conhecer o mercado da economia criativa, com palco, com tudo. Quem sabe se no próximo ano não acontece por ali.
3: Sim,
1: Ivan, o que significa essa união entre Centro Comunitário e Coletivo Cultural de Piauí?
2: Olha, essa união entre o coletivo e o Centro Comunitário se dá porque hoje o Centro Comunitário, ele é um ponto de cultura reconhecido pelo Ministério da Cultura do Governo Federal. Isso. Então, a partir do momento que o CBS ele recebeu a certificação de ponto de cultura, né, a gente começou o contato com o Fábio, né, no sentido de vamos mostrar para as pessoas o que é que o Centro de Cultura vem fazendo. E aí foi um convite a trazer tudo o que vem sendo desenvolvido lá dentro do centro, para que a comunidade possa ver. Então, o convite foi nesse sentido. Foi, ó, o trabalho que vocês desenvolvem é um trabalho espetacular e foi reconhecido agora pelo MINC. O Ministério da Cultura reconheceu como ponto de cultura. Mas vamos pegar agora tudo que vocês vêm trabalhando e vamos mostrar para a comunidade, mostrar de uma forma mais ampla, né? Então, a cada ano, essa proposta do encontro de orquestras, que ele começa a crescer, né? Começa a crescer dentro do sarau do coletivo. De repente, a gente se transforma numa referência de encontro de orquestras daqui da nossa região.
1: Do território médio Rio das Contas.
2: Isso tudo partindo da coordenação da CBS.
1: E pode haver possibilidade também de uma abertura para uma filarmônica.
2: É. Exatamente.
3: Ou seja, na verdade, o sonho da OPS, né, é se tornar uma filarmônica. Hoje a gente tem a orquestra do centro comunitário. Nós temos já os naipes de flauta transversal, estamos construindo agora o naipe de violino, a gente estamos agora na luta para preparar alunos para o naipe de metais. Então, a gente estamos trabalhando para futuramente ter uma filarmônica no centro comunitário. Quem sabe essa a OPS vira a filarmônica do município. Há é possibilidade.
1: Vamos sonhar.
3: Vamos sonhar.
1: Né?
3: Agora, o que o Ivan está falando sobre o centro comunitário, gente, porque na verdade, quem está de fora não sabe, mas você, quando você entra no centro comunitário, você se apaixona devido às ações que o centro faz. Né? Tanto da construção de casas, né? A questão, toda a parte social que é feita do centro comunitário, é um mundo, é uma coisa muito grande. Então, assim, hoje eu me sinto muito orgulho de dizer, né? Hoje o centro comunitário, como é relevante dentro da nossa comunidade, hoje nós atendemos mais de 150 crianças. Né?
1: E são crianças das escolas públicas do município.
3: E dos bairros mais distantes da cidade. É, né? É tanto que a gente tem até dificuldade. Quando a gente faz eventos aqui, passa de 9 da noite, porque nossos alunos moram nos bairros mais bem distantes. Eu já tive a oportunidade de levar um aluno em um bairro, o rapaz é muito distante. Eu fico olhando, rapaz, como é que ele vem de lá de longe, lá da Aparecida, lá.
1: No Antônio

0: O que a gente pode fazer, a gente está fazendo.
1: Vai fazer.
0: Comunitário, estamos fazendo. E o bom que estamos fazendo, né? Essa diferença. E a Orquestra Ops é o resultado disso. É o resultado do trabalho de música do projeto, que começou já muito tempo atrás com o Promart. O Promart é o projeto de musicalização e arte. Então, hoje, a Orquestra Ops é a culminância desse projeto. Hoje, nós temos alunos que são do projeto e alunos que já saíram, que estão... Que continua no projeto ainda, alunos que já estão fazendo faculdade, alunos que alguns até que já casaram, que fazem parte dentro da orquestra, porque a gente entende que é bom que o aluno entra e tenha um foco, né? Onde, ó, eu quero terminar o Promarge e tá na Orquestra UPS, né? E eu fico muito feliz porque a gente tem atuado em vários lugares, né? Como disse, várias viagens para Salvador. Esse ano a gente foi convidado para participar do Encontro Nacional, né, de Orquestra lá em Salvador. Só, infelizmente foi adiado para o ano que vem, mas nós estamos na luta também aí.
1: Já está inscrito, né?
0: Para conseguir recursos para o ano que vem, a gente em abril, segundo o maestro Joel e a professora Cristina, tá agendada para o ano que vem conseguir recursos para a gente participar desse encontro nacional, né? E é um privilégio para mim, como regente, né, e ver esses meninos brilhando. Rapaz, precisa ver, Ivan. Quando a gente levou lá em Salvador, eles assistindo a orquestra da UFBA, cara, os olhos deles brilharam, velho. Assim, porque
1: isso é muito bom.
0: É uma cultura que eles não viram. Eles nunca viram uma orquestra de verdade, assim, com a boé, xilofone, aqui todos aqueles instrumentos, eles falavam, professor, e aí o maestro, né, que foi muito, muito generoso, ele colocou a gente ficar bem atrás da orquestra, assim, ó. A gente tava com força um metro da orquestra. E vendo, assim, cada
2: som do instrumento. Aquele sentiram, né?
0: Sentiram
2: mesmo a vibração.
0: E é isso que a gente passar para os nossos alunos, que eles não tiveram essa oportunidade, né? Então, isso que a gente quer deixar, essa sementinha, ó, você pode, é isso que eu quero. Sabe, Nailton? Nós, esses alunos que moram em bairros assim que não tem condições, pode ser o que eles quiserem. É essa a oportunidade que a gente quer te dar. Ah, você pode ser o que quiser. A gente vamos tocar em algum lugar, vamos tocar aonde nós quisermos. Ou seja, é só se preparar.
1: Isso é muito bom, nós estamos aqui para contribuir. Que vem aí também o Dia do Evangélico em Piaú, vai ser bom demais. Vai ser um sábado cheio, 25º Sarau do Coletivo. E comemoração do Dia do Evangelho. Tua presença,
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1: Tá aí, vai ser bom demais, uma noite, uma tarde muito cheia de sábado para Ipiaú. Ivan, 30 segundinhos para você convidar a comunidade de Ipiaú.
2: Convidar toda a comunidade para participar, né, os amantes da música, e também fazer um apelo também para os empresários de Ipiaú. Né? Projeto bonito como esse, ele precisa de apoio e não é fácil fazer. Você trazer, né, uma orquestra de uma outra cidade para estar participando aqui em Piauí. Então, o empresário que puder estar contribuindo com a CBS, eles vão ter que arcar com transporte, vão ter que arcar com alimentação, vão ter que arcar com hospedagem de todos esses integrantes que vão vir para participar do sarau. Então, assim, o empresário que está ouvindo agora, né, que puder, né, dar uma ajuda para esse projeto específico, né, eu peço que faça essa contribuição, porque vai ser muito importante.
1: Tá aí, Mesaque. Um abraço, muito obrigado.
0: Valeu.

0: eu convido todos, vai ser um evento muito bom. Então, assim, eu agradeço a Nailton, agradeço toda a equipe, né? E nós estamos aí para poder fazer diferença. O que a gente puder fazer para a cultura da nossa cidade, vamos fazer. E vai ser um evento muito legal.
1: E ajudar a nossa população. Gente, um abraço. Volta amanhã a partir das 18 horas no Cidade Modelo. Amanhã a gente vai falar sobre o El Niño. Está trazendo chuva, mas vai trazer também muita estiagem para Ipiaú. Gente, um abraço, felicidade. Volta amanhã a partir das 18 horas. Que todos nós possamos ter uma noite na presença de Deus. Amém.

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2: Boa noite, ouvintes. Que a graça e a paz do Senhor Jesus abençoe grandemente a sua vida, a sua família. Todos que estão aí agora sintonizados conosco para o culto através das ondas celestiais da FM Ipiaú, com o seu e o nosso programa Cristo Satisfaz. Que Deus abençoe a sua vida. Espero que você vá comigo até às 19 horas de hoje, aqui no programa Cristo Satisfaz. Ó Deus, tu és o meu Deus, de madrugada te buscarei, a minha alma tem sede de ti, a minha carne te deseja muito mais. Em uma terra seca e cansada, onde não há água. Isto é o Salmo 63, o verso 1. Que nós possamos ter esta fome e sede do Senhor, da presença, da comunhão, da convivência com Deus. Tudo isso nos é possível por meio da fé. Que Deus abençoe a sua vida. Acompanhe o programa que está começando agora. Vamos orar. Vamos ao trono da graça de Deus com uma oração. Deus bendito, Pai maravilhoso, somos gratos por mais um dia que Tu nos deste, por essa noite que se inicia e por este momento quando vamos meditar em Tua Santa Palavra. Que os louvores a serem entoados neste programa desta noite constitua-se, ó Deus, num aroma agradável às Tuas narinas, constitua-se, ó Deus, num motivo de alegria ao Teu coração, possamos alegrar o Teu coração com as nossas vidas, com o nosso louvor. Abençoa a mensagem que há de ser anunciada nesta noite, abençoa cada ouvinte, para que entendendo a mensagem, creia, e aqueles que ainda não o fizeram, façam uma decisão de conversão por Cristo Jesus. Fortalece a fé de todos os teus filhos. Seja conosco, oramos, agradecidos no nome de Jesus. Amém.

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4: Estas são as boas novas de Deus para você memorizar durante esta semana.
5: Romanos capítulo 8, versículo 15. Porque não recebemos o espírito de escravidão para outra vez estardes com temor, mas recebestes o espírito de adoção, pelo qual clamamos Abba, Pai. Romanos 8, versículo 15.
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5: Hoje, dia 24 de setembro, não temos aqui em nossos registros qualquer irmão aniversariando, mas com toda certeza alguém que está a nos ouvir está aniversariando hoje. Então, é para você os nossos parabéns, os nossos votos de felicidades, que Deus abençoe a sua vida e que você celebre, agradeça, porque afinal de contas, a vida é um grande e maravilhoso presente de Deus. A semana está chegando ao seu final e nós aqui da Primeira Igreja Batista de Rio Novo, com muita alegria, estaremos celebrando os 25 anos da nossa congregação ali no bairro Popular, não é? A Congregação Batista Cristo Satisfaz, ali na rua Rochael Medrado. Um abraço aí para os irmãos que já estão aí nos preparativos. Na sexta-feira eu estarei pregando, levando a mensagem. No sábado, o pastor Marcos Lima. E assim nós estaremos fazendo aquela grande celebração de 25 anos de bons trabalhos da querida congregação que leva o mesmo nome aqui do nosso programa de rádio Cristo Satisfaz. Deus abençoe aí, irmão João Batista, irmã Marli, nossos diretores aí, todos os demais que fazem a nossa querida congregação aí no bairro Popular, na rua Rochael Medrado aí no bairro Popular. Amanhã, sexta-feira e sábado, a nossa comemoração de 25 anos. E vem aí a Casa do Julgamento, segunda edição. Um teatro interativo que acontecerá nos dias 15 a 18 de outubro deste ano, no templo da Primeira Igreja Batista de Rio Novo. No templo e nas salas, né? Nos prédios ali da Primeira Igreja Batista de Rio Novo. De 15 a 18. Marque essa data. Você, sua família, seus amigos, seus vizinhos, venham todos. Vocês vão contribuir com apenas R$10 para o ingresso e 1 quilo de alimento. E vocês participarão de um teatro interativo com o título, com o tema da peça Overdose. Venha entender o que se passa naquele mundo das pessoas que muitas vezes querem uma experiência diferente na vida. E muitas vezes esta é a única e última experiência que elas terão. Então vamos ver nossa juventude, nossos adolescentes. Vamos, só não pode trazer criança, né? Criança só a partir de 10 anos. Mas todos os demais, você tem uma criança, você quer trazer, você traz, mas a criança vai ficar numa sala com professores fazendo aulinha para elas enquanto você participa do teatro. São 7 cenas em ambientes diferentes e você poderá participar com muita alegria. Faça já a sua inscrição, passe lá na Secretaria da PIB de Rio Novo, ou você pode fazer também pelo telefone. Olha, anota aí o telefone: 739-8253-9879. Vou repetir: 739-8253-9879. É o telefone da Primeira Igreja Batista de Rio Novo. É o zap também, você pode já fazer a sua inscrição para a casa do julgamento. É bom que faça a inscrição, porque fazendo a sua reserva, aí nós temos uma ideia de quantas pessoas virão em cada horário, e assim a gente pode formar, organizar melhor os grupos que vão entrando um a um para participar deste teatro interativo. Overdose, Casa do Julgamento, de 15 a 18 de outubro, aqui na Primeira Igreja Batista de Rio Novo. E fazer o nosso convite semanal. Toda semana nós temos cultos na Primeira Igreja Batista de Rio Novo. É aos domingos, 9 horas da manhã, a Escola Bíblica Discipuladora, seguida do culto. E também domingo à noite, às 19 horas, o culto evangelístico. Toda quarta-feira nós temos o céu. O céu é o culto especial de oração. Você e sua família são nossos convidados. Vamos seguindo com o programa Cristo Satisfaz e voltaremos já já trazendo a mensagem da Palavra de Deus.

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2: A palavra de Deus para nós nessa noite está no Evangelho de Marcos, no capítulo 10, a partir do versículo 17, que passo a ler para que você possa ouvir a palavra de Deus, que diz assim: E pondo-se Jesus a caminho, correu um homem ao seu encontro, e ajoelhando-se perguntou-lhe: Bom mestre, que farei para herdar a vida eterna? Respondeu-lhe Jesus: Por que me chamas bom? Ninguém é bom, senão um só, que é Deus. Sabes os mandamentos? Não matarás, não adulterarás, não furtarás, não dirás falso testemunho, não defraudarás ninguém, honra teu pai e a tua mãe. Então ele respondeu: Mestre, tudo isso eu tenho observado desde a minha juventude. Mas Jesus, fitando, o amou e disse: Só uma coisa te falta. Vai, vende tudo o que tens, dá aos pobres e terás um tesouro no céu. Então vem e segue-me. Ele, porém, contrariado com esta palavra, retirou-se triste, porque era dono de muitas propriedades. Então Jesus, olhando ao redor, disse aos seus discípulos: Quão dificilmente entrarão no reino de Deus os que têm riquezas. Os discípulos estranharam esta palavra, mas Jesus insistiu em dizer-lhes: Filhos, quão difícil é para os que confiam nas riquezas entrar no reino de Deus. É mais fácil passar um camelo pelo fundo de uma agulha do que entrar um rico no reino de Deus. Eles ficaram sobremodo maravilhados, dizendo entre si: Então, quem pode ser salvo? Jesus, porém, fitando neles os olhos, disse: Para os homens é impossível, contudo não para Deus, porque para Deus tudo é possível. Então Pedro começou a dizer: Eis que nós tudo deixamos e te seguimos. Tornou Jesus: Em verdade vos digo que ninguém há que tenha deixado casa, ou irmãos, ou irmãs, ou pai, ou mãe, ou filhos, ou campos, por amor de mim e por amor do Evangelho, que não receba já no presente o cêntuplo de casas, irmãos, irmãs, mães, filhos e campos com perseguições, e no mundo por vir a vida eterna. Porém, muitos primeiros serão os últimos, e os últimos os primeiros. É pecado ser rico? Não. Desde que você tenha acumulado os seus bens, as suas riquezas, de maneira honesta, de maneira honrada, com o suor do seu rosto, com o seu trabalho pesado, não é? Porque não é pecado ser rico. O pecado é amar o dinheiro. O pecado é colocar nos bens, nas coisas materiais, no dinheiro, no poder, na influência que ele tem, que ele consegue, é a sua confiança. Então, aí está o erro. Quando o homem idolatra o dinheiro, quando o homem não tem tempo para Deus, não tem tempo para a sua família, não tem tempo para as coisas simples, ele só vive obcecado em ter, em ganhar dinheiro, isso é vaidade. Salomão foi um dos homens mais ricos e era um servo de Deus. A riqueza não impediu ele de ter o temor do Senhor. Davi também foi um rei muito bem sucedido, um homem muito rico. Abraão era outro homem muito rico. Mateus era também um cobrador de impostos, um homem de posses. E todos estes eram servos de Deus. Então veja, não é a riqueza que condena uma pessoa ao inferno, mas é o amor ao dinheiro, é a idolatria que a pessoa faz com as coisas materiais. A riqueza tende a dar ao homem uma falsa sensação de segurança. E o homem se sente tranquilo, se sente seguro, porque tem dinheiro, tem poder, tem influência. Oh, quanto isto é em vão! O verdadeiro poder está em Deus. Quando este jovem rico procura Jesus, olha aqui, um jovem já ser rico não é uma coisa muito comum, né? Geralmente a pessoa vai enricar, vai prosperar quando ela já está numa meia-idade, daí para frente, a depender do seu sucesso, do seu esforço, do seu trabalho, da sua profissão. Mas este era um jovem rico e procurou Jesus querendo saber o que faria para herdar a vida eterna. Ele queria mais uma herança. Mas Jesus mostrou para ele que, se ele já conhecia os mandamentos, que, conforme ele mesmo disse, desde a sua infância praticava, só faltava uma coisa. E Jesus, com muito amor, olhou nos olhos daquele jovem e disse: vá, venda tudo que você tem, desfaça de tudo que você tem, distribua com os pobres, com os necessitados, então venha, siga-me e você terá um tesouro no céu. A Bíblia diz que o jovem ficou triste, porque ele não estava disposto a abrir mão de si mesmo, ele não estava disposto a deixar de ser um idólatra das coisas materiais, de ser um egoísta, um hedonista. Ele estava tão preso em si mesmo e a este mundo que não teve a mínima capacidade de abdicar de qualquer coisa para seguir a Jesus. Agora, amigo, você que me ouve nesta noite, você não precisa ser um homem rico, um Silvio Santos da vida, mas qualquer que seja o bem que você tenha, ou até que você não tenha bem nenhum, há um impedimento maior para mim, para você, para todos nós de seguirmos a Jesus. É o pecado. O pecado, em suas múltiplas formas, ele nos afasta de Deus, ele nos condena a uma morte eterna, separado, banidos da presença de Deus para sempre. Então nós precisamos nos desfazer do pecado, de tudo que nós muitas vezes amamos, mas que contraria a santidade de Deus, para que nós possamos seguir a Jesus e ter um tesouro nos céus. Então é isto que eu, que você precisamos fazer, aquilo que aquele jovem não quis fazer. Ele não quis negar-se a si mesmo, ele não quis abrir mão das coisas que ele se devotava, que ele idolatrava, que ele adorava, que ele tinha como especiais e maravilhosas para seguir a Jesus Cristo. Eu e você hoje somos desafiados, tais quais aquele jovem, a abrir mão daquilo que nós valorizamos, daquilo que nós atribuímos um apego, uma admiração, uma veneração. E precisamos, assim, seguir a Jesus. É uma bênção ser uma pessoa rica e, sobretudo, ser uma pessoa de Deus. Não é pecado ser rico. Deus não condena a riqueza. Deus condena a avareza. Deus condena o culto que as pessoas dão às coisas materiais em lugar dele. Então, tudo que ocupa o lugar de Deus é idolatria. Pense nisso e vamos trabalhar, sim, porque com a bênção de Deus haveremos de prosperar. Há uma bênção para a prosperidade para todos aqueles que amam ao Senhor. Deus abençoe a sua vida, que o seu maior tesouro seja Jesus Cristo, o Senhor e Salvador.

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Ouça também mais uma vez aqui, às 18h30, o programa Cristo Satisfaz. Vamos ficando por aqui, agradecendo a sua atenção, lembrando sempre, agora que a chama foi acesa, não deixe a chama apagar.

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0: horas e 3 minutos. Boa noite, povo de Deus. Estamos chegando com tudo preparado, graças a Deus. E a partir de agora é o Alerta Cidade chegando para você. Aonde você estiver, nós vamos fazer companhia a vocês, tá bom? 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E nós vamos agora para o nosso devocional. Deus quer falar comigo, contigo, quer falar conosco, né, gente? E hoje nós vamos ler João, capítulo 16. O versículo é o 33. Promessa, né? Aliás, não é nem promessa. Deus disse assim, ó: tenho vos dito isso, para que em mim tenhais paz. No mundo tereis aflições, mas tenho bom ânimo. Eu venci o mundo. Já pensou? Deus, ele disse que tem dito isso, tenho dito isso. Tenho certeza que tem muita gente que nunca ouviu isso de Deus. É, nunca ouviu. Sabe por que você não ouviu ainda? Se é que você não ouviu ainda, eu espero que você tenha escutado Deus falar isso com você. Se nunca escutou, está ouvindo agora. É Deus falando. Quando a gente abre a palavra, ou seja, ela no aplicativo, na Bíblia física mesmo, você tem ali a voz de Deus falando com você. E quando Deus dá essa garantia, tenho-vos dito isso. Ah, mas eu nunca ouvi falar disso. Nunca. Então você realmente fechou seus ouvidos para Deus. Então você realmente fez de conta que Deus não existe. Porque nós temos que saber que Deus quer tudo de bom e do melhor para mim e para você. E Ele não deixa ninguém enganado. Ele fala: tenho-vos dito isso para que em mim tenhais paz. Aonde é que nós vamos encontrar paz? Só pode ser em Deus. E Ele confirma aqui em momentos que nós estamos passando uma tribulação terrível nesse país, no mundo. Ele fala: no mundo tereis aflições. Você já teve alguma aflição hoje, ontem, essa semana, durante esse ano? Qual foi a aflição que você teve? Só em ver esse conflito, só não ter a segurança de sair da tua casa. E aqui até que nós temos, né? Mas vamos chegar um pouquinho mais longe. Ali em Jequié. Quem é que tem paz para sair na rua sem ter no seu coração um sentimento de medo, um sentimento de insegurança, um sentimento de tristeza? De qualquer momento você pode ser abordado. Quem é que pega um veículo e sai pela estrada aqui para não estar pensando que a qualquer hora pode emparelhar um carro ou uma moto com você e enquadrar você com uma arma na mão e você não tem para quem socorrer? Ainda sábado passado, um cidadão parou, pegou sua moto, uma moto bonita, saiu, chegou ali na saída da cidade, indo para Ibirapé, e foi abordado com dois elementos em uma motocicleta Pop 100 e tomaram a moto dele. E nós temos presenciado isso é o que Deus fala aqui. No mundo tereis aflições, mas o que é que Ele manda aqui? Tenha bom ânimo, eu venci as aflições do mundo. E se Ele venceu e nós estamos com Ele, aí nós também temos a certeza que nós vamos vencer. Nós temos a absoluta certeza que Deus não vai nos abandonar. Pelo menos aqueles que têm uma comunhão com Ele, aqueles que reconciliou com Ele, esse certamente terá paz, terá um ânimo mais elevado, porque sabe que Deus está contigo, Deus está conosco, Deus está com você. Jesus sabe e Jesus conhece as necessidades. Jesus conhece também as dificuldades de viver num mundo de tantas lutas que enfrentamos diariamente. Ele conhece a nossa vida, ele sabe qual é o nosso ponto fraco. A sua vida aqui, a sua vinda aqui, foi para nos salvar, nos ensinar o caminho ao céu, o caminho para a morada celestial. E ele disse, ele veio e venceu. Nos mostrou que é possível vencer tudo e, um dia, todas as aflições terão fim e viveremos eternamente com ele. Aí está selado, né? Vocês precisam entender uma coisa. Não há esperança fora de Jesus para ninguém nesse mundo. Não há como nós termos paz, nós termos alegria, nós termos segurança se não tivermos com Deus. Até porque aqueles que estão em Cristo são novas criaturas e ainda que morra, viverá. Porque aqui na palavra em Isaías, eu li hoje esse capítulo, Isaías 33, compartilhei com algumas pessoas que gostam também de acompanhar leituras que edificam vida. Diz assim, os inimigos do povo de Deus serão destruídos e Jerusalém será restaurada, a sua glória, a felicidade. Então, está aqui, os inimigos de Deus serão destruídos. Será que você quer conservar essa inimizade com Deus? Porque se você não tiver vontade de reconciliar com Ele, restaurar o seu espírito tem que ser vivificado, mas só com Jesus você pode fazer isso. E Ele está convidando todos os dias, está chamando todos os dias. E muitas pessoas estão ignorando isso. Eu queria que você lesse esse capítulo 33 de Isaías todo. Leia pedindo a Deus compreensão na palavra dele, que você vai ver como Deus vai mostrar tantas coisas aqui. E a promessa que ele tem para os seus filhos é irrecusável. É irrecusável. Mas ele diz aqui, olha, os inimigos serão destruídos. Será que você quer ser destruído ou destruída? Será que você quer permanecer com essa inimizade com Deus? Será que não há momento em que você pensa em reconciliar com Ele? Aqui eu não falo em aceitar Jesus, não. Quem somos nós tão pequenininhos? É a palavra errada que você quer aceitar Jesus? Não. Você tem a obrigação, se quiser ter uma vida com Deus, a sua salvação garantida é uma reconciliação com Ele. Confessar os pecados a Ele e deixar os pecados. E se não tiver forças, que tem pecados que são mesmo, né? Você peça a Ele que Ele vai te ajudar. O Espírito Santo está sempre nos assistindo. Ele está sempre nos dando forças e compreensão para que nós possamos nos fortalecer cada dia mais, mas só com Ele nós podemos fazer isso. Precisamos reagir a tudo isso que está acontecendo, essa guerra espiritual, essa confusão que o inimigo está colocando no mundo. Não é qualquer... Tem gente que toma topada, o inimigo, não sei o quê, qualquer dificuldade. Não, às vezes o seu inimigo é você mesmo, que acredita mais no inimigo do que no poder de Deus, que pode lhe restaurar a hora que você permitir, a hora que você se reconciliar com ele. Aí o inimigo não vai ter paz perto de você, ele vai ficar incomodado com a presença do Espírito Santo em sua vida. Ele não vai querer conta com você, não fica pensando, Não, as atribulações são normais para aqueles que amam a Deus. O próprio Jesus disse, no mundo tereis aflições. Ele teve as aflições, mas ele venceu. E assim como ele venceu, se você, se eu estivermos nele, nós também venceremos. Receba essa palavra hoje, guarda no seu coração e pratique ela. Faça isso, reconcilie-te com Deus e terá a presença dele eternamente com você. Amém? Graças a Deus. 7:13. Del Júnior, boa noite.
1: Boa noite, Zé Gomes. Boa noite, ouvinte do Alerta Cidade.
0: Alguma coisa para falar? 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Del Júnior.
1: Ok, então vamos aos destaques de hoje, desta quinta-feira, dia 24 de setembro. Ônibus e carro de funerária batem de frente e deixam dois mortos na BR-020 no oeste da Bahia. Em Jequié, jovem de 18 anos é baleado no quilômetro 4 e não resiste e morre no hospital. Operação da Polícia Federal contra desvio de recursos federais cumpre mandatos em cidades da região. Investigados por morte de empresário de Ipiaú, são presos em operação policial. Incêndio em caminhão bloqueia a BR-116 e provoca congestionamento no trecho de Jaguaquara. Essas e outras notícias a partir de agora no seu Alerta Cidade.
0: Vamos ao nosso giro da economia. A gente volta já já com vocês, tá?
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2: 7:26. Olha, deixa eu trazer logo uma notícia aqui, que corrigindo aqui, né, algumas matérias que circulou hoje no Ipiaú. Nós vamos falar sobre Ibirataia, né? Ipiaú não, né? Foi na Bahia toda, tá uma operação aí e a polícia tá pegando. Olha, operação Legado, investigação em Ibirataia não tem relação com a gestão do prefeito Sandro Futuca, viu? Pois é, então, ó, a operação Legado deflagrada nesta quinta-feira 24 incluiu o município de Ibirataia entre as cidades com cumprimento de mandados. No entanto, conforme esclarecido pelo portal, a investigação não tem qualquer relação com a atual administração do prefeito Sandro Futuca. De acordo com a publicação, informações que circularam nas redes sociais associando a operação ao governo municipal em exercício são incorretas. O portal reforça que o atual gestão não é alvo de investigações que tratam de fatos sem vínculo com a administração do prefeito Sandro Futuca. Então, não tem nada a ver com o prefeito Sandro Futuca. Tá certo? Lá tem muito trabalho, tem muito serviço. Quer passar? Quer ver? Vai lá no Ipiaú Urgente, você vai ver lá. É, tem muitas coisas. É um prefeito que está trabalhando muito, está trazendo muitos recursos. E não vamos tirar, aliás, colocar aqui uma mancha onde não tem. Por exemplo, ó, o patrulhamento, né, foi iniciado pela prefeitura, né, o patrulhamento de acesso à pedreira para a construção do escadão. Então, está lá o patrulhamento. Tem mais, Ibirataia, vigilância epidemiológica, intensifica ações de combate a endemias. Então, Ibirataia não para, gente. Trabalha muito. É, Sandro está dando umas voltinhas também, buscando voto lá, mas não esquece a responsabilidade. Olha, a Secretaria Municipal de Saúde de Ibirataia, por meio da vigilância epidemiológica e do setor de endemias, está intensificando as ações de prevenção e combate às endemias em diferentes pontos do município. As atividades buscam ampliar o controle de possíveis focos e reduzir os riscos de transmissão de doenças. Entre as medidas realizadas pelas equipes estão visitas domiciliares, inspeções de imóveis, eliminação de criadores e tratamento de depósito de água. Os agentes também orientam os moradores sobre cuidado preventivos e realização de ações de bloqueio quando necessário. A iniciativa tem como foco o enfrentamento da doença como a dengue, chikungunya e zika, além de outras arboviroses. A Secretária Municipal de Saúde reforça a importância da participação da população, especialmente na adoção de medidas que contribuem para evitar a formação de criadouros e preservar saúde coletiva. Deus junto. 7:30.
3: 7:30. Olha, o Paraná pesquisa aponta empate técnico entre Assirme Neto e Jerônimo na Bahia. Pesquisa, Paraná Pesquisa, realizada em parceria com o site Bahia Notícias, mostra empate técnico entre Assirme Neto e União Brasil e Jerônimo Rodrigues do PT na disputa pelo governo da Bahia. No cenário estimulado, Neto aparece com 46,7% das intenções de voto.

0: enquanto Jerônimo tem 42%. Em agosto, os percentuais eram 48,5% e 40,1%, respectivamente. Os demais candidatos somam 2% das intenções de voto. Outros 4,1% dos entrevistados não souberam ou não quiseram responder, enquanto 5,2% declararam voto em branco, nulo ou nenhum dos nomes apresentados. O levantamento também simulou um eventual segundo turno entre Neto e Jerônimo. Nesse cenário, a ACM Neto registra 48,4% contra 44,2% de Jerônimo. A pesquisa ouviu 1.400 eleitores entre os dias 21 e 23 de setembro em 60 municípios baianos e tem margem de erro de 2,7 pontos percentuais para mais ou para menos. Zé Gomes.
1: Tá feio, tá? É. Olha, a crise no STF, Supremo Tribunal Federal, abriu um debate sobre a sucessão do ministro Edson Fachin na presidência da corte. E ministros já prospectam a possibilidade de uma tradição de quase 60 anos, um rodízio por ordem de antiguidade, ser quebrada no próximo ano. Os próximos da fila para assumir a presidência e a vice seriam, respectivamente, Alexandre de Moraes e Cássio Nunes Marques, ambos no foco do Master, os supostos elos com o ex-banqueiro Daniel Orcaro, prevista para agosto de 2027. A eleição costuma ser simbólica, mas sendo a votação secreta, ministros de alas rivais não descartam surpresas. Um ministro da corte do grupo de Cássio afirma que se a eleição ocorresse hoje, não se sentiria vontade para votar em Moraes como novo presidente, assim como um aliado de Moraes tem afirmado que não votaria em Cássio para vice. Apesar disso, ambos avaliam que a eleição ainda está distante e que é preciso aguardar o desenrolar das apurações. Um ponto de reflexão, segundo esses dois magistrados e auxiliares de outros dois, é esperado para fevereiro, quando o Congresso Nacional inicia os trabalhos sobre nova composição e elegerá a mesa diretora no Senado Federal, cujo presidente é o responsável por dar ou não andamento a pedidos de impeachment contra ministros. O candidato à presidência, Flávio Bolsonaro do PL, diz confiar que seu partido conseguirá eleger um presidente do Senado alinhado à pauta do impeachment do ministro do STF. Já o atual dirigente da casa, Davi Alcolumbre, do União Brasil, deve contar com o apoio do governo Lula, do PT e do Centrão para continuar no cargo. A partir de 2027, ele é contra dar sequência ao afastamento de magistrados, mesmo que os processos não avancem no Senado. A leitura de ministros do Supremo é de que a eleição de Moraes e Cássio vai depender do estágio dos inquéritos do Master e da decisão do plenário sobre a abertura de investigação contra seus próprios integrantes. No momento, essa análise está interrompida por pedido de vista do ministro Flávio Dino. Atualmente, Moraes é apoiado por Dino, Gilmar, Mendes, Cristiano Zanin. Enquanto Cássio está na ala de André Mendonça, relator do Master, caso Master, Luiz Fux, Fachin e a ministra Carmen Lúcia. É considerada mais neutra, mas na sessão de 15 de setembro, votou com Mendonça e Dias Toffoli. Transita entre os dois grupos. Então a confusão. É por isso que o país vive uma instabilidade jurídica e também governamental. Porque se você perguntar ao povo por aí, você vai encontrar uma oposição muito forte de pessoas que confiavam muito no atual governo. Mas depois de tantos escândalos, tantas fofocas que a gente não tem mais ouvido para ouvir o que presta, nós não temos mais prazer de ligar uma televisão e assistir uma sessão plenária da Câmara nem do Senado. Nós não temos mais prazer de sentar, ligar uma TV e assistir o que está acontecendo nas sessões do Tribunal Superior Eleitoral. Então, tudo isso traduz em uma insegurança, tanto governamental como jurídica, para o povo brasileiro. Ninguém confia mais nos magistrados da alta corte. Eu não quero falar nos cá de baixo, porque até aí nós temos muitas coisas ainda para chegar, porque até agora a gente não vê escândalo, né? Muitos tem, porque tem. Você vê que Bahia teve bastante, alguns juízes, desembargadores também, aposentados compulsoriamente por causa de ilícito. Mas chegar na alta corte é terrível. Você vê um desembargador agora, teve uma fiscalização do Conselho Nacional de Justiça e ele era um dos assessores de Cássio Nunes Marques. E a gente está vendo aí, tem denúncia de um contrato, não sei, uma coisa assim, uma conversa de uma esposa de juiz, parece que é Cássio, com o Vorkar, de 400 e tantos milhões de reais. E nós ficamos aqui pensando, será que nós vamos continuar sendo feito de besta com essa cara de trouxa, tendo a obrigatoriedade de votar nas urnas em todas as eleições para poder passar tanto vexame em nosso país, com tantas pessoas fazendo e deixando de fazer aquilo que seria de responsabilidade deles? Porque se fossem alguns países sérios, olha, gente, tem país aí que tem pena de morte para autoridades corruptas. Você sabia disso? Tem.
0: Sabendo.
1: Pois é. Aqui, se nós abrirmos a boca, ainda, os corruptos ainda vão mandar prender a gente. O errado é que está certo aqui hoje. Hoje? Sei não, viu? A gente fica pensando, que país é esse? Que país é esse? Aí diz que nós estamos em uma democracia. Será? Se democracia é liberdade para roubar, para se corromper, um cara que destruiu o país, esse tal do Vorkaro, ele comprou. Por que comprou? Porque todos estão à venda. Eu tenho dito aqui há muito tempo, deu testemunho disso, que nós temos balcão de negócio em todas as repartições públicas da nossa república. Eu tenho dito isso aqui, Del, não tem?
0: Tenho.
1: É um balcão de negócio. É judiciário. É no legislativo, é no executivo, é em todo lugar. Tem um balcão de negócio. Leva quem paga mais. É uma vergonha. É uma vergonha. E os caras ainda olham para a cara da gente assim com a maior cara de pau. Com a superioridade terrível. Pega o microfone e faz aquele discurso cheio de razão. E sabe, será que aqueles caras estão convictos que roubar é certo? Será que esses caras sabem que roubar o dinheiro dos aposentados é certo? Eles falam com a convicção que eles estão certos. Gente, é uma coisa terrível. Não tem mais para quem apelar, não. Não tem mais para quem apelar. Não tem. Acho que a selva agora é muito mais civilizada, porque quando você ouve um magistrado, um ministro da alta corte, dizer que lá tem menos ética do que nas máfias, isso é uma vergonha para quem tem vergonha. 7h41, Del Júnior.
0: 7h41. Olha, pesquisa para presidente saiu agora há pouco, hein? Datafolha divulgou agora, nesta quinta-feira, e mostra que Lula, do PT, tem 40% das intenções de voto no primeiro turno das eleições presidenciais. E Flávio Bolsonaro aparece com 36%. O levantamento foi encomendado pela TV Globo e o jornal Folha de São Paulo. A distância entre eles, no primeiro turno, é de 4 pontos. Está no limite da margem de erro, que é de 2 pontos percentuais para mais ou para menos. No segundo turno, os dois candidatos estão empatados tecnicamente. Lula tem 47% das intenções de votos contra 45% de Flávio Bolsonaro. Na pesquisa anterior, da semana passada, Lula tinha 39% e Flávio Bolsonaro tinha 36%, em situação de empate técnico. Então, a pesquisa do Datafolha divulgada agora há pouco. Zé Gomes.
1: Ô, Del, a pesquisa está saindo é de meia e meia hora. É de meia e meia hora. Hoje o dia todo saiu pesquisa aí. Eu já nem leio mais pesquisa.
0: Esse aqui já é do Datafolha. Saiu mesmo. Agora foi de Paraná, mas foi para o governo da Bahia.
1: Eu não estou baseando a pesquisa, não. Eu quero ver nas urnas. Tem esse negócio de pesquisa, rapaz. Se eu fizer uma pesquisa agora, eu vou pedir o cara para fazer lá em casa. Oh, meu Deus. Que coisa, viu? Esqueça esse negócio de pesquisa, Del. Esqueça isso. Você viu um dia um cara falar? Eu falo o nome porque ele falou mesmo, tá aí, todo mundo sabe o que falou. Foi um dos líderes do PT, né? Falou. E também, maior do que ele, que é um ministro, o Roberto Barroso, falou na porta do Congresso Nacional, na porta da que a eleição não se ganha, a eleição se toma. Tá aí, todo mundo sabe disso. Eu vou ficar quietando em pesquisa? Ah, pelo amor de Deus, rapaz. Eu vou dar meu voto, claro que eu vou dar meu voto. Porque eu não vou acreditar nem no que eles falam. Mas se eles falam, eles estão desacreditando tudo. Eles estão falando. Viu? Eles estão falando. Quem falou foi um grandão lá do PT. Falou em uma entrevista lá, num canal, e num portal lá. E o ministro falou, o perdeu o Mané também. Quando o cara chegou lá e questionou ele, ele disse, ainda foi lá fora, perdeu, Mané. Você perdeu. Ainda disse assim, nós fizemos isso. Nós lutamos e vencemos. Falou isso. Oxi. Se acha que se botar eu para lutar com o Mike Tyson, ainda velho, então eu vou dizer, eu vou vencer Mike Tyson? Não, sapo, né, Del? Bota aí lutar com o sapo. É? Então, ganhou mais forte, meu filho. Abraço, sapão! Qualquer hora dessa, vou dar um treino aí nessa academia aí. Bateu as luvas aí com o Del Júnior, viu? Vamos lá, Del? Hein? Vamos lá? Lá em sapo, bateu as luvas
0: aí? Vê aí, né?
1: Hein? Tem coragem, Del? Tem coragem?
0: Não, eu vou apanhar muito logo.
1: Né? Mas é com ele, não, Del? Vou arranjar um paco pra você. Vou arranjar um mês com quem tá arruma aí. Olha, o Conselho Nacional de Justiça. Posso ler essa matéria, né, Del? É melhor, né?
0: Vai.
1: É bom, porque você fica logo sabendo. Ó, o Conselho Nacional de Justiça faz operação em gabinete de desembargador ligado a Cássio Nunes Marques. Antigamente fazia operação, era para buscar os caras da milícia, os caras do crime organizado, né? Hoje o crime organizado, meu Deus do céu, deixa eu calar a boca, José! Olha, o Conselho Nacional de Justiça realizou nesta quinta-feira 24 uma operação no gabinete do desembargador Nilton Pereira Ramos Neto, do TRF1, Tribunal Regional Federal da Primeira Região. A Polícia Federal participa em apoio à Corregedoria Nacional de Justiça, que é vinculada ao CNJ. Ramos é citado em diálogo do ex-banqueiro Daniel Vorcaro como integrante da turma do CAEN, uma referência ao ministro do STF, Supremo Tribunal Federal, Cássio Nunes Marques. A mulher do magistrado Camila Ramos. Está entendendo falar, Del?
0: A mulher
1: do magistrado Camila Ramos, mulher de Nilton Pereira, desembargador, Camila Ramos, firmou um contrato de quanto, Del, tu sabe?
0: Ah, de milhões, né?
1: 470 milhões com o Banco Master para defender os interesses da instituição relacionada a precatórios bilionários do setor sucroalcooleiro. Consegui falar. Ela visita Vorcaro regularmente na prisão. A mulher do desembargador vai lá fazer uma visita. Que visita é essa, Del, hein? Quando tá preso, não fique pensando coisa ruim, não, pelo amor de Deus. Que boa também não é. O casal é amigo íntimo de Cássio. Diálogo mostram que o ministro viajou em uma aeronave de Vorcaro para celebrar o aniversário da advogada, aonde deu? Em Alagoas. Já o desembargador Nilton Ramos aparece em diálogo pedindo a reserva de quarto em hotel de luxo para o magistrado. Cássio Nunes Marques diz que nunca trocou mensagens com o banqueiro e que nunca autorizou terceiros a falarem em seu nome. Ramos é alvo de um procedimento no CNJ que apura a conduta dele em casos de interesses do ex-banqueiro Daniel Vorcaro. Segundo o jornal Estado de São Paulo, o desembargador proferiu ao menos dois votos favoráveis aos interesses do Master em um processo envolvendo a usina Cansanção de Simobo, em Jequiá. Da Praia, Alagoas. Jequiá, viu, Dé? Não é Jequié, Jequiá da Praia, em Alagoas. Em recuperação judicial, a empresa busca definir o valor de indenização devida para a União por supostos prejuízos causados pela política de preços do setor sucroalcooleiro. Na operação da Corregedoria do Conselho Nacional de Justiça, são recolhidos materiais de computadores e outros documentos para embasar os procedimentos da investigação contra os magistrados. O advogado Kevin Marques, de 25 anos, filho do ministro Cássio, também é citado no celular de Vorcaro em diálogo em que o ex-banqueiro trata de pagamento que seria destinado a ele. Ele seria feito por meio de consulta inteligência tributária e envolveriam casos igualmente relacionados a precatórios de interesse do Master. As mensagens foram trocadas entre Luiz Renor, então diretor jurídico do Banco Master, e o ex-banqueiro. Nelas, Renor fala em pagamento mensal de R$500 mil, de junho. Em uma das mensagens, Renor passa a forcar no dia 1º de outubro de 2024 a informação de que o STF tinha tomado uma decisão favorável à destilaria Alcídia de Tenório Sampaio, que reconhecia a responsabilidade da União sobre prejuízos causados à usina do setor sucroalcooleiro nas décadas de 1980 e 1990. Com isso, a União teria que pagar indenizações bilionárias à usina. O Orcário tinha negócios e interesses na área, já que o Banco Master mantinha em seu balanço carteira de precatórios do setor estimada em 10 bilhões de reais. Votaram a favor da tese os ministros Edson Fachin, Dias Toffoli, Cássio Nunes, Marques. Ficaram vencidas Gilmar Mendes e André Mendonça.
0: Agora 7:52, 7:52. Olha, comerciantes de Ipiaú são alvo de tentativa de golpe com falsa cobrança judicial. Olha, os comerciantes de Ipiaú estão sendo alvos de uma tentativa de golpe envolvendo envio de documentos que simulam citações judiciais e cobrança de supostas dívidas. Um dos documentos encaminhados a comerciantes obtidos pela reportagem do Giro apresenta símbolos semelhantes a utilizados por órgãos públicos e menciona uma suposta execução fiscal da Fazenda Pública Nacional. O texto ameaça a vítima com bloqueio de contas, penhora de veículos e imóveis, além de outras medidas caso não sejam realizados o pagamento da alegada dívida. No documento também é informado o número de telefone para contato, acompanhado de uma mensagem orientando a pessoa a ligar para evitar bloqueios e penhoras. Segundo um advogado ouvido pelo Giro, é justamente a partir desse contato que os criminosos tentam dar continuidade ao golpe, podendo solicitar informações pessoais, bancárias ou pagamentos. Há ainda elementos que levantam suspeitas sobre a autenticidade do material. O próprio documento traz expressões como documentos não oficial, a imagem meramente ilustrativa, apesar de utilizar linguagem, apresentação que podem induzir o destinatário a acreditar que se trata de uma comunicação judicial. A orientação é para que os comerciantes e demais pessoas que recebam documentos semelhantes não entrem em contato pelos números indicados, não forneça dados pessoais ou bancários e não realize pagamentos antes de verificar a autenticidade da cobrança pelos canais oficiais. Em caso de dúvida, a recomendação é procurar um advogado ou consultar diretamente o órgão que supostamente teria emitido a documentação. Zé Gomes.
1: Opa, a dona Carminha mandou um recado aqui. Eu ouvi aqui o que é que a dona Carminha está falando. Dona Carminha, gente boa.
2: Boa noite, Zé. Boa noite, Zé. Eu sei que Mendonça foi o melhor prefeito de Piauí. Hoje eu tenho uma casinha de que eu moro de branco. Travé, a benção de Deus. Ele, seu Zé. Aí é muito prefeito.
1: Tá vendo? Dona Carminha falando?
0: Tudo bem.
1: Ela não esqueceu que eu falei ontem aqui. Eu falei, foi ontem aqui, ó. Hoje ela já mandou o recado. Isso é muita gratidão, a pessoa ser grata aí. A gente sabe que nem todos fazem assim, né? Seria bom que todos trabalhassem assim. E agora, deixa eu ver o que, é que a Arleta tá falando aqui também, já que eu...
3: Boa noite, Zé Gomes. Eu gosto de mandar um alô também pra sua esposa, pra o vereador Picolé, Fabiano, Jossi, Noela, Catafal, Cristina, São Antônio, Camisa 17, da Cormira, pra... Genilda do Barro Novo, Fabrício do Campinho 16, um alô pra ele, pra esposa dele, um alô pra Gato da Oficina, um alô pra Sató, um alô pra Sorriso, um alô pra Zé Grosso e um alô pra Barriga. E um bom trabalho, que Deus te leve e Deus te traga, tô na escuta.
1: Um abraço, Arlege. Tem gente aí, Léo?
0: Marcos Moura.
4: Boa noite, Del Júnior. Boa noite para todos os ouvintes do programa Alerta Cidade. Gostaria de mandar um alô para ele, o Fera da Pintura, Jarle Oliveira, para Bavi, para Del, para Juruna, para Mara, para Duguinhas, para a comadre Elisângela, esposa de compadre Jumar, para a comadre Luciane Cerqueira, para Rita e Judete, na Rua da Muriçoca, para Raimundão, na Fazenda São José, para o nosso gerente, Matheus Neri e sua esposa, para Baixinho, Dona Marilene e sua esposa, para Mil, para Sival, para Marlon, para Cambotinha de Ouro, para Antônio e sua esposa Popular Piola, para todos e todas as moradoras da Fazenda São José e Fazenda Canaã, em Ponto de Firme, para o nosso amigo Rodrigão e sua esposa, na Fazenda Flor do Brasil, para seu Augusto, para Deca, para Adriano, em Barra do Rocha, para seu Carlos, o pai de Cambotinha de Ouro. Quem está falando aqui é Marcos Moura de Pirataia. Boa noite, Léo Júnior. Boa noite, Zé Gomes.
1: Boa noite, Marcos Moura. Boa noite, Ivan Pinheiro. Ivan Pinheiro deve estar colado com Dona Maria na rua, não
0: tá,
1: Del?
0: Tá, deve estar lá, né, na caminhada. Ivan Pinheiro,
1: um abraço aí pra você. Hoje tem sessão na Câmara, viu, Del? Daqui a pouco tem começa, sessão, viu? Né? É, tem, será que tem? O pessoal não tá fazendo campanha, Del?
0: É, deve.
1: Rapaz. Vamos saber, né? Vamos saber se tá fazendo, né? Um abraço aqui pra todos vocês. Quem é que tá aí, Del?
0: Espero. Isabel, tá Isabel por aqui.
5: Hoje é campana, hoje é campana, Deus me dá. É, Deral, seu aniversário hoje, viu? Deral, meu esposo, viu, Zé Gomes?
1: É, Deral, parabéns. Cadê os parabéns, Deral?
0: Parabéns pra você, enquanto procura música, né?
1: É, então, tá bom, então. Então, vamos fazer o seguinte, vamos chamar aí o giro da economia e a gente volta depois com mais notícias pra você, tá aí. Ligadinho com a gente.
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4: 8:07, 8:07. Nós temos notícia, Del Júnior tem notícia aí, Del Júnior, o que é que você vai fazer agora? Tem muitas notícias policiais aqui.
5: Tem, muitas notícias policiais. Muitas
4: notícias policiais, que é urgente no Alerta Cidade. Tá aqui arrebentando. Você tem alguma logo aí?
5: Tem. Olha, 2 homens são encontrados mortos após pescaria em açude na zona rural de Vitória da Conquista. 2 homens foram encontrados mortos na manhã desta quinta-feira no povoado de Vereda do Progresso, na zona rural de Vitória da Conquista, no sudoeste da Bahia. As vítimas foram identificadas como Antônio Carlos Alves da Rocha, de 69 anos, e Arcício Alves dos Santos, de 76 anos. Segundo a Polícia Militar, os dois estavam pescando em um açude localizado nos fundos de uma residência. Pela manhã, a esposa de um deles apareceu que ele não havia retornado da pescaria e foi até o local. Ao chegar ao açude, ela encontrou os 2 homens boiando na água e o outro caído no solo, aparentemente sem consciência. A APM foi acionado, esteve no local para preservar a área até a chegada do Departamento de Polícia Técnica. A ocorrência foi registrada inicialmente como aparente descarga elétrica. As circunstâncias das mortes ainda devem ser apuradas.
4: Pois é. Olha, em Boa Vista, lá em Roraima, a Polícia Federal deflagrou nesta quinta-feira a Operação Filagíria para apurar supostas práticas dos crimes de lavagem de dinheiro e desvio de recursos públicos. Policiais federais cumpriram 2 mandados de busca e apreensão expedido pelo juiz das garantias da vara de entorpecente e organizações criminosas da comarca de Boa Vista, lá em Roraima, na capital. As investigações tiveram início após a prisão em flagrante de um indivíduo em outubro de 2025, com aproximadamente R$ 305 mil em espécie. A apuração revelaram indícios de atuação reiterada na entrega de dinheiro em espécie a terceiros, além da utilização de contas de passagem para movimentação de valores supostamente provenientes de recursos públicos. A ação visa a obtenção de novos elementos de prova, esclarecimento de origem e da destinação dos recursos movimentados, a identificação de outros possíveis envolvidos ou beneficiários das apurações financeiras, das operações financeiras investigadas até o junho.
5: 8 horas e 11 minutos. Olha, a morte de gatos com suspeita de envenenamento aqui em Piauí e Ibirataia geram dor e revolta em tutores, viu? 2 casos envolvendo a morte de gatos em circunstâncias suspeitas chamaram a atenção nesta semana aqui em Piauí e em Ibirataia. Relatos de tutores apontam que os animais apresentaram sinais de que levantam a possibilidade de envenenamento. Em Piauí, a morte de 2 gatos em circunstâncias suspeitas chamou a atenção na Avenida Contorno, na região central da cidade. Os animais viviam com a família há aproximadamente 5 anos e morreram em um intervalo de poucos dias. O primeiro caso ocorreu no último domingo, enquanto o segundo foi registrado na noite de terça-feira do dia 22. Segundo o relato do tutor Algiro Ipiaú, por volta das 23h30, na terça-feira, um dos gatos retornou para casa vindo da direção da vizinhança e, ao chegar à área de serviço da residência, caiu, apresentando sinais de intenso sofrimento. O animal teve convulsões, salivação excessiva e se debateu antes de morrer. Parte da situação foi registrado em vídeo. Diante dos sintomas apresentados pelos animais das 2 mortes em um curto período, o tutor suspeita de possível envenenamento ou outra forma de maus tratos. Um boletim de ocorrência foi registrado na delegacia de Ipiaú, na Polícia Civil. Tutor perde aí perde 5 gatos, tem um que perdeu 5 gatos. Outro caso também que chamou atenção nesta semana na região foi registrado em Ibirataia. Uma tutora residente na rua São José, na localidade conhecida como Nova Ibirataia de Baixo, perdeu 5 gatos que criava há 5 anos, né? Com muita estimação. Segundo relatos, todos os animais apresentaram sinais compatíveis com possível envenenamento antes de morrer. Ainda conforme informações repassadas ao Giro, outros 2 gatos morreram na mesma rua e no mesmo dia, também sob suspeitas de envenenamento. Com isso, ao menos 7 animais teriam morrido em circunstâncias semelhantes naquela localidade. A tutora dos 5 animais mortos de uma vez registrou um boletim de ocorrência na delegacia. Moradores também relatam que episódios envolvendo mortes suspeitas de gatos ocorriam com frequência em outras áreas de Ibirataia, conhecida como Rua da ABB, assim como no caso registrado aqui em Piauí. A suspeita de envenenamento depende de confirmação técnica e não há, até o momento, informações sobre identificação de responsáveis pelo episódio. Zé Gomes, tô matando os gatinhos.
4: Infelizmente, aí também a culpa é dos tutores que deixam os animaizinhos soltos por aí, né, à toa. Hoje, pela manhã, eu estava em casa, né, assim que eu acordei, levantei e tal, aí vi miando na porta. Tinha uma, parece até com uma gatinha que a Rebeca tem. Ainda brinquei com Lita, falei, Lita, vem ver Serena aqui, vem ver Serena. E ela, nada, sabia que não era, né? Aí eu vim, coloquei ração pra ela, botei água, ela comeu, ela comeu 2 coxinhas dessa de ração que a gente bota aqui pros nossos gatos aqui.
5: Sim.
4: De lá de casa é desse tamanho também. Aí, ela comeu assim, no instante, nunca vi daquele jeito, 2 coxinhas daquela de ração. A ração é daquela gostosa, né?
5: Isso aí.
4: É, dessa aí, ó. Custa quanto? Quanto? 20 conto quilo.
5: É, com certeza.
4: 24. E aí, mas eu compro saco, né? Está mais barato, né? Saco de 10 quilos está mais barato. Então, a gente a gente cuida até dos animais da rua. Eu dou comida dos cachorros.
5: Agora, criava também um gatinho lá em casa, mas já tem 4 dias que ele está desaparecido.
4: E como é que deixa solto, Del?
5: Lá em não, casa tem tudo. Ele vivia mais na rua, ele ficava lá em casa, ficava no portão, a gente começou a alimentar, ele entrava, dormia.
4: Vacinado, medicado, tudo cuidado. E as casas, você já viu lá como tem as telas, né?
5: Eu sei.
4: Tudo cheio de telas, não sai não. Não sai. Tudo cheio de telas. Tem espaço para eles passearem lá dentro.
5: É um gatinho amarelinho, ele tá sumido, desaparecido.
4: Então a gente, olha, vamos ter cuidado com os animais. A palavra do Senhor diz, a Bíblia, que o justo cuida bem dos animais. E aqueles que vão, que estão matando animal, se preocupe não, filho. Tu vai direto pro inferno. É. E quem tá ali esperando lá é Lúcifer, com aquele garfão grande. Eu tenho pena de você. Aliás, não vou ter pena de você, não. Você é perverso, né? Ó. Aqui, ó, que é a palavra do Senhor fala, ó, quer ver? Ou aqui, ó, eu vou mostrar aqui, viu? Comigo é assim, eu vou falar aqui uma coisa, viu?
5: É um bicho tão dócil, rapaz, eu não sei o que é que tem na cabeça de um povo desse que anda maltratando os animais, mas envenenando.
4: Pois é, os gatos não fazem nada, tem um lá em casa, não é meu, né, dos vizinhos lá, é a noite toda em cima do telhado, rapaz. E aí eu vou me zangar com o gato. Se eu tiver me zangar com o dono do gato, não é verdade?
5: Com certeza.
4: Então, como é que você vai pegar o gato e vai matar o gato? Porque os donos deixam os bichinhos soltos e ele vai incomodar você. Não faça isso não, gente. Tem amor pela. Porque, ó, os inimigos do povo de Deus serão destruídos. E você está pensando? Os animais são criaturas de Deus, filho. São criaturas de Deus. Tudo que você faz com os animais aqui de perversidade, você vai pagar. E outra coisa, Deus não vai tocar a mão dele em você, não. Né, Deus? A mão de Deus pesa, a mão de Deus não vai pesar em ninguém. Deus simplesmente tira a proteção de você e o diabo aproveita e faz o que ele quiser. Porque tem a permissão para fazer. É isso aí. Não cuida da tua vida, não fica aí maltratando os gatos. Olha, lá na Paraíba, mais precisamente em Patos, a Polícia Federal, em ação conjunta com a Controladoria Geral da União, deflagrou nesta quinta-feira, 24, a Operação Duplo Espelho, com o objetivo de aprofundar a investigação sobre possível esquema de fraudes na concessão e na manutenção de benefícios assistenciais. A operação teve por finalidade coletar elementos probatórios relacionados à possível inserção e manutenção de dados falsos nos cadastros únicos para programas sociais do CadÚnico, além da utilização dos CPFs em esporâneos, múltiplos, identidades e endereços cadastrais divergentes para viabilizar ou manter benefícios indevidos. A ação cumpriu 2 mandados de busca e apreensão, expedido pela 16ª Vara da Seção Judiciária da Paraíba. A investigação teve origem em análise que identificou fraudes previdenciárias em benefícios assistenciais para pessoas de baixa renda. Os levantamentos apontaram para a existência de 399 benefícios com características sugestivas de fraude. O prejuízo, presta atenção, ao erário pode alcançar cerca de 646,7 mil reais por mês, ou seja, 7,76 milhões por ano, caso confirmada a irregularidade. Você está vendo, Del? Não param de roubar. Fazer o quê?
5: É, né?
4: Hã?
5: Não tem mais o que fazer, né?
4: É, tem que ir. Agora, não sei.
5: Feio.
4: Vai, joga duro aí, vai.
5: Olha, agora 8 horas e 20 minutos, 8 e 20. Olha, um ônibus e carro de funerária batem de frente e deixam dois mortos na BR-020, no oeste da Bahia, viu? Duas pessoas morreram em uma colisão frontal envolvendo um ônibus e um carro de uma funerária na madrugada desta quinta-feira na BR-020, no município de Correntina, no oeste da Bahia. Com a força do impacto, as partes dianteiras dos dois veículos ficaram destruídas. De acordo com informações da Polícia Rodoviária Federal, as vítimas foram identificadas como Caroline Teixeira de Melo, de 19 anos, que conduzia o veículo da funerária, e Douglas Gouveia Matos, de 34 anos, motorista do ônibus. Os dois morreram em decorrência do acidente. Conforme informações apuradas pela TV Oeste, afiliada à TV Bahia, o carro da funerária teria invadido a pista contrária e colidido de frente com o ônibus. As circunstâncias que levaram à colisão ainda deverão ser apuradas. Após o acidente, a BR-020 ficou parcialmente interditado para o atendimento das ocorrências e realização dos procedimentos necessários. Equipes da Polícia Rodoviária Federal estiveram no local e, por volta das 7 horas, o tráfego já havia sido totalmente liberado. Os corpos das vítimas foram encaminhados ao Departamento de Polícia Técnica de Santa Maria da Vitória e as causas do acidente serão investigadas, Zé Gomes.
4: É terrível, terrível. Em Guarulhos, a Polícia Federal realizou entre os dias 22 a 23 do 9 ações que resultaram na prisão em flagrante de 3 pessoas e na apreensão de 114,5 quilos de cocaína no Aeroporto Internacional de São Paulo, Guarulhos. Um funcionário do aeroporto foi preso ao ser flagrado transportando 107 quilos de cocaína na área da pista. A droga estava escondida em malas que seriam inseridas no porão de uma aeronave em solo. O movimento atípico foi identificado pela Receita Federal durante a fiscalização de rotina que acionou equipes da Polícia Federal. Foi instaurado inquérito para apurar a dinâmica dos fatos e para identificar outros possíveis envolvidos. Em outra ocorrência, um cidadão português foi preso em flagrante ao tentar embarcar para Madrid, transportando 7,5 kg de cocaína. No mesmo período, um cidadão boliviano foi preso em flagrante ao tentar embarcar para Paris, na França, utilizando um passaporte peruano falsificado. O documento foi apreendido e o passageiro foi autuado pelo flagrante de crime de uso de documento falso. A Polícia Federal instaurou ainda um inquérito para apurar denúncia de assédio sexual registrada em um voo proveniente da Alemanha. A vítima, as testemunhas e o suspeito foram ouvidos e as circunstâncias do fato serão apuradas durante a investigação. É o Júnior.
5: Ok, 8h24, olha, em Jequié, jovem de 18 anos é baleado no bairro quilômetro 4, não resiste e morre no hospital. O jovem Rodrigo Pacheco Santos, de 18 anos, morreu na madrugada de hoje após ter sido baleado na noite anterior em uma das ruas do quilômetro 4 em Jequié. De acordo com informações, Rodrigo foi atingido por disparo de arma de fogo na noite de quarta-feira. Após o ataque, uma equipe do Serviço de Atendimento Móvel de Urgência, o SAMU, foi acionado e prestou socorro à vítima. O jovem foi encaminhado para a emergência do Hospital Geral Plado Valadares, onde recebeu atendimento médico. Apesar dos esforços da equipe de saúde, ele não resistiu aos ferimentos e morreu durante a madrugada. Os responsáveis pelo ataque ainda não foram identificados. A Polícia Civil deverá investigar as circunstâncias do crime, buscando esclarecer a autoria e a motivação do homicídio.
4: Rapaz, lá em Lagedão, Robinho reafirma compromisso com o município e destaca apoio da liderança Jader de Zezito. O bicho tá pegando, viu? As eleições tá voando aí, viu? Dona Maria tá aqui fazendo das correrias dela, né? Né? É, me disseram até que ela passou no assim, ela ficou de ligar hoje o programa, você
5: não,
4: deixou
5: tá
4: o
5: mesmo.
4: Telefone fechado.
5: Não, não fechou não, tá
4: você
5: aberto.
4: Você deixou.
5: Pode sim. Ligar aí.
4: Foi?
5: Eu pode não. Ligar.
4: Tá ela aberto. Esqueceu, ela esqueceu.
5: É porque um aqui ó, tá consertando, ó.
4: Em ritmo de campanha, fortalecendo a aliança no extremo sul da Bahia, o deputado Robinho esteve cumprindo a agenda política no município do Agedão, onde destacou a importância da

0: 44 e 44, Lagedão tem representante de verdade, declarou o deputado. Eita, o deputado está trabalhando demais. Ontem aqui foi Marcel Rodver, que esteve por aqui também. Agora você que está aí, que fala, ah, mas não tem, não, tem espaço aqui também, só vim, que é na mesma proporção de um, a gente dá para todos. Aqui a liberdade é e a democracia é praticada ao vivo e a cores, Del Júnior.
1: Ok, 8h27, olha, o governo prepara medidas para proibir bets e cassino online no Brasil.
0: Duvido.
1: Olha, o governo federal prepara uma medida provisória para endurecer as regras sobre as plataformas de aposta online no Brasil. Após reunião com ministros na quarta-feira ontem, o presidente Luiz Inácio Lula da Silva indicou preferência por uma proposta que proíba tanto as apostas esportivas quanto os cassinos online. Embora o texto ainda esteja em elaboração e não tenha sido publicado oficialmente, segundo informações divulgadas pela CNN Brasil, equipes técnicas trabalham na fundamentação jurídica da medida. Entre as alternativas discutidas estavam uma proibição total e uma restrição apenas aos cassinos virtuais, mantendo as apostas esportivas sob regras mais rígidas. Lula teria indicado aos ministros preferência pela primeira opção. Na noite de quarta-feira, ontem, durante o evento no Rio de Janeiro, o presidente voltou a defender publicamente o fim das bets. A discussão ocorre em meio às preocupações do governo com problemas como endividamento das famílias e dependência em jogos. O setor, por outro lado, poderá questionar juridicamente uma eventual proibição, especialmente porque empresas receberam autorização federal para operar no país. Atualmente, as apostas de cotas fixas são legais no Brasil. As apostas esportivas foram autorizadas pela Lei de número 13.756/2018, enquanto jogos online passaram a integrar o mercado regulamentado com a Lei de número 14.790/2023, desde janeiro de 2025.
0: Olha, Rui Costa e Jacques Wagner, ambos do PT, aparecem na liderança da disputa pelas duas vagas da Bahia no Senado Federal. Segundo Pesquisa Paraná, pesquisas em parceria com o site Bahia Notícias, no levantamento estimulado, Rui Costa, 46,4% das intenções de voto, enquanto Wagner aparece com 34% das intenções de voto. Na sequência vem João Roma, do PL, com 27,3%, Ângelo Coronel, do PSD, candidato à reeleição, com 25,1%, configurando empate técnico entre os dois. Professora Deliana, do PSOL, aparece com 3,6%. Marcelo Carvalho, da Rede, tem 2,2%. E Carlos Sodré, do PMN, 1,1%. A pesquisa ouviu 1.400 eleitores entre os dias 21 e 23 de setembro, em 60 municípios. A margem de erros é de 2,7 pontos percentuais para mais ou para menos. Como serão escolhidos dois senadores, os entrevistados puderam indicar até dois nomes no cenário estimulado. Del Júnior. E pronto, deu 8h30, Del Júnior. Vou chamar aqui dois ouvintes aqui e depois eu trago mais notícias. Daqui a pouco a gente tem também a rodada do giro de notícias aqui para você, Ramos. Boa noite, Ramos. Boa noite, Zé Gomes. Boa noite, Ramos. Deixa eu ver quem está mais aqui, Del, quem chegou aqui. Agora, o bacharel, Nena Paz também. Antônio Marcos, quem é Antônio Marcos? É a primeira vez que estou ouvindo ele aqui. Olha, Antônio Marcos está nos seus contatos. Deixa eu ouvir aqui. Vamos ouvir aqui. Boa noite, Zé.

0: Rapaz, dá um alô aí pra esse secretário aí, rapaz. A região do Buri lá, a estrada lá, tá deixando a desejar. É mesmo? Já tem uma década, viu? Rapaz, o negócio tá feio aí na zona rural aí, as estradas, viu? Tu é doido, rapaz. Dá um alô aí pro secretário, a prefeita aí, rapaz.
1: Alô, prefeito. Você
0: aí é um grande comunicador aí.
1: A prefeita precisa dar uma injeção de ânimo nessa equipe aí, né? Porque agora tem sol, não tem desculpa desse estado tá ruim, né, Léo?
2: É.
1: Ó, Santos Futuca tá arrebentando lá em Birataia. Eu quero que a senhora, dona prefeita, também faça a mesma coisa aqui, pro povo não tá reclamando, né? Aí o pessoal trabalha, são as pessoas que geram emprego, geram renda e trazem alimentação pra nossa mesa. Por isso tem que cuidar, a região do Buri.
2: É.
1: Manda o pessoal dar uma passadinha lá.
2: É, tem sol por enquanto. Você tem previsão de chuva aqui para mais de 30 cidades aqui na Bahia, viu?
1: Já?
2: É, já.
1: Você vai trazer agora essa provisão de match,
2: Tem aqui, ó. Mais de 30 cidades da Bahia entram em alerta para tempestades nesta quinta-feira. Quer dizer, hoje, né?
1: Isso.
2: Mas Olha, mais de 30 municípios da Bahia estão em alerta amarelo para a tempestade nesta quinta-feira, dia 24. É hoje, viu?
1: É hoje,
2: segundo o Instituto, segundo o Instituto Nacional de Meteorologia, o aviso
1: amanhã é sexta.
2: Vale até as 23h59, que abrange as localidades do sul, centro-sul, extremo oeste do estado. A previsão aponta acumulados de chuva entre 20 e 30 milímetros por hora, podendo chegar a ter 50 milímetros ao longo do dia. As rajadas de vento podem alcançar 60 km por hora, além da possibilidade de queda de granizo. O IMET também aponta baixo risco de alagamentos, interrupções de fornecimento de energia elétrica, quedas de galho e pequenos deslizamentos.
1: Uma hora eu vou perguntar, Simone, se você esconde debaixo da cama na hora dos trovão. Parece que você tem um medo.
2: Não, eu não tenho medo de trovão. Ela tem.
1: Você tem
2: corre...
1: mais cara de medroso mas que eu ela. Não.
2: Eu gosto de ficar na janela ainda, olhando ainda as claridades. Ainda.
1: Duvido, não sabe dela. É. Dona Noélia! Boa noite. Pera aí, rapaz. Vamos começar com a Dona Noélia. O Del cortou assim, uma rapidez. Foi eu ou foi você?
3: Boa noite.
1: Ah, não, acho que é ela mesmo, viu? Aí.
2: É lá mesmo.
1: A gravação dela.
3: A minha vizinha, Marilene, que nem...
1: Aí, tá cortando, ela. Tem alguma coisa no seu rádio, no seu celular. Deixa eu ver aqui, deixa eu repetir.
3: Boa noite.
2: É lá mesmo.
1: É, acho que é na gravação. Foi.
3: Boa noite. A minha vizinha, Marilene, que nem.
1: Deixa eu ver. Manda outra aí, Noélia. É. Manda outro áudio aí pra gente ver se.
3: Valeu, aniversariante, Marilene, a minha vizinha.
2: Marilene, alô.
3: Muita saúde, muita paz para ela, Zé.
1: Vai ficar falando Marilene. Aí, daqui a pouco eu saio daqui e passa lá, pensando que tem bolo lá.
2: Tem um bolo aí,
1: Hein?
2: Não.
1: Tá no bairro
2: que Joselma, tá por aqui, viu? Não foi pra escola não, mas tá por aqui.
4: Boa noite, Zé. Boa noite, Zé Gomes.
1: Boa noite.
4: Hoje fui pra escola não.
1: Foi não.
4: Teve aula pra mim hoje, não.
1: Não teve, não.
4: Tô aqui em casa assistindo televisão e ouvindo vocês.
1: Eita,
4: manda alô pro meu Ravizinho. Bota pra torar, Ravi. Ravi, é nós. Deu pra ter, Ravi. Chamar meu coração, paga o aluguel.
1: É.
4: Manda alô pra todo mundo, no Braço Pequeno, lá na Pinha, na Fazenda Dayá, na Palmeirinha. Manda alô pra Sorriso, pra mãe de Sorriso, Sonha. Bota pra torar, Ravi, Ruhu, é nóis.
1: É, da Ravizinho tá botando pra torar.
4: Manda pro pai de Ravi, pra mãe de Ravi. Bota pra torar, Ravi, Ruhu, é nóis.
1: Eita. Olha lá, Adel, bora aí. Então vamos pro...
2: Juliana. Juliana tá por aqui.
1: É aniversário do
5: Boa Rafa. Noite, seu Zé.
1: Boa noite.
5: Boa noite, seu Zé Gomes. Como o senhor tá?
1: Tudo bem.
5: Como tu tá, Adel? Aqui é a Juliana lá da Carolina.
2: Bem.
5: Seu Zé, mande um alô pra minha esposa Noel, aqui na Nova Carolina.
1: Um
5: minha filha Ana Vitória. Minha filha Safira. Minha filha Safira, princesa de mamãe. Mande um alô pra Bia na invasão. E bonito, viu, bonito? Não perde o programa, seu Zé, não.
1: É, não perde não, bonito. Não fica feio.
5: Renato, aqui no Alto da Carolina. Todos os meus familiares aqui no Alto da Carolina, em Palmeirinha. Seu mande um alô também pra Dona Creuza, que está aqui hoje, né, Dona Creuza? Fala aí. Isso. Boa noite, seu Zé.
1: Boa noite, Dona Creuza.
5: Só morre o buraco, seu Zé.
1: Taparam?
2: Taparam.
1: Eita! Ai.
5: O buraco tá lá, completa 12 anos hoje.
2: Não
5: tem bolo hoje, mas socorro, seu Zé. Socorro, seu Zé.
1: Vamos
5: lá.
1: Boa noite,
5: seu Zé. Boa noite, Dé.
1: Vamos tapar o buraco lá da.
2: Eu pensei que tinha tampado.
1: Mas que buraco, aquela rua aqui. Eu também, velho. Fiquei alegre, bati palma. Eita, Dona Larissa, manda o povo dar uma olhadinha lá, Dona Larissa, nesse buraco. É ali no alto da Carolina. É fácil, facinho. Se, né, se for da Embasa, a senhora pega a Embasa, manda consertar lá, manda um ofício pra Embasa, ó. Ô, meu Deus, ô, Jesus. Os vereadores estão ali. Tem quantos vereadores aqui em Piauí, Del?
2: São 13.
1: 13, né?
2: É.
1: É, tem 13.
2: 13 vereadores.
1: E não tem um que tem coragem de ir lá dar uma olhadinha, né, Del?
2: É, né?
1: E quem paga os vereadores, Del? Quem paga é o povo, né?
2: É o povo.
1: É, rapaz. Olha, é o povo.
2: Somos nós.
1: O povo paga. Mas é assim mesmo. A atenção vem depois. Ainda olha que a altivez é lá em cima, superior a todo mundo. Meu Deus. Também o povo é quem tem culpa disso. Fica votando à toa aí. Jesus, ô Del, vamos fazer o seguinte, vamos logo pros comerciais aí.
2: Vamos lá então, comercial, já a gente volta aí com mais notícias de ouvinte.
1: Champ recebe Xi na Casa Branca, foi uma festa, né? Precisa você ver. Vai no IPA Urgente, o vídeo tá lá, velho. Tá lá. Vai lá, Del.
2: Segura aí.
1: Quer que minha filha tá?
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3: Oito e quarenta e quatro, oito e quarenta e quatro. Olha, gente, quem está na Casa Branca, hein? Rapaz, será? Por que ele não recebeu Lula do jeito que recebeu Xi Jinping, hein? Por que Trump não fez aquela festa quando recebeu Lula? Ô, rapaz, foi bonito, viu? Ó, o vídeo tá no Ipiaú, gente. O presidente dos Estados Unidos, Donald Trump, recebe o líder chinês Xi Jinping na Casa Branca nesta quinta-feira, 24, para uma luxuosa cúpula de Estado carregada de simbolismo, mas sem tantos anúncios concretos. Na recepção ao chinês nesta semana, o americano disse de ter uma amizade verdadeiramente grandiosa com ele. Xi também citou a amizade com Trump. A cooperação entre a China e os Estados Unidos pode não resolver todos os problemas do mundo, mas sem ela seria difícil solucionar muitos dos problemas globais, afirmou o líder da China, que anunciou com cortesia a chegada de dois novos pandas ao zoológico de Atlanta. Ambos estão ansiosos para demonstrar laços estáveis apesar de uma série de questões espinhosas como IA, comércio, Taiwan e a guerra no Irã. A primeira visita de Xi a Washington em mais de uma década é o segundo encontro este ano entre os líderes das duas maiores economias do mundo. Na declaração desta quinta-feira, no saguão da Casa Branca, Trump, além de destacar sua amizade pessoal com Xi, disse que as duas potências haviam avançado no comércio. Durante esta visita, também discutiremos questões urgentes relacionadas à segurança, tecnologia e superinteligência, disse o americano usando o seu nome alternativo como inteligência artificial. As decisões que tomamos, né, que tomamos nessas áreas, hoje podemos promover a paz e a prosperidade por décadas e décadas vindouras. Você tá vendo, velho? Foi uma festa bonita, um aviãozão bonito. Aí saiu Xim, ele fez aquela recepção bonita, tapete vermelho. Ah, Lula, se eu fosse, ficava com inveja, viu, Lula?
4: É, tem uns ouvintes aqui, 98201-7006. Uns ouvintes, tá ligado, tá sintonizado.
5: Ô Zé, boa noite, Zé.
3: Boa noite.
5: Ô Zé, o seguinte é isso, hein, rapaz. É. Bora votar logo em Lula pra ganhar. votar nesse miciliano aí que tá aí, o tal do Frávio.
3: Isso aí
5: vai acabar o país. Tu tá falando que o país já tá acabado, pior vai ficar, viu? Esquece isso aí.
3: Aguinaldo,
5: isso aí tá certo, rapaz.
3: Tenha paciência.
5: Isso aí, quando abrir as urnas aí, Lula vai dar uma lavagem desse miciliano aí. Isso aí é chefe de milícia, esse tal desse Frávio, Zé.
3: É, rapaz, é. Ele disse que ele condecorou um cara, você viu? Você lembra, Del?
4: Yeah.
3: E o cara foi. Era bandido mesmo, viu? O cara mataram, foi morto aqui na Bahia, escondido numa fazenda aí entre rios. Tu tá sabendo disso?
4: Tô sabendo, na época foi, bem. Na época foi,
3: tá pensando que tem as meninas do Rio, é brincadeira, não tem ninguém besta lá, não. Ó, mano, tem meu. Vai, Del, joga dura aí.
4: Damiana.
3: Mas você? Não voto, não, nem num nem no outro.
4: Olha lá.
3: Não tô com vontade de votar ninguém, não.
6: Boa noite, Zé. Boa noite, velho. Mandar um alô pro meu pequeno Ravi, mandar um alô pra Miquel, mandar um alô pra Aninha, pra Iraído, mandar um alô pra Bonitinho, mandar um alô pra Luto Gosto, mandar um alô pra Turico, mandar um alô pra Fera, vou mandar um alô pra Cássio e Nena na Vila Temão. Tchau, Zé. Abraço a você, mais velho. Mandar um alô também pra Cachorrão do Brega.
3: Eita, Daniana. Pode mandar, Del. Manda ver aí, Del. Jogador aí.
4: Tô engordo.
7: Boa noite, José Gomes. Boa noite, Del Júnior.
4: Boa noite.
7: Primeiramente, agradecer a Deus que tudo de bom da vida vem dele, né? Mandar um alô para Alda, Adriele, Pedro Henrique, Rob do Relógio, Joel Espaço, Pastor Alceio, Professora Lúcia, Otaniel, Marinal, Zé Coutinho, Elisângela, Lírio, César, Borges, Galo, Tubaína, Marcelo, Gil Guedes, né? Enfim, a todos os ouvintes, a Vanderlei, Nuburi, Novo, Quilate, todos os ouvintes do programa. Boa noite novamente, Del Júnior, Zé Gomes.
3: Boa noite.
7: Ô, Zé Gomes, eu não voto nesse homem que tá aí, não, nesse homem que se diz o presidente, não, mas esse infeliz ganha a eleição. Para no poder, né?
3: É,
7: rapaz. Manda quem pode, parece que não tem juízo, né?
3: É verdade.
7: Felizmente, esse Clóvis vai ganhar a eleição. Não pelo meu voto, que dependesse dele, já tinha voado daí.
3: Será? Eu não sei, eu tenho minhas dúvidas. Eu não sei quem vai ganhar, não. Eu tô esperando abrir as urnas, né? Pra gente saber, né? Que hoje não tem mais abrir urna, né, Del? Sai o relatório de lá pra ver como é que eles vão mandar. Tá feio, esse ano tá feio, a coisa tá feia. Eu não sei não, viu? Acho que não tem mais jeito, não.
4: Zenilda.
8: Boa noite, seu Zé.
3: Boa noite, dona Zenilda.
8: Tô aqui ouvindo vocês em Itapirama. Pergunta Del aí, por favor, se a Mara tá no rádio de novo. Eu mandei áudio pra ele.
3: É.
8: Já tava no final, o celular não tá descarregado. Quando foi carregado, já tava indo embora. Aqui, quase.
4: Foi, eu trabalhei hoje mesmo. Amanhã eu vou estar de novo.
3: Ó.
4: A partir de 10h30.
3: Tem uma matéria aqui lá de Bahia, do Política Livre, viu? Falando sobre Ibirataia. Vamos ver aqui, viu? É sobre a questão da Operação Legado cumpre 4 mandados em Ibirataia. Gestão de Futuca se coloca à disposição das autoridades. Tá aqui a foto bonita de Ibirataia. Estão até matando essas árvores lá, né, Del? Tem uns pés de árvore lá, estão botando veneno, estão matando. Ô, povo ruim, esse é povo de cabeça. Não deve ser Ibirataia isso, né? Gente que passa por lá, viu? Vamos trazer, já li essa matéria aqui, a Futuca falando, mas aqui, ó, a Operação Legado, deflagrada pela Polícia Federal, a Operação e pela Controladoria Geral da União, nesta quinta-feira 24, quatro mandados de busca e apreensão em Ibirataia, do Baixo Sul, baiano. Apesar da movimentação no município, a Prefeitura esclareceu que as investigações que apura fraudes em licitações e contratos públicos na área de saúde não tem qualquer relação com a atual gestão do prefeito Futuca, do MDB. A gestão deu todo o suporte aos agentes que participaram da ação. A operação investiga suspeita de fraude em contratações públicas realizadas por diversos municípios da Bahia, do Piauí e do Espírito Santo, com foco principal na área da saúde. Em todo, são cumpridos 44 mandados de busca e apreensão em 22 municípios, incluindo Ibirataia, que teve 4 ordens judiciais cumpridas. Segundo as investigações, a empresa teria autuado de forma coordenada para fraudar licitações com indício de simulação de concorrência direcionamento de contratação e cobrança de valores acima dos praticados no mercado. A apuração também identificou suspeita de faturamento por produtos não entregue e fornecimento de equipamentos usados apresentados como novos. Isso futuca, tá? Você querendo botar tudo a limpo, rapaz, que ele não tem nada a ver na gestão dele desse negócio aí. Lá tá tudo tranquilo, tudo tranquilo. Tá aqui, tá no IPL, gente, tá no Política Livre também, viu, gente? Tá lá no Política Livre, vou até copiar essa matéria pra gente botar lá. Tá certo, Del? 8h53, Del Júnior.
4: Tem mais ouvinte por aqui. Mais ouvinte. Chegando aí.
9: Ô, Zé Gomes, Del, boa noite. Quem tá falando aqui é Matheus, fazendo essa notícia do Pedro.
3: Ô, Matheus, um abraço.
9: Princípio de Biratá, eu quero mandar um alô para a Tonhão no Pão Sem Farinha, para a Lame na Cajazeira. Quero mandar um alô aí para a Alda, a esposa de Tonhão, Adriele, Pedro. Também quero mandar um alô aqui para minha mãe no Penedo, para a Nora e para todos os ouvintes. Boa noite. Alô, Zé Gomes, alô, Lubel, boa noite. Quem tá falando?
4: Lá, de novo? Duas vezes. Tem mais aqui, viu? Chegando aqui. Santilha, dona Santilha.
10: Boa noite, seu Vê. Boa noite, Deus. A paz do Senhor Jesus para nós, todos nós. Vou mandar aqui um alô agora para Josélia, Jurandir, Josélia e Jusce e seu Celestino. Aí, Itapirama, Deus continue abençoando eles e dando vida e saúde para eles e todos nós. Aí estou mandando um alô para Noélia, na Euclides Neto, mandando também para Mário Serestelho aí na Palmeirinha e Valdice. Mandando também um alô para Bebel do Tiosque, Machado dos Teclados, Carlinho Rico, e Cantarela, que meu vizinho, e a esposa. E também estou mandando um alô para Railda, na saída de Birataia, para Van Pinheiro,
4: oba,
10: para Loi do Acarajé, irmã de Van, dois irmãos lindos e maravilhosos, comigo, Ave Maria, teu maior amor. E também estou mandando um alô aqui para o açougueiro Picolé.
4: Picolé.
10: E a esposa Lu, Deus continue abençoando eles também, né?
3: Mandar um abraço aqui é pra Dona Rosa do Fato, Tom Henrico, Lu, Renato, toda a turma ali na feira. Dona Adelaide também, né, o esposo dela, Jane, um abraço pra Jane, que vai estar lá sábado também. Um abraço pra Dona Jânia de Leus, Otávia, Andrelina, essa turma toda aí, Joana, viu? Um abraço pra todo mundo. 8h56, Del Júnior.
4: Mário Celesteiro.
11: Boa noite, Zé Gomes.
3: Ô, Mário.
11: Boa noite, Del Júnior.
4: Boa noite.
11: Mário Celesteiro aqui na Palmeirinha.
3: Isso.
11: Dando aqui os parabéns à doutora Leonara, comemorando mais um ano de vida.
3: Mais um, né?
11: Del Júnior. E os parabéns aí para a Leonara.
4: Ô, Leonara.
11: Doutora fisioterapêutica. Aqui, né? Palmeirinha. Está comemorando hoje.
3: Mais um ano.
11: Mais um ano de vida.
4: Parabéns, doutora. Maria Moreira.
12: Esse povo vai pagar o preço muito alto. Viu?
3: Vai.
12: Tudo que faz as perversidades, os animais, os bichos pagam preço.
4: Deve ser dos gatos que ela tá falando.
3: Tô sabendo, tô ligado.
4: Misael.
13: Ô, Zé Gomes. Boa noite, boa noite, boa noite.
3: Boa noite.
13: Você, Del Júnior.
4: Boa noite.
13: Ô, véi, agora deixa eu te falar uma coisa. Tu fala tanto no nome de Deus.
3: Sim.
13: Por que tu fica invocando o diabo?
3: Oxê, invocando o diabo.
13: Por que tu fica invocando o diabo?
3: O que invoca o diabo é você.
13: Isso, o diabo fala aquilo. Ei, tu não tem fé em Deus?
3: Oxê, meu Deus do céu, Deus? Ou ignora
13: Eu não tenho fé em Deus? Eu vou ficar invocando o nome do diabo?
3: Quem tá invocando o nome dele é você, Iago. Ô, velho, o diabo bate de joelho na minha frente aqui, rapaz. Você é bobo.
4: Carlos, eu Carlinhos.
3: A autoridade é aquela que Deus me deu. Eis que vou dar autoridade. Você já viu aquela?
4: Deu, né?
3: Tudo que quer em mim. Obras maiores fará.
4: Carlos.
14: Boa noite, Del Júnior. Boa noite, Zé Gomes. Carlos da Rua Pará. Quem mandou nós não é pastor Zé Putinha no Murilo, né? Ormar na Terra Seca, Neto, Manuza.
4: Aí, danado, parou.
14: Meu mar, minha irmã Mil, Gordo do Ribeirão do Félix, seu Jair da Fazenda Viagem do Ouro, Dona Luzia no Ribeirão do Félix, minha esposa Almerinda está fazendo aniversário hoje. Aí mandando nós vamos para Santina, Eduardo da Vila lá de Peita, Luz da Vila Maneva Pedro do Analva. E todos que estão vindo aí, o Alessio da Cidade, aí, o Del Júnior Zé Come. E mandando nós vamos lá para a Fazenda Bom Sossego, meu irmão Paulo, minha cunhada Maria, meu pai Benzino. E todos que estão ouvindo na cidade aí, né? O Del Júnior Zé Gomes, Jesus dá uma boa noite.
3: Boa noite,
14: Del. Deus.
3: Del. Eu entendi agora qual foi a mensagem que o rapaz mandou. É que ele não gostou que eu falei que todos aqueles que maltratam animais, mas não só maltratar animais não, maltratar a gente também, vai pro inferno. E o capeta vai pegar pelo pé. É, mas é verdade, meu amigo. Eu tô falando é verdade. Acho que ele não gostou disso, não. Será que... Ele não maltrata animal, né? Pra não ter pega. Né? Entendeu, Léo? O negócio pegou a carapuça, botou na cabeça.
4: Tem mais um aqui.
3: Que é isso, filho? Não faz isso, não. É assim, é desse jeito mesmo. Ó, não prestou? Vá pra unha do capeta.
4: É. Ai, ai. Tem mais um aqui que chegou, viu? Esse Sim. parece que é o último.
15: Boa noite, Zé Gomes. Como é que tá?
3: Tudo bem.
4: Tudo bem.
15: Aqui é Chico Lindo de Birapé.
3: Tudo bem.
15: Sou de falar muito, não? Eu ouço a programação aqui sua, aqui em Birataia.
4: Pronto.
15: Quem me deu o telefone foi Zé Carlos.
4: Pronto, beleza. Tá bom, então. Chegou um agora, Arlete mandou agora, Zé.
3: Arlete?
4: É, Arlete.
3: Deixa a Arlete falar logo.
4: Ô, Arlete.
16: Boa noite, você come. Boa noite, Theo. Eu gosto de mandar um alô também pra sua esposa.
3: De novo.
16: Pra o vereador Picolé, Fabiano, Jócio, Noela, Cavassal, Cristina. São Antônio do Caminho 17. Pra Cormira. Pra Renilda do Barro Novo.
3: Pronto,
16: Theo. Pra Beto do Caminho 16. Um alô pra ele, pra esposa dele, um alô pra gata dele, um alô pra gata da oficina, um alô pra Sardó, um alô pra Sorriso, um alô pra Zé Grosso.
3: Caiu. Mas eu já passei essa hora, passei cedo. Foi a primeira que eu passei hoje, aliás, foi a sua. Ela tá pensando que não, a gente não reproduzir o áudio dela, não. Reproduzia, velho. Vamos agradecer a Deus, vamos embora, vamos orar aqui pra gente poder amarrar esses troços que tá se levantando, né? Não adianta, se levantar aqui já sabe, aquele que crê em mim fará as mesmas obras que eu faço, e outras maiores fará, porque eu vos dou autoridade em nome de Jesus, diante de Jesus todos os joelhos se dobram, toda língua confessa que Jesus Cristo é o Senhor, e o diabo vai ter que cair por terra. Senhor meu Deus, Pai do nosso Senhor e Salvador Jesus Cristo, aqui estamos se agradecendo por mais um dia, por mais um programa, por essas pessoas que ligam, Pai. Dá sabedoria, Pai, a muitos que ainda não te conhecem. Tem mais medo, Senhor, do inimigo do que do Senhor, mas temor do Senhor está faltando. Pai, abençoa cada ouvinte, cada patrocinador, abençoa as autoridades e nós entregamos tudo e todos em nome de Jesus em tuas mãos.